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2: Bom dia, bem-vindo às notícias apresentadas por Vitor Rufino. O Reino dos Países Baixos vai disponibilizar 12,5 milhões de euros, o equivalente a mais de 812 milhões de meticais, para financiar um programa integrado de desenvolvimento da cadeia de sementes agrícolas em Moçambique. O montante será disponibilizado à luz de um projeto denominado MBU, visando aumentar a disponibilidade de sementes, principalmente nos corredores da Beira e na Cala. O diretor-geral da agência do Zambeze, Celso Cunha, explicou que o projeto vai permitir que os produtores tenham maior acesso às sementes de qualidade adaptadas a diferentes condições agroecológicas do país.
3: Isto desencadeou-se a partir de uma missão feita por Sua Excelência o Ministro Roberto Nito Albino, Ministro da Agricultura, ao Reino dos Países Baixos.
2: O financiamento de 12,5 milhões de euros representa mais um passo no reforço da cooperação entre Moçambique e o Reino dos Países Baixos no setor agrícola, considerado estratégico para o crescimento económico. Ministra dos Negócios Estrangeiros e Cooperação, Maria Manuela Lucas, recebe esta quinta-feira o seu homólogo da Rússia, Sergei Lavrov. Um comunicado do Ministério dos Negócios Estrangeiros indica que os dois governantes vão abordar o aprofundamento e a dinamização das relações de amizade, solidariedade e cooperação, assim como a situação política, económica e social dos seus respectivos países. A visita de 2 dias do ministro Lavrov a Moçambique é em resposta ao convite formulado pela ministra Maria Manuela Lucas na visita que efetuou à Federação da Rússia em julho do ano passado. O Serviço Nacional de Salvação Pública, SENSAP, em Sofala, desencoraja o uso de fogões a carvão e lenha em espaços fechados para o aquecimento. A instituição lembra que a inalação de monóxido de carbono pode causar morte, além do risco de incêndios nas residências. O porta-voz do SENSAP em Sofala, Fernando Farias, diz que é comum no inverno as pessoas fazerem fogueira no interior das habitações para se aquecerem, uma prática com consequências nefastas.
4: Nós temos deixado de ficar os apelos, toda a população em geral, no sentido de prevenir a asfixia, isto é, aconselhando a nossa população a não fazer o lume no interior da residência, sobretudo, algumas pessoas acabam perdendo a vida porque acabam deixando o lume dentro da residência, estão a falar de lenha ou carvão, e acabam se esquecendo de apagar, vão dormir e depois trancam toda a janela e porta e acabam inalando o fumo sem se perceber e, por conta disso, acabam perdendo a vida.
2: O Serviço Nacional de Salvação Pública em Sofala desencoraja o uso de fogões a carvão e lenha em espaços fechados para o aquecimento. O Hospital Provincial de Inhambane denuncia a existência de médicos bolseiros que, depois da formação, recusam regressar ao país. A denúncia foi apresentada pela diretora daquela unidade sanitária ao chefe da bancada da Frelimo na Assembleia da República, Feliz Silvia, que está de visita a esta província. Feliz Silvia entende ser algo preocupante, cuja solução deve ser encontrada o mais breve possível.
5: Funcionários a nível da província que são atribuídos bolsas de estudo vão concluir os seus estudos noutros quadrantes do país, do mundo, e que depois não regressam à proveniência. Isto é extremamente preocupante. Temos que incentivar e estimular esses profissionais para que voltem a prestar serviços onde saíram, porque eles foram melhorar a sua formação para poder servir esta província.
2: Chefe da bancada parlamentar da Frelimo na Assembleia da República, Feliz Silvia. A secretária-geral da Organização da Mulher Moçambicana quer mais ações para continuar a combater o analfabetismo nas mulheres. Cidália Chauk manifestou posicionamento esta quarta-feira durante uma visita ao Círculo de Interesse da Organização no distrito de Chibabava, em Sofala. Na mesma ocasião, mostrou-se satisfeita com o nível de aprendizado das mulheres, reforçando o apelo para continuarem a estudar.
6: Quando está a fazer o seu negócio, faz o troco com muita flexibilidade, então já consegue progredir porque percebe qual é o seu lucro, começa a subir também no seu negócio, aquilo que vende já sabe se vale a pena comprar para vender, se vai ter lucro ou não. Então, muitos parabéns. Vamos continuar a estudar. O português vamos aprender. Já estamos a perceber e até dizer algumas palavras. Então, até o final do ano já estaremos a falar.
2: Secretária-Geral da Organização da Mulher Moçambicana, Cidália Chauke. Na atualidade internacional, o presidente da Nigéria ordena uma investigação sobre a agência governamental falsa que quase burlou $944 mil ao Estado. Bola Tinubu dá 30 dias à Comissão Independente de Práticas Corruptas e outros crimes relacionados para apurar as denúncias de cartas de nomeação falsificadas e alegações de que a agência utilizou uma nomeação presidencial falsa para obter reconhecimento oficial, incluindo auxílio na obtenção de vistos. A agência, denominada Conselho Presidencial de Promoção da Intervenção Estrangeira, não existe, segundo a legislação nigeriana, e mesmo assim estava previsto que recebesse mais de $900 mil do orçamento do Estado. Fechamos com a previsão do tempo. A cidade de Teato poderá registrar esta quinta-feira 30 graus Celsius de temperatura máxima, seguida por Nampula com 29 graus. As cidades da Beira, Quelimane e Pemba poderão atingir 28 graus, Maputo 27, Xai-Xai 26, Inhambane e Vilanculo 25, Chimoio 24 e Lixinga 23 graus centígrados. Apresentamos as notícias das 5 às próximas, às 6 horas, inseridas no Jornal da Manhã.

0: Muito bom dia Moçambique, bom dia caro ouvinte, bem-vindo ao Jornal da Manhã da Rádio Moçambique. Em destaque nesta manhã de quinta-feira, arranca em breve a reabilitação do troço 3 de fevereiro em Coloane, na Estrada Nacional número 1, no distrito da Manhissa, província de Maputo. Para o efeito, a ANE, a Administração Nacional de Estradas, estuda as melhores formas de intervenção para garantir a durabilidade mesmo em caso de inundações. Moçambique cai na produção de algodão caroço. Na presente safra, o país prevê comercializar apenas 10 mil toneladas. É o pior resultado conseguido nos últimos 30 anos no país na história desta cultura de rendimento. Em Gaza, serviços migratórios registram enchentes de cidadãos que procuram passaportes e outros documentos de viagem para o estrangeiro. E no estrangeiro, Estados Unidos da América retiram a Síria dos países que apoiam o terrorismo. Destaques do Jornal da Manhã desta quinta-feira, dia em que no Campeonato do Mundo em Futebol 2026 arrancam os quartos de final. Às 22 horas de Moçambique teremos o jogo França-Marrocos. Pelo país e região austral do continente estão posicionados vários profissionais e garantem este jornal. Em nome de todos estes profissionais, recebo os cumprimentos de Sidónio Pires, que está na sonorização. Vitor África nas notícias, eu sou Adéri Tulipang na edição e apresentação. Voltos de ótima escuta. Como sempre, o jornal começa com a atualização da informação e notícias do país e do mundo. Para tal, está já posicionado o jornalista Vitor África. Vitor, bom dia.
1: Bom dia, Dérito Lipang e caro ouvinte. O Reino dos Países Baixos vai disponibilizar mais de 812 milhões de meticais para financiar um programa integrado de desenvolvimento da cadeia de sementes agrícolas em Moçambique. O montante será disponibilizado à luz de um projeto denominado MBEU, visando aumentar a disponibilidade de sementes, principalmente nos corredores da Beira e na Cala, segundo o diretor-geral da agência do Zambeze, Celso Cunha.
2: Isto desencadeou-se a partir de uma missão feita por Sua Excelência o Ministro Roberto Mito Albino, Ministro da Agricultura, ao Reino dos Países Baixos.
1: O financiamento de 12,5 milhões de euros representa mais um passo no reforço da cooperação entre Moçambique e o Reino dos Países Baixos no setor agrícola. O ministro dos Negócios Estrangeiros da Rússia, Sergei Lavrov, inicia hoje uma visita de 2 dias a Moçambique, em resposta ao convite formulado pela ministra dos Negócios Estrangeiros e Cooperação, Maria Manuela Lucas. A ministra Maria Manuela Lucas vai receber hoje o seu homólogo da Rússia, Sergei Lavrov, de acordo com um comunicado do Ministério dos Negócios Estrangeiros. Os dois governantes vão abordar o aprofundamento e a dinamização das relações de amizade, solidariedade e cooperação, assim como a situação política, económica e social dos seus respectivos países. O Serviço Nacional de Salvação Pública, SENSAPA, em Sofala, desencoraja o uso de fogões a carvão e lenha em espaços fechados para o aquecimento. A instituição lembra que a inalação de monóxido de carbono pode causar morte, além do risco de incêndios nas residências. O porta-voz do SENSAPA em Sofala, Fernando Faria, diz que é comum no inverno as pessoas fazerem fogueira no interior das habitações para se aquecerem, uma prática com consequências nefastas.
3: Nós temos deixado de ficar os apelos, toda a população em geral, no sentido de prevenir a asfixia, isto é, aconselhando a nossa população a não fazer o lume no interior da residência, sobretudo, algumas pessoas acabam perdendo a vida porque acabam deixando o lume dentro da residência, estão a falar de lenha ou carvão, e acabam se esquecendo de apagar, vão dormir e depois trancam toda a janela e porta e acabam inalando o fumo sem se perceber e, por conta disso, acabam perdendo a vida.
1: Serviço Nacional de Salvação Pública, SENSAPA, em Sofala, desencoraja o uso de fogões a carvão e lenha em espaços fechados para aquecimento. O Hospital Provincial de Inhambane denuncia a existência de médicos bolseiros que, depois da formação, recusam regressar ao país. A denúncia foi apresentada pela diretora da Unidade Sanitária, o chefe da bancada da Frelimo na Assembleia da República, Feliz Silvia, que está de visita à província. Feliz Silvia entende ser algo preocupante, cuja solução deve ser encontrada o mais breve possível.
4: funcionários a nível da província que são atribuídos bolsas de estudo vão concluir os seus estudos noutros quadrantes do país, do mundo, e que depois não regressam à proveniência. Isto é extremamente preocupante. Temos que incentivar e estimular esses profissionais para que voltem a prestar serviços onde saíram, porque eles foram melhorar a sua formação para poder servir esta província.
1: Chefe da bancada da Frelimo na Assembleia da República, Feliz Silvia. E a secretária-geral da Organização da Mulher Moçambicana quer mais ações para continuar a combater o analfabetismo nas mulheres. Cidália Chauque manifestou posicionamento esta quarta-feira durante uma visita ao Círculo de Interesse da Organização no distrito de Chibabava, em Sofala. Na mesma ocasião, mostrou-se satisfeita com o nível de aprendizado das mulheres, reforçando o apelo para continuarem a estudar.
5: Quando está a fazer o seu negócio, faz o troco com muita flexibilidade, então já consegue progredir porque percebe qual é o seu lucro, começa a subir também no seu negócio, aquilo que vende já sabe se vale a pena comprar para vender, se vai ter lucro ou não. Então, muitos parabéns. Vamos continuar a estudar português, vamos aprender, já estamos a perceber e até dizer algumas palavras. Então, até o final do ano já estaremos a falar.
1: Secretária-Geral da Organização da Mulher Moçambicana, Cidália Chauque. E no plano internacional, o presidente dos Estados Unidos, Donald Trump, anunciou ontem que vai retirar a Síria da lista de países que apoiam o terrorismo no âmbito de um processo de normalização das relações com o novo governo sírio. Segundo o secretário de Estado norte-americano, Marco Rubio, citado pela Lusa, a administração norte-americana já notificou o Congresso sobre a vontade de revogar a medida. O levantamento das sanções à Síria vai desbloquear o comércio e investimentos internacionais, dar à Síria uma oportunidade de se reconstruir e abrir um novo capítulo para o novo sírio. Para o povo sírio, assim que é, devastado por uma guerra civil de 2011 a 2024. E no desporto, as seleções de futebol da França e de Marrocos defrontam-se hoje às 22 horas de Moçambique na abertura dos quartos de final do Mundial da FIFA 2026. Achraf Hakimi, estrela dos Marrocos, e o trio de ataque Mbappé, Olise e Dembélé da França vão lutar por uma vaga nas meias-finais, em que o adversário vai sair do jogo Espanha-Bélgica, marcado para amanhã às 21 horas. No sábado jogam Noruega-Inglaterra e no domingo vai ser a vez da Argentina e Suíça defrontarem-se para garantir o acesso às meias-finais do Mundial da FIFA 2026. Apresentamos as notícias no próximo bloco às 7 horas.

0: Quando são 6:08, vamos conhecer a previsão do tempo para esta quinta-feira. Hoje, António Massango, o meteorologista em serviço. António, bom dia.
1: Bom dia, estimados ouvintes da Rádio Moçambique. Previsão do estado do tempo para hoje, dia 9 de julho de 2026. O Instituto Nacional de Meteorologia prevê para a zona norte do país céu pouco nublado, localmente muito nublado na faixa costeira, onde se espera ocorrência de chuvas fracas locais, ocorrência de neblinas ou nevoeiros matinais, vento de sueste a nordeste fraco, podendo soprar com rajadas ao longo da faixa costeira. Para a zona centro e sul do país, prevê-se céu geralmente pouco nublado a limpo, nevoeiro ou neblinas matinais locais, vento de noroeste a sudoeste, rodando para sueste no extremo sul, soprando com intensidade fraca, podendo ser moderado ao longo da faixa costeira. Temperaturas máximas previstas em graus Celsius indicam para Tete 30 graus, Nampula 29, Beira, Quelimane e Pemba 28, Maputo 27, Xai-Xai 26, Inhambane e Vilanculo 25, Chimoio 24 e finalmente a cidade mais fresca de Lixinga com 23 graus Celsius. É tudo quanto à previsão do estado do tempo para o dia de hoje. Bom dia, até a próxima.

0: No ar, o Jornal da Manhã da Rádio Moçambique. Vamos agora palmear o país e não só em informação. Mais de 63 mil habitantes do município de Marromeu, em Sofala, debatem-se com a falta de água potável. Os fontanários e furos existentes ainda estão aquém das necessidades da autarquia. Com efeito, alternativa são os poços artesanais. Já lá vamos daqui a pouco. Para já, arrancam brevemente as obras de reabilitação do troço. 3 de fevereiro, em Coloane, na Estrada Nacional número 1, no distrito da Manhissa, província de Maputo, seriamente afetado pelas últimas chuvas. Por o efeito, a ANE, Administração Nacional de Estradas, estuda as melhores formas de intervenção para garantir a durabilidade, mesmo em caso de inundações. O detalhe por Stélio Manhissa.
1: A Administração Nacional de Estradas, na província de Maputo, ultima estudos do terreno no troço entre 3 de fevereiro e Coloane, ao longo da Estrada Nacional número 1, para a posterior definição do melhor modelo de intervenção naquele local. Trata-se de uma via destruída pelas cheias do início deste ano, que, segundo os gestores da ANE, vai beneficiar de obras de alargamento, elevação da cota e construção de estruturas de escoamento das águas em caso de enchentes. O delegado da Administração Nacional de Estradas em Maputo, Dade Novelo, que deu a informação, assegurou que tudo está sendo feito para que as obras arranquem com maior brevidade.
2: Estão sendo feitos ensaios geotécnicos e, com base nestes ensaios, vai-se definir aqueles que serão as melhores soluções para as intervenções pretendidas. É importante referir que, para além deste troço de governo em Coloane, temos também o troço que parte da missão Roca, que é o Zimpeto. Pretende-se, com estas intervenções, fazer, especificamente para 3 de fevereiro em Coloane, pretende-se fazer o alargamento da via, o alteamento da cota da estrada.
1: Novelo falou de outras 3 vias que ainda permanecem alagadas e intransitáveis na província de Maputo, facto que condiciona a sua intervenção.
2: Que é a estrada que sai de Salamanga em direção a Catuano, concretamente na Baixa de Madibula. Temos as estradas que partem da Maragra, a Calanga e Maragra, Machubo. Estas continuam intransitáveis devido ao alagamento na Baixa da Maragra. Nesta altura, usam-se vias alternativas para chegar a estes locais e esperamos que, assim que melhore a situação do alagamento, possamos fazer intervenções de garantia de transitabilidade nestas mesmas estradas.
1: Disse na ocasião que a ANE em Maputo está com déficit de mais de 1,5 milhões de meticais para reabilitar a estrada Chinavane-Magude, numa extensão de cerca de 25 quilômetros.
2: Este é um valor que ainda não existe, mas é um levantamento que foi feito, a estimativa foi feita e nós já submetemos a nível superior para consideração e estamos à espera que a qualquer momento possamos ter alguma orientação, porque de fato é grande preocupação do nosso lado o estado avançado de degradação desta via.
1: Delegado Provincial da Administração Nacional de Estradas em Maputo, Dade Novelo. 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Eu sou Stélio Manhissa, da cidade da Matola. Bom dia.
0: Muito bom dia. Arrancam em breve as obras de reabilitação do troço. 3 de fevereiro em Coloane, da Estrada Nacional número 1, no distrito da Manhissa, província de Maputo, seriamente afetado pelas últimas chuvas. Neste momento, a ANE está a estudar as melhores formas de intervenção para garantir a durabilidade, mesmo em caso de inundações. Enquanto isso, no Niassa, decorrem a bom ritmo as obras de asfaltagem do troço. Coamba, no Niassa, a Malema não pula numa extensão de 35 quilômetros, tal como refere o jornalista Fernando Damas.
3: Até o momento, as obras foram executadas em 55%. Espera-se que até abril do próximo ano os trabalhos estejam concluídos. O delegado da Administração Nacional de Estradas do Niassa, Clitson Macasa, disse que neste momento as atenções dos empreiteiros estão viradas para a construção de pontes e outras estruturas de drenagem, incluindo a compactação da faixa de rodagem em solo-cimento. O responsável acrescentou que, a avaliar pelo nível de execução das obras, o empreendimento deverá ser entregue à população dentro dos 24 meses projetados.
4: Este projeto é uma realidade. No terreno encontra-se o empreiteiro, vê-se máquinas a roncar. Como estava a dizer, estão quase que concluídas as todas as estruturas de drenagem. Temos previstas para a província de Niassa 2 estruturas hidráulicas, ou seja, pontes de 40 metros, e que já começaram as suas escavações, trabalhos de fundações. E todos os outros, as estruturas menores, que são aquedutos, pontões, estão todos concluídos. E vai-se começar o processo de construção da base e subbase. E ainda este ano vamos fazer a conclusão da asfaltagem da estrada entre Malema e Coamba.
3: Para a execução das obras, o Governo Central mobilizou financiamento do Banco Africano de Desenvolvimento, que desembolsou mais de 1.767 milhões de meticais. Com a asfaltagem deste troço, fica concluído o projeto de revestimento em asfalto da Estrada Nacional número 13, ligando Niassa a Nampula. Muniwila, Nrue Nabahimakoti Ashinamane, Novaka Orira, Ohintoa Mahukwano. Fernando Damas, em Lixinga.
0: Presidente da Associação Comercial e Industrial da Zambésia apela ao governo a reabilitar o Instituto Industrial e Comercial 1º de Maio de Climane, tal como refere Ernesta Missage. Ernesta, bom dia.
5: Bom dia. Inúcio Ismail falava esta quarta-feira em Climane, à margem da cerimónia de graduação do IFIPELAC. A infraestrutura do Instituto Industrial e Comercial 1º de Maio de Climane está degradada, carecendo de reabilitação.
6: Eu fico muito constrangido quando vou às formações, porque nós estamos preocupados em formar licenciados, mestrados, estamos a abrir mais universidades. Neste momento o que o país precisa são escolas técnicas, politécnicas, ensino técnico, formação de curta duração. Isso aqui é a prioridade e nós temos que virar para isso. E essa escola, nas condições que se encontram, é lamentável. Não se compreende como é que essa escola sofreu com o ciclone que todos nós conhecemos, permanece nesse estado. E nós precisamos da escola que esteja em condições para que nos possa formar técnicos e que elas possam servir aquilo que é a nossa sociedade. Por essa razão, nós apelamos ao Governo para que num curto espaço de tempo possa reabilitar aquela escola e possa potenciar com apetrechos. É necessário que tenham equipamento, é necessário que tenham ferramentas, para que as pessoas não saiam só com teoria. Os alunos têm de saber fazer.
5: Por seu turno, o ministro da Juventude e Desportos, Caifadini Manasse, esclareceu que o Governo vai reabilitar.
7: O que temos a dizer é que, como governo, vamos continuar a trabalhar para que a industrial volte ao seu estágio normal, porque a aposta desta governação é termos as instituições de formação técnico-profissional a merecerem cada vez mais atenção. É verdade que é um desafio, grande desafio que temos, estamos a olhar a industrial como está. A dificuldade e o desafio que o Sr. Núcio trouxe aqui é mesmo o governo está atento e estamos a trabalhar para encontrar soluções.
5: Caifadini Manasse, ministro da Juventude e Desportos. Indoeni Wanane, Wila, Moçambique, Atukue. A partir de Climane, Ernesta Missage.
0: Dissemos na abertura deste jornal que mais de 63 mil habitantes do município de Marromeu, em Sofala, debatem-se com a falta de água potável. Os fontanários e furos existentes ainda estão aquém das necessidades da autarquia. Na sequência, Jorge John, a alternativa são os poços artesanais.
8: Em alguns bairros, os moradores chegam a percorrer 5 km para encontrar uma fonte de abastecimento de água. O consumo de água imprópria é apontado como uma das causas do surto de cólera que afeta sistematicamente a vila autárquica. O vereador de Construção, Urbanização e Assuntos Ambientais no Conselho Municipal de Marromeu, Fernando Sineta, admite que as 6 fontes de abastecimento disponíveis são poucas e acrescenta que estão em curso esforços para a reparação de alguns fontanários avariados. Além disso, segundo o responsável, a edilidade tem plano de construir brevemente 2 furos de água.
9: Construir um furo é uma atividade que nós temos tido. O município de Marromeu é um município de vila, visto que muita população vive nas zonas circunvizinhas. Os bairros são um bocadinho distantes da zona consolidada, é por isso que nós, em termos daquilo que é o levantamento, a percentagem maior é a população que tira água em mini-sistemas que nós instalamos nos bairros. Pelo menos se falamos de furos do tipo Afrobombas, Afrodev, ela fornece pelo menos 300 famílias. Agora, esses mini-sistemas são sistemas que estão instalados no bairro, onde cada mini-sistema tem aí por cerca de 4 fontenários para abastecimento de água.
8: Vereador de Construção, Urbanização e Assuntos Ambientais no Conselho Municipal de Marromeu, Fernando Sineta, e a falta de água potável. Entender Indindira e o Tambaruco. Werani Tonsene de Padanemanja, Tuera Tikuzi Zikuyatu. Jorge Johnny, na Beira.
0: Mais de 63 mil habitantes do município de Marromeu, em Sofala, debatem-se com a falta de água potável. Os fontanários e furos existentes ainda estão aquém das necessidades da autarquia. Neste momento, a alternativa são os poços artesanais. No distrito de Manica, província do mesmo nome, acabam de ser criadas 4 cooperativas cuja missão é sensibilizar as comunidades para o combate à poluição dos rios por conta da mineração artesanal. Vitor Ambirai.
10: Segundo o porta-voz do Conselho dos Serviços de Representação do Estado em Manica, Agostinho Robert, a medida visa reduzir o nível da turbidez das águas dos rios daquele distrito. Agostinho Robert explicou que alguns membros das cooperativas são líderes comunitários locais que garantem a observância das regras de proteção do ambiente durante a extração mineira. Robert disse que a mineração artesanal continua a ser uma atividade que garante a sobrevivência de muitos jovens daquele distrito, por isso se pretende que a prática não cria problemas ambientais, daí a necessidade do envolvimento das autoridades locais.
11: Envolver com a liderança local, possam aceitar esta proposta e juntos nós como governo trabalharmos com ele em prol da melhoria das condições ambientais no que diz respeito à turbidez das águas.
10: Agostinho Robert referiu que neste momento decorrem conversações com as comunidades e os empresários locais para a alocação de áreas destinadas aos garimpeiros artesanais.
11: Estamos a dizer, naquele local onde eles estão a explorar, eles querem que a empresa desanexe para eles desenvolverem as suas atividades, porque afinal de contas eles sobrevivem disso. E o resto do espaço, o proprietário possa usar devidamente. Estamos a falar de uma área de cerca de 10 mil hectares.
10: Porta-voz do Conselho dos Serviços de Representação do Estado de Manica, Agostinho Robert, e a criação de cooperativas de combate à poluição da água dos rios devido à prática da mineração artesanal no distrito de Manica. Nos próximos dias serão criadas mais 3 cooperativas em comunidades onde ainda não existem, por forma a garantir a fiscalização da mineração artesanal. 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Dishimoyu, Vitor Ambirai.
0: São 6:22, gestores do setor de educação reúnem-se esta manhã na Vila da Macinga em Nhambane para debater a melhoria da qualidade de ensino. É o que refere a nossa colega Isaura António. Isaura, bom dia.
12: Muito bom dia. O encontro a ser orientado pelo governador de Inhambane, Francisco Pagula, surge num momento de preocupação nacional. Dados referentes de um relatório de avaliação revelam que, em cada 100 alunos do ensino básico, apenas 7 possuem competências básicas de leitura, escrita e cálculo matemático elementar. Diante desta realidade, o objetivo do encontro é delinear estratégias eficazes para garantir que as competências fundamentais sejam consolidadas logo nas classes iniciais. Além de métodos pedagógicos, o encontro coloca em cima da mesa o combate ao absentismo escolar, apontado como um dos principais fatores que compromete o desempenho pedagógico dos alunos. O porta-voz da Direção Provincial de Educação de Inhambane, Domingos Chibinte, assegura que, do encontro de Macinga, sairão propostas concretas conducentes à melhoria da qualidade de ensino na província.
13: Mas tudo isto vai surtir efeito se todos nós estivermos engajados na melhoria da qualidade de ensino. Também iremos juntos refletir sobre que desafios significativos podemos assegurar para todos os alunos possam adquirir competências fundamentais previstas para o ensino primário. Ou seja, queremos garantir que as nossas crianças todas façam o ensino primário com as competências de leitura, escrita e cálculo devidamente elaborados. Saídos da capacitação provincial, cada distrito terá a responsabilidade de fazer a réplica ao nível de todos os distritos.
12: Porta-voz da Direção Provincial de Educação de Inhambane, Domingos Chibinte, e a realização nesta manhã no distrito de Macinga do encontro de capacitação e busca de mecanismos para a melhoria da qualidade de ensino. Bamakuero, Ankeleko Tivikela Kamabad, Rikulandi Saminongamete, Amituria Taudahu, da cidade de Inhambane, Isauro António. Bom dia.
0: Muito bom dia. Saímos agora para uma breve pausa para observar os nossos compromissos comerciais.

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Quando são 6 horas e 30 minutos, recordamos as notas em destaque nesta manhã de quinta-feira. Arranca em breve a reabilitação do troço 3 de fevereiro em Coloane, na Estrada Nacional número 1, no distrito da Manhissa, província de Maputo. Para o efeito, a ANE, a Administração Nacional de Estradas, estuda as melhores formas de intervenção para garantir a durabilidade, mesmo em caso de inundações. Moçambique cai na produção do algodão caroço. Na presente safra, o país prevê comercializar apenas 10 mil toneladas. É o pior resultado conseguido nos últimos 30 anos no país na história desta cultura de rendimento. Em Gaza, serviços migratórios registram enchentes de cidadãos que procuram passaportes e outros documentos de viagem. No estrangeiro, Estados Unidos da América retiram a Síria dos países que apoiam o terrorismo.

0: António Massango, meteorologista hoje em serviço, regressa uma vez mais para atualizar a previsão do tempo para esta quinta-feira. Uma vez mais, bom dia.
1: Bom dia, estimados ouvintes da Rádio Moçambique. Previsão do estado do tempo para hoje, dia 9 de julho de 2026. O Instituto Nacional de Meteorologia prevê para a zona norte do país céu pouco nublado, localmente muito nublado na faixa costeira, onde se espera ocorrência de chuvas fracas locais, ocorrência de neblinas ou nevoeiros matinais, vento de sueste a nordeste fraco, podendo soprar corajadas ao longo da faixa costeira. Para a zona centro e sul do país, prevê-se céu geralmente pouco nublado a limpo, nevoeiro ou neblinas matinais locais, vento de noroeste a sudoeste, rodando para sueste no extremo sul, soprando com intensidade fraca, podendo ser moderado ao longo da faixa costeira. Temperaturas máximas previstas em graus Celsius indicam para Tete 30 graus, Nampula 29, Beira, Quelimane e Pemba 28, Maputo 27, Xai-Xai 26, Inhambane e Vilanculo 25, Chimoio 24 e finalmente a cidade mais fresca de Lixinga com 23 graus Celsius.
0: Hoje, no café da manhã, ou seja, quando forem 7 horas e 30 minutos, vamos refletir em torno dos resultados da Conferência Internacional sobre o Desenvolvimento Inclusivo e Sustentável de Moçambique. O evento teve lugar esta quarta-feira em Maputo. A nossa convidada hoje é a Diretora Nacional de Promoção do Desenvolvimento Integrado no Ministério da Planificação e Desenvolvimento, Diodete Chachuayo. O ouvinte, como sempre, está também convidado a participar através de mensagens que podem ser partilhadas nas páginas do Facebook, Jornal da Manhã, RM e Rádio Moçambique. São 6 horas e 33 minutos. O regresso à nossa ronda pelas capitais provinciais. A província de Tete prepara-se para acolher a 12ª edição da Gala Nacional do Prêmio Jovem Criativo. Jornalista Egídio Pascoal, bom dia.
2: Bom dia. Trata-se de um concurso que visa reconhecer, homenagear e distinguir jovens dos 15 aos 35 anos de idade que se destacam pelo seu contributo no desenvolvimento da sua comunidade nas áreas de empreendedorismo, inovação tecnológica e da criação artística. Neste momento, decorre até o fim deste mês o processo de submissão de candidaturas.

0: candidaturas para as fases distrital e provincial do prémio. Eliseu Bacia, chefe do Departamento da Juventude e Emprego, no Serviço Provincial de Justiça e Trabalho de Tete, manifesta-se satisfeito com o nível de adesão dos jovens ao concurso. Bacia fala do impacto que o Prémio Jovem Criativo trouxe aos distritos desde que foi instituído.
1: No ano 2024 tivemos um jovem que ganhou e fomos na comunidade, notamos que melhorou a sua vida. Temos um jovem também nas edições passadas no distrito de Magwe, depois administrativo de Mucumbura. Aquele jovem tem uma mini loja, depois como lá problema de conta de banco, criou ATMs, ele faz o processo de levantamento, transação com a nossa moeda nacional, mas também ele mesmo tem uma padaria lá na comunidade. Então, esses são impactos positivos. Temos um jovem do distrito de Angola, no ano 2021, tem uma reprografia de relevo lá no distrito da Angônia. Então, e aquela reprografia ajuda os estudantes, para além também as instituições locais que fazem o processo de impressão, assim como agora já saiu da copiadora ou reprografia, agora já está na serigrafia, já produz material para distribuição de camisetas e tudo mais. Então, são essas evoluções que nós notamos que o Prêmio Jovem vale a pena, e vale a pena os jovens concorrerem.
0: A Gala Provincial do Prémio Jovem Criativo em Tete vai contar com a participação de jovens oriundos de todos os distritos para apurar os que vão representar a província na fase nacional. A Bali, Cólera Mbapa, Teuizani Malanguizo e Azaumoio, Egídio Pascoal, cidade de Tete.
2: Dissemos nos destaques que a Direção Provincial da Migração em Gaza registra nos últimos dias enchentes de cidadãos que procuram serviços de emissão de passaportes e outros documentos de viagem para o estrangeiro. Vamos compreender esta tendência por intermédio de Mário Martins, a partir da cidade de Xaxai. Mário, bom dia.
3: Bom dia, Lipang. Bom dia, ouvinte. O aumento da procura dos serviços de emissão de passaportes em Gaza é propiciado pelo regresso massivo de moçambicanos da África do Sul, que fogem dos atos xenófobos protagonizados por alguns cidadãos daquele país. Segundo o porta-voz da migração em Gaza, por dia registra-se atualmente perto de 500 pedidos de passaportes contra 200 que registavam-se há 2 semanas. Abel Tunyanombe explica que, apesar deste aumento, os serviços de imigração estão a responder à demanda, porquanto, depois das cheias, foram desafiados por um movimento similar.
4: Nós queremos elogiar a população porque hoje esta situação na África do Sul, eles optam em regularizar a sua situação de documentos migratórios, daí que verifica-se nos balcões de atendimento da migração, ao nível da sede e também das delegações distritais, o fluxo de pessoas que procuram tanto regularizar a sua situação de documentos migratórios. Isso é positivo à medida em que poderão garantir viagens seguras, mas nisso nós fazemos palestras de sensibilização e educativas com vista a consciencializar as pessoas a respeitarem as normas migratórias dos países de destino, tendo em conta tanto aquilo que são as políticas de cada país ou de cada região. Se o cidadão entrou com isenção de visto, tem que observar o tempo previsto de permanência com vista a garantir que sua viagem corra da melhor maneira. Mas também aconselhamos que os cidadãos solicitem vistos conforme os seus objetivos na África do Sul. Eles podem dirigir-se à Embaixada Sul-Africana para solicitar visto de permanência por um período superior a 30 dias.
3: Porta-voz da Direção Provincial de Imigração em Gaza, Abel Nyanombe, e o movimento desusado de cidadãos que procuram documentos de viagem, situação motivada pelo regresso massivo de moçambicanos que fogem de atos de xenofobia na vizinha África do Sul. 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Mário Martins, em Xaxai, bom dia.
2: Muito bom dia do Sul. Seguimos agora ao Norte, concretamente a Pemba, em Cabo Delgado, onde nos chega a indicação de que Moçambique prevê comercializar na presente campanha 10 mil toneladas de algodão caroço. Esta cifra, Carmona Luiz, representa a pior produção na história desta cultura de rendimento no país nos últimos 30 anos. Carmona, bom dia.
5: Viva Adérito Lipang, é verdade, ao revelar o fato, em Pemba, o diretor de produção no grupo João Ferreira dos Santos, empresa fomentadora e interveniente na cadeia de valor do algodão, apontou a queda acentuada do preço no mercado internacional como estando na origem desta situação. Segundo Ivans Bombiski, a redução considerável do número de produtores e as mudanças climáticas que se registram nos últimos anos são fatores que também concorrem para a baixa produção do chamado ouro branco.
6: Nesta campanha que estamos a iniciar a comercialização neste momento, estão previstas 10 mil toneladas de algodão caroço, que é um sinal de alerta face ao cenário visto. Ou seja, Moçambique, em 2011, produziu cerca de 185 mil toneladas de algodão caroço e este é o pior cenário em 30 anos de produção de algodão em Moçambique. Claro, não é só eventualmente pelo fecho das outras empresas, em relação à competição com outras culturas, as mudanças climáticas com certeza que têm afetado a produção de algodão em Moçambique. Então, eventualmente, por causa da base do mercado internacional, houve uma redução de 27% do preço do algodão na campanha 24-25, baixando de 30 a 22 meticais por quilograma. Isto, além da redução do número de empresas a operar em Moçambique, eventualmente causou uma queda de até 40% dos agricultores que estavam envolvidos dentro da cadeia do valor do algodão.
5: Por outro lado, o diretor de produção no JFS defende o agroprocessamento não só do algodão, como também de outros produtos de rendimento para lhes acrescentar valor.
6: Existem fábricas de processamento em Moçambique, existe a cadeia de valor estabelecida, mas não está em funcionamento, porque muitas das vezes estas cadeias de valores dependem do mercado internacional para haver competitividade e o mercado interno oferece muitas vezes um preço acima do mercado internacional, que pode ser benéfico diretamente ao agricultor, mas não beneficia toda a cadeia de valor. Na nossa visão, não é rejeitar a exportação a granel, mas alimentar primeiro a indústria nacional, depois eventualmente sair do país o que sejam os excedentes.
5: O Grupo João Ferreira dos Santos é uma empresa do ramo agrícola e que opera nas províncias de Cabo Delgado, Nampula, Niassa e Sofala. Muhilialé, Ongora Rotopela, Okatuori Riola, Oruha Hamasi, Otepa e Pumu. É tudo por hora. Carmona Luiz em Pemba, muito bom dia. Adé.
2: Muito bom dia. Para fecharmos a nossa ronda, continuamos na zona norte do país, concretamente em Nampula, para voltarmos a falar do setor de estradas. A ANE, a Administração Nacional de Estradas, tem disponível cerca de 480 milhões de meticais para a manutenção de rotina das estradas revestidas e não revestidas. São estradas destruídas pelas últimas intempéries na província. Calixto Pedro.
7: O valor alocado à ANE em Nampula vai servir também para responder a situações pontuais de emergência nos próximos tempos. O delegado da ANE em Nampula, Orestes Azela, informou que a região debate-se com problemas sérios de intransitabilidade das estradas e o trabalho a seguir será de intervenções visando devolver a circulação de pessoas e bens, sobretudo o escoamento de produtos nesta época de comercialização. Orestes Azela diz que quer maior cumprimento das missões a serem adjudicadas aos empreiteiros no processo de reposição das vias de acesso na província.
8: Estamos a trabalhar junto aos nossos empreiteiros locais. Se os empreiteiros não derem cobro àquilo que vai ser o performance das nossas atividades, vamos fazer aquilo que são os nossos comunicados segundo o nosso procedimento, cumprindo aquilo que é o regulamento de contratação de empreitada. E aquele que não estiver a dar cobro com as instruções, teremos mesmo de fazer a rescisão dos contratos, porque o que nós queremos é atividades dentro da nossa província e atividades são desenvolvidas no terreno. Tivemos também encontro com os empreiteiros das estradas terraplenadas, em que parte dos contratos terminam agora em agosto e os outros vão até dezembro, e também a ideia é mesmo isso, de melhorarmos a transitabilidade. Vimos que parte dos nossos troços há muito tempo que não entra uma maquinaria para poder resolver atividades.
7: Orestes Azela, delegado da Administração Nacional de Estrada ANE Nampula, alertando os empreiteiros selecionados para manutenção de estradas na província, maior celeridade para devolver a transitabilidade nas estradas e pontes destruídas pelas últimas intempéries. Bom dia, Calixto Pedro, Nampula.
2: Muito bom dia. São 6 horas e 43 minutos no café da manhã. Portanto, quando forem 7 horas e 30 minutos, vamos refletir hoje em torno dos resultados da Conferência Internacional sobre o Desenvolvimento Inclusivo e Sustentável de Moçambique. O evento teve lugar esta quarta-feira em Maputo. Para tal, a nossa convidada hoje é a Diretora Nacional de Promoção do Desenvolvimento Integrado no Ministério da Planificação e Desenvolvimento, Diodete Xuaxoio. Como sempre, o ouvinte é também convidado a participar através de mensagens podem ser partilhadas nas nossas páginas do Facebook, estão disponíveis a página Jornal da Manhã RM e também a página Rádio Moçambique. Por agora, saímos para mais uma breve pausa para nossos compromissos comerciais.

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0: Está já aberta a página das notícias sobre o desporto aqui no Jornal da Manhã. Hoje em destaque, jogos da Taça de Moçambique em futebol a marcar a atualidade desportiva nacional. Num dia em que também arrancam os quartos de final do Mundial de Futebol das Américas, com a partida entre a França e Marrocos, a única seleção africana ainda em competição. Hoje o desportivo é trazido por Natércia Tomás. Natércia, bom dia.
1: Olá, muito bom dia e começamos com a Taça de Moçambique. O treinador do Ferroviário de Nampula, Nassir Armando, antevê uma eliminatória difícil depois de amanhã em Nacala, frente ao desportivo local. Nassir fala de respeito ao adversário e por isso vai entrar para o jogo com muita cautela.
2: Bom, penso que a nossa preparação sempre foi de muito cuidado e de respeito a todos os adversários. Tivemos na beira, sim, em 6 pontos conseguimos 4, mas não é motivo de dormirmos na sombra da bananeira, pensar que estamos bons e estamos melhor. Ainda temos muitas lacunas, notou-se também nestes dois jogos que ainda há trabalho pela frente para fazer. O jogo da taça não é fácil, são daqueles jogos que surpreendem. Já tivemos um jogo amigável com o Desportivo de Nacala, acabamos empatando aqui em casa. A priori já diz que não vai ser um adversário fácil, porque vai jogar no seu meio e no meio dos seus adeptos. Vai ser um jogo muito difícil. Nós, na verdade, naqueles que são os nossos objetivos, é também procurar passar essa eliminatória e procurar ganhar o jogo.
3: Nassir Armando avançou ainda que, na véspera deste embate, o ambiente da equipa está fortalecido para lidar com a pressão da Maiaia.
2: Para nós nunca tivemos um mau ambiente, mesmo sabendo que não trilhamos bons caminhos na altura, quando iniciamos mal o campeonato. Não chegamos a ter mau ambiente, sempre ficamos apreensivos também, porque era casa e em casa não podemos perder pontos. Mas conseguimos levantar a cabeça e trabalhamos os erros que cometemos, melhorar na mente aquilo que não era mal, que é para conseguirmos termos uma classificação aceitável.
1: Ferroviário de Nampula está na máxima força para o jogo do próximo sábado em Nacala, frente ao Desportivo, válido para a fase regional norte da Taça de Moçambique. Do lado do Desportivo de Nacala, o treinador Zélio reconhece valor e qualidade ao Ferroviário de Nampula, mas promete nunca virar a cara à luta.
4: Sabemos que vamos encontrar uma grande equipe que está na segunda, na primeira liga, mas nesse preciso momento o Desportivo de Nacala está a fazer a sua preparação com entusiasmo de poder enfrentar uma das melhores equipes da Taça de Nampula, que é o Ferroviário, apesar que vem de uma moral, já ganhou jogos da Primeira Liga e psicologicamente estão bem preparados. Mas nós, como desportivo, apesar de estar na Segunda Liga, também estamos bem classificados e estamos a nos organizar para podermos receber com todo o respeito que temos com o Ferroviário, mas de igual para igual.
5: Olha, a equipa neste momento está na máxima força ou tem jogadores lesionados?
4: Nesse preciso momento ainda temos alguns reforços, né? Nessa transferência, recebemos alguns jogadores, alguns reforços nossos, seja esse no meio campo, intermediário, no setor defensivo, temos também alguns avançados, mas em termos de lesões é um ou outro, mas isso também não faz a diferença e estamos sempre a nos preparar para conseguirmos enfrentar este jogo.
5: E quais são os pontos que acha que pode explorar do Ferroviário de Nampula?
4: Adonante, considerando que o Ferroviário de Nampula é uma outra equipe, está na Primeira Liga, né? E daquilo que já assisti pela primeira vez em alguns jogos, visto que nós estamos em Nacala, eles estão em Nampula, dificilmente nós assistimos jogos dele como treinador. Mas isso aqui teremos que nos preparar em termos de ataque rápido. Adonante, considerando aquela que é a mobilidade da equipe de fora de Nampula e nós como desportivo, adonante, considerando que tem uma equipe jovem, miúdos, que ainda corre e promessa, apesar de falta de algumas experiências, mas estamos a tratar no sentido de fazermos sempre um jogo de ataque rápido.
1: Zélio, treinador do Desportivo de Nacala, e o lançamento do jogo do próximo sábado diante do Ferroviário de Nampula, válido para a fase regional norte da Taça de Moçambique. Ainda na região norte, jogam no sábado Ferroviário de Pimba, Ferroviário de Lixinga, no Estádio Municipal de Pimba. Domingo, Ferroviário de Nacala terá pela frente as Águias Especiais de Lixinga, no campo dos Locomotivas da Maiaia, e Baía de Pimba recebe o Sporting de Nampula no Estádio Municipal de Pimba. No centro do país, no sábado, a União Desportiva do Songo recebe o Mutupes de Gurué no campo da HCB, a Academia de Chimoio joga diante do Ferroviário da Beira, no campo da Sualpe, e as Águias Especiais de Sofala defrontam o Xingala de Teto no campo municipal da Beira. No domingo, o Testa África de Chimoio bate-se com Planície de Padué no campo da Sualpe. Já na Zona Sul, Ferroviário de Maputo defronta no sábado a Liga Desportiva de Maputo em partida da fase regional também sul da Taça de Moçambique. O jogo está agendado para as 14 horas no campo do Afrin, na zona industrial da Machava. Ainda no sábado, o Costa do Sol joga diante do Estrela Vermelha de Maputo no campo dos Canarinhos e o Ferroviário de Maputo mete forças com o Incomate de Chinavane no campo municipal de Xaxai. No domingo, o Vulcano Futebol Clube recebe a Associação Desportiva de Vilanculo no campo do Costa do Sol. Viagem para a província de Tete, onde a Associação Provincial do Futebol acaba de tomar uma decisão em defesa da verdade desportiva. Jornalista Manuel Cardoso.
6: A Associação Provincial de Futebol em Tete apela aos dirigentes das equipes que militam divisão de honra em futebol para que nesta segunda volta da prova, e caso seja possível, filmem os jogos considerados como polêmicos, afirmando que os árbitros desonestos terão a sua punição. Este é o aviso à navegação do presidente que vela pelo futebol em Tete, que quer uma prova isenta de erros e com árbitros à altura da prova que foi retomada no último fim de semana. Ferdinando Abrantes entende que esta pode ser uma das medidas que pode trazer à tona a verdade esportiva para que ninguém saia prejudicado. Ainda sem o VAR, Abrantes apela aos dirigentes das equipas participantes da prova que, caso seja possível, filmem os jogos considerados polêmicos para serem analisados.
7: Nós estamos a trabalhar afincadamente para podermos resolver o grande problema que é a arbitragem. Como vocês sabem, tivemos aqui 3 ou 4 árbitros com processos disciplinares que estamos aqui ainda a resolvê-los. Mas isso já demonstra a nossa intenção de repor a verdade desportiva. Felizmente, nós temos hoje a tecnologia que nos ajuda a isso. Nós temos várias plataformas que podem os clubes contratarem pessoas para poderem fazer as filmagens, porque é nessas filmagens que nós podemos ter argumentos para podermos aplicar as sanções, para podermos aplicar a punição aos árbitros.
6: Com alguma base?
7: Com alguma base palpável. Temos que ter coisas palpáveis, que é para não dar tiros às escuras.
6: Apresentação Provincial de Futebol em Tete, Fernando Abrantes, a apelar para uma arbitragem isenta e imparcial nesta segunda volta da prova. Uma segunda volta em que os dirigentes das equipas participantes são apelados a filmar jogos considerados polêmicos para salvaguardar a verdade desportiva. Rodada que foi a jornada 12, primeira da segunda volta, o Paranaense de Mpadue não larga o topo da tabela classificativa, agora com 31 pontos. Os mesmos da Cidade África de Marara, e a UDSB, com 6 pontos, é a última classificada da prova. RM Desporto, Cidade Tete, Manuel Cardoso.
1: E agora os preparativos para os Jogos Escolares e Jogos da AUSC 2026. Ministro da Juventude e Desportos diz que o governo continua a desdobrar-se em busca de fundos para garantir a realização dos 2 eventos programados para agosto próximo em Inhambane e dos Jogos da AUSC na capital do país projetados para dezembro.
8: Kaifadine Manasse falava à margem da cerimônia de graduação de jovens de vários cursos técnicos profissionais em Kilimani, no Instituto de Formação Técnico Profissional Alberto Cassimo. Sem avançar com detalhes, o ministro da Juventude e Desporto, Kaifadine Manasse, os recursos a serem mobilizados pelo governo e parceiros vão permitir a reabilitação de algumas infraestruturas desportivas e de alojamento.
9: Bom, estamos a preparar. Vamos ter jogos da AUSC, vamos ao Mundial dos Mambinhas, vamos ao Mundial também da modalidade do voleibol. Nós estamos num bom caminho, a preparação está a correr. O que temos que esperar é continuarmos serenos, mas vão acontecer os jogos com normalidade e com a festa que Moçambique nos caracteriza.
8: Kaifadine Manasse, ministro da Juventude e Desporto. Abner Tchernenko, Climane.
1: Na atualidade desportiva internacional, arrancam esta quinta-feira os quartos de final do Mundial de Futebol das Américas, com a partida entre França e Marrocos, a única seleção africana ainda em competição. Jornalista Belisário Macamo.
10: O jogo tem início marcado para as 22 horas no Gillette Stadium, em Boston. O comentador Manuel Moreira diz que os franceses estão avisados da qualidade da seleção marroquina.
11: Não penso que os franceses estão aí a pensar que, olha, são favas contadas, já estamos nas meias finais. Nada disso, nada disso. Sabem muito bem que têm pela frente Marrocos. E veja, a França, com esta equipa, com estes avançados demolidores nos preparativos, né, para este Mundial, perdeu, por exemplo, com o Senegal.
10: Para o comentador Alexandre Zandamelo, Marrocos é hoje uma seleção que as outras tentam evitar ao máximo cruzar o caminho.
12: Se calhar até algumas seleções da Europa quiseram evitar a Marrocos e não puderam evitar, e a verdade é que Marrocos saiu a vencer.
10: Para sexta-feira está marcado Espanha-Bélgica às 22, no sábado Noruega-Inglaterra às 23 e Argentina-Suíça na madrugada de domingo às 3.
1: Fechamos o desportivo com a nota das exéquias de Rui Tadeu, antigo dirigente do Clube de Esportes da Costa do Sol, que perdeu a vida no último domingo vítima de doença. O velório está programado para as 9 horas na Capela Mártires do Uganda, ao que se seguirá ao sepultamento no cemitério de Ilhanguena. Bom dia.
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0: São 7 horas em toda a República de Moçambique.

0: Nesta segunda hora, regressa o jornalista Vitor África para atualizar as notícias.
1: Moçambique prevê comercializar na presente campanha 10 mil toneladas de algodão caroço. Esta cifra representa a pior produção na história desta cultura de rendimento no país nos últimos 30 anos, segundo o diretor de produção do grupo João Ferreira dos Santos, empresa fomentadora e interveniente na cadeia de valor do algodão, Ivanes Bomboski.
2: Este é o pior cenário em 30 anos de produção de algodão em Moçambique. Claro, não é só eventualmente pelo fecho das outras empresas, em relação à competição com outras culturas, as mudanças climáticas com certeza que têm afetado a produção de algodão em Moçambique.
3: Então, eventualmente, por causa da base do mercado internacional, houve uma redução de 27% do preço do algodão na campanha 24-25, baixando de 30 a 22 meticais por quilograma. Isto, além da redução do número de empresas a operar em Moçambique, eventualmente causou uma queda de até 40% dos agricultores que estavam envolvidos dentro da cadeia do valor do algodão.
1: O país registra a queda na produção de algodão caroço. Mais de 63 mil habitantes do município de Marromeu, em Sofala, debatem-se com a falta de água potável. Os fontenários e furos existentes ainda estão aquém do necessário para a autarquia, e a alternativa tem sido poços artesanais. Jornalista Jorge Johnny.
4: Em alguns bairros, os moradores chegam a percorrer 5 km para encontrar uma fonte de abastecimento de água. O consumo de água imprópria é apontado como uma das causas do surto de cólera que afeta sistematicamente a vila autárquica. O vereador de Construção, Urbanização e Assuntos Ambientais no Conselho Municipal de Marromeu, Fernando Sineta, admite que as 6 fontes de abastecimento disponíveis são poucas e acrescenta que estão em curso esforços para a reparação de alguns fontanários avariados. Além disso, segundo o responsável, a edilidade tem plano de construir brevemente 2 furos de água. Jorge Johnny, na Beira.
1: 3 vias de acesso continuam intransitáveis na província de Maputo devido ao alagamento destas causado pelas cheias e inundações registradas nos princípios deste ano. O delegado da Administração Nacional de Estradas em Maputo, Dadi Novelo, disse à Rádio Moçambique que a instituição aguarda pela melhoria da situação de alagamento para as intervenções necessárias.
5: Que é a estrada que sai de Salamanga em direção a Catuano, concretamente na Baixa de Madibula. Temos as estradas que parte da Maragra, a Calanga e Maragra Machubo, estas continuam intransitáveis devido ao alagamento na Baixa da Maragra. Nesta altura, usam-se vias alternativas para chegar a estes locais e esperamos que, assim que melhore a situação do alagamento, possamos fazer intervenções de garantia de transitabilidade nestas mesmas estradas.
1: Dadi Novelo disse ainda que neste momento decorrem estudos no troço 3 de fevereiro em Coloane, ao longo da Estrada Nacional número 1, também afetada pelas cheias e inundações, para a posterior definição do melhor modelo de intervenção. O Ministério Público vai emitir em breve o seu parecer sobre os impactos da mineração na província de Manica, constatados durante uma visita efetuada esta quarta-feira pelo Procurador-Geral da República, Américo Letella, a uma empresa mineira do distrito de Manica. O Procurador-Geral Adjunto Ângelo Matussi disse que, com base nas constatações, poderão ser tomadas medidas de mitigação dos impactos da mineração. O ministro dos Negócios Estrangeiros da Rússia, Sergei Lavrov, inicia hoje uma visita de 2 dias a Moçambique em resposta ao convite formulado pela homóloga Maria Manuela Lucas. Maria Manuela Lucas e Sergei Lavrov deverão manter hoje um encontro, de acordo com um comunicado do Ministério dos Negócios Estrangeiros e Cooperação. Os dois governantes vão abordar o aprofundamento e a dinamização das relações de amizade, solidariedade e cooperação, assim como a situação política, económica e social dos seus países. E no plano internacional, o presidente dos Estados Unidos, Donald Trump, anunciou ontem que vai retirar a Síria da lista de países que apoiam o terrorismo no âmbito de um processo de normalização das relações com o novo governo sírio. Segundo o secretário de Estado norte-americano, Mark Rubio, citado pela Lusa, a administração norte-americana já notificou o Congresso sobre a vontade de revogar a medida. O levantamento das sanções à Síria vai desbloquear o comércio e investimento internacionais, dar à Síria uma oportunidade de se reconstruir e abrir um novo capítulo para o povo sírio devastado por uma guerra civil de 2011 a 2024. Fechamos com o desporto. As seleções de futebol da França e de Marrocos defrontam-se hoje às 22 horas de Moçambique, na abertura dos quartos de final do Mundial da FIFA 2026. A estrela marroquina Achraf Hakimi e o trio de ataque Mbappé, Olise e Dembélé vão lutar por uma vaga nas meias-finais, em que o adversário vai sair do jogo Espanha-Bélgica, marcado para amanhã às 21 horas. No sábado jogam Noruega-Inglaterra e no domingo vai ser a vez da Argentina e Suíça defrontarem-se para garantir o acesso às meias-finais do Mundial da FIFA 2026. Apresentamos as notícias no próximo bloco às 8 horas.
0: Mais uma ligação com o INAM, para desta vez o meteorologista António Massango fazer o resumo das temperaturas máximas previstas para hoje nas principais cidades.
6: Tete, 30 graus. Nampula, 29. Beira, Quelimane e Pemba, 28. Maputo, 27. Xai-Xai, 26. Inhambane e Vilanculo, 25. Chimoio, 24. E finalmente a cidade mais fresca de Lixinga, com 23 graus Celsius.

0: Daqui a pouco, ou seja, no Café da Manhã, vamos hoje refletir em torno dos resultados da Conferência Internacional sobre o Desenvolvimento Inclusivo e Sustentável de Moçambique, um evento que teve lugar esta quarta-feira em Maputo. A nossa convidada hoje é a Diretora Nacional de Promoção do Desenvolvimento Integrado no Ministério da Planificação e Desenvolvimento, Diodete Chachuayo. O ouvinte, como sempre, está convidado a participar através de mensagens nas habituais páginas do Facebook, Jornal da Manhã, RM e Rádio Moçambique. Pelas cidades, um novo modelo de táxi ganhou notoriedade nos últimos tempos. É o táxi por motorizadas ou simplesmente mototáxi. O desenvolvimento desta atividade coloca um sério desafio, sobretudo no que toca à segurança. Por isso mesmo, demanda ações para o combate a acidentes envolvendo operadores de mototáxi. Nesta manhã de quinta-feira, seguimos para a cidade da Matola, província de Maputo, a partir de onde se abre a janela do repórter para percebermos os desafios e o que está a ser feito para colmatar a sinistralidade. Stélio Manhissa, de regresso à antena. Uma vez mais, bom dia, Stélio.
1: Poxa, bom dia, Adérito Lipang e ouvintes da Rádio Moçambique. O serviço de táxi moto na cidade da Matola não é, portanto, novidade. Tem vindo a estender-se por vários pontos da província de Maputo e, eventualmente, um pouco pelo país também. Aliás, nós nos encontramos aqui na cidade da Matola, numa paragem famosa de Matantuene. É o entrocamento dos carros que vão à zona de Molotane. Adérito e ouvinte, é que há instantes acabamos de testemunhar um acidente envolvendo um motorista de carro e de mototáxi. É um fenómeno que ocorre com alguma frequência, segundo relatam os motoristas de táxi, que relatam igualmente que eles não têm sido sempre os vilões da história. É que, segundo a polícia da Polícia Municipal, igualmente testemunham e afirmam que os mototáxis às vezes têm sido vítimas de uma má condução dos automobilistas de carros, de viaturas. Estamos com Basílio Francisco, um mototáxi de 60 anos de idade. A julgar pela idade, vemos um pouco de responsabilidade. Senhor Basílio, bom dia. Estamos a falar para a Rádio Moçambique. Eventualmente haverão desafios para o vosso dia a dia. Quais são os principais desafios e inquietações do vosso trabalho?
2: Bom dia, aqui fala o Sr. Basílio Francisco Bacião, de 60 anos de idade. De facto, nós temos tido um embaraço porque enfrentamos dificuldades no nosso trabalho, porque os carros tentam, pela negligência, não considerar os mototaxistas, considerando que somos mal preparados, mas nós pedimos a ajuda do nosso governo se pode tentar averiguar a nossa situação e deixar os mototaxistas trabalhar como deve ser, criando condições de como deve preparar em condições da condução.
1: Falando em condução, acabamos de ver um acidente de viação aqui. O que é que poderá estar a falhar? Há muitos acidentes envolvendo os mototaxistas. E vocês, o que é que fazem para prevenir esses acidentes? Bom dia, o seu nome.
3: O meu nome chama Moafex Abdolerik. Na verdade, o que tem acontecido relativamente, nem são todos os mototaxistas que perdem o controle de não conseguirem controlar a estrada. A maior das vezes são os condutores de carro e eu tenho a dizer, a única coisa é, também tem entrado muitas pessoas recentemente que ainda não tiveram aquela formação que nós tivemos lá na Matola. Então, nós gostaríamos que o Estado fizesse o mesmo para poder dar também a captação, não é, da formação dos mototaxistas que estão a entrar na estrada agora, que ainda não tiveram aquela formação. Isso seria uma ajuda grande. E também nós queremos pedir ao nosso vereador da Matola para poder nos ajudar. E do mesmo jeito que está a ser feito lá na cidade de Maputo, o município de Maputo, ele consegue preparar seus homens dando a carta de mototaxista. Então, isso seria muito bom. É isso que nós queríamos e gostaríamos que seja assim.
1: Muito obrigado, ficou essencial. E temos já imediatamente aqui rapidamente o porta-voz da Polícia Municipal, Sérgio Bavo. Sabemos que a atividade de mototáxi não é permitida na postura municipal, mas já aqui parece, Sérgio Bavo, uma compreensão das autoridades. Bom dia.
4: Bom dia, sim. Realmente é uma atividade que está a acontecer um pouco por toda a parte no município da Matola e respeita-se esse grupo de jovens trabalhadores que vão ganhando o seu dia a dia transportando as pessoas de um ponto para o outro.
1: Pavo, que medidas estão sendo tomadas pela polícia para prevenir acidentes envolvendo mototáxis?
4: Bom, o Conselho Municipal tem programas de capacitação para os mototaxistas, por forma a conhecer as mais elementares regras de trânsito para que evite-se acidentes. Mas também a Polícia Municipal tem estado a fazer sensibilização aos mototaxistas para observar aquilo que são normas para o exercício desta atividade. Queremos aqui apelar aos mototaxistas para que, no mínimo, usem capacete de proteção, evitem superlotação na moto, porque a motorizada vai o condutor e mais um é transportado atrás, mas temos verificado alguns mototaxistas que, para além do mototaxista, também leva mais dois, às vezes leva uma senhora com seu bebê e mais alguém, então são três, quatro pessoas na moto, e isso provoca desequilíbrio e muitas das vezes tem se verificado acidentes. Nisto também há que chamar a atenção a todos aqueles que são utentes da via pública. Falamos de camionistas, de motoristas de tantas outras viaturas, para que tenham respeito com todos os utentes da via pública, desde o peão, o ciclista, até o mototaxista.
1: Muito obrigado, ficou essencial. São as palavras do porta-voz da Polícia Municipal, Sérgio Bavo, e os apelos para que continue-se a observar medidas de prevenção de acidentes de viação aqui. Tal como dissemos, acabamos de testemunhar mais um acidente e os mototáxis relatam mais um que ocorreu a noite de ontem aqui em Massantuene. Portanto, são fenómenos que ocorrem com frequência. Há apelos para que se previnam continuamente acidentes de viação envolvendo mototáxis e outros automobilistas na província de Maputo. Adérito e ouvinte, fico por aqui. É o Sostélio Manhissa, da cidade da Matola, uma cidade que continua a movimentar-se e a vida corre. Bom dia.
0: Muito bom dia, Sostélio Manhissa. Por agora, olhamos para a atualidade regional. A organização não-governamental internacional Community Unifiers realizou esta quarta-feira uma marcha para exigir a devolução urgente de 7 mil documentos de identidade de cidadãos estrangeiros. Trata-se de documentos retidos pelas autoridades há mais de 20 anos. Correspondente Eduardo Figurão, em Joanesburgo.
5: O protesto ocorre num momento de forte tensão, marcado por exigências de grupos radicais sul-africanos para a saída de todos os estrangeiros indocumentados do país. Liderada pelo moçambicano Denis Mpangane Matusi, a organização acredita que a pressão pública vai obrigar o governo a devolver os documentos retidos. Matusi sublinha que a devolução resulta de uma decisão judicial.
6: Na nossa expectativa, estamos a ver que há de haver sucessos, porque não é após de 20 anos onde que eles vão bloquear os documentos que foram feitos e têm tudo, os fingerprints, correspondem com o ID number da pessoa, eles fizeram isso aí. Agora, o tribunal já tinha dito de que tinham que desbloquear esses documentos. Agora, temos a máxima certeza de que nós estamos a seguir as decisões do tribunal que tiveram nos anos passados. Agora, temos certeza de que isso vai acontecer.
5: Por outro lado, o governo sul-africano justifica o bloqueio dos documentos como uma medida necessária para proteger os serviços de registro contra fraudes. O Ministério do Interior tem em curso uma campanha para auxiliar os cidadãos afetados antes de novembro de 2022. Contudo, Denis Mpangane Matusi denuncia que esta iniciativa governamental esconde um objetivo não publicitado.
6: Essa campanha é falsa porque o impresso que eles preenchem no Home Affairs é para self-deportation. A pessoa, ele próprio, aceitar que eu estou pronto, dê-me 14 dias para me preparar a fim de sair do país. Então, a pessoa é que cancela, é que jura cancelar o documento ele próprio. Agora, não são explicados, só dizem que aquilo é para abrir os documentos, mas não é para isso. Eu cheguei a explicar a todos que estavam presentes hoje, não podem ir no departamento preencher esse tipo de impresso, porque é que ele jura, aceita ele próprio para sair do país.
5: O caderno de reivindicações da International Community Unifiers já foi entregue a um enviado do ministro do Interior sul-africano, aguardando-se uma reação oficial nos próximos dias. A organização é amplamente reconhecida pelo apoio jurídico e social a estrangeiros, recorrendo frequentemente aos tribunais para travar deportações e abusos de autoridade. Rádio Moçambique, Eduardo Figurão, Joanesburgo.
0: Com a atualidade política, seguimos agora para a Tanzânia. O partido Chama Pinduzi no poder e o principal partido da oposição em Zanzibar, o ACT Wazalendo, assinam hoje um acordo de reconciliação em toda a Tanzânia insular. O objetivo deste acordo, com o correspondente Monteiro Bonifácio em Dar es Salaam.
7: O acordo a ser assinado pelo vice-presidente do Chama Pinduzi em Zanzibar, Hussein Mwinyi, e o presidente nacional do partido ACT Wazalendo, Othman Masoud, visa fortalecer a unidade, a tolerância política e a paz duradoura em Zanzibar. A ser assinado numa cerimônia pública, o acordo é descrito como um marco nos esforços de reconciliação entre partidos políticos em Zanzibar. Um comunicado divulgado pelo Gabinete de Comunicação da Presidência de Zanzibar refere que o acordo reflete um compromisso compartilhado entre o partido no poder, o Chama Pinduzi, e o ACT Wazalendo, de fortalecer o diálogo político e promover um ambiente político estável e inclusivo. Após a assinatura do acordo, será apresentado o roteiro da implementação, contendo as principais resoluções acordadas por ambas partes, para orientar a execução do acordo. O governo afirma que a iniciativa busca consolidar a reconciliação, fortalecer a coesão social, promover o respeito mútuo e consideração e salvaguardar a paz e a estabilidade em Zanzibar. Espera-se que a assinatura do acordo seja testemunhada por líderes do governo revolucionário de Zanzibar, representantes da República Unida da Tanzânia, partidos políticos, instituições de defesa e segurança, líderes religiosos, entre outros. Zanzibar tem um governo semi-autônomo e de unidade nacional, no qual o segundo vice-presidente e alguns ministros são de um partido da oposição e conta com a Casa de Representantes para legislar sobre questões internas. De Dar es Salaam para a Rádio Moçambique, Monteiro Bonifácio.
0: E esta é uma questão social. A Organização de Luta contra Drogas no Malawi apela para a realização de campanhas de sensibilização pública mais intensas e urgentes face à morte de 42 pessoas nos últimos 6 meses deste ano por consumo de estimulantes sexuais. Correspondente Sérgio Sixpence em Blantyre.
8: A agremiação afirma que o aumento do uso de comprimidos para melhorar o desempenho sexual, energéticos e outros estimulantes entre os homens está a tornar-se uma preocupação de saúde pública que exige uma atenção urgente por parte das comunidades, das autoridades de saúde e dos organismos reguladores. O diretor executivo da Drug Fight Malawi, Nelson Zaqueu, disse ser preocupante que 42 homens tenham sido encontrados mortos em locais de hospedagem após consumirem tais substâncias, fato que deve servir de alerta para os perigos de utilizar estes produtos sem a devida orientação médica. Zaqueu observou que muitas pessoas são influenciadas pela desinformação, pressão dos seus pares e expectativas irreais em relação ao desempenho sexual, o que as leva a consumir substâncias cujo conteúdo e segurança não compreendem totalmente. O nosso interlocutor enfatizou que a saúde e o bem-estar nunca devem ser sacrificados em prol de uma melhoria temporária do desempenho. Alertou ainda que os estimulantes e as substâncias para melhorar o desempenho podem ter consequências graves quando utilizados indevidamente, principalmente por indivíduos com problemas de saúde pré-existentes. De um modo geral, o aumento de consumidores destas drogas está a crescer diariamente. Estamos profundamente preocupados com os relatos de vidas perdidas devido ao uso indevido de produtos para melhorar o desempenho sexual. Estes incidentes demonstram a necessidade de uma maior consciencialização sobre os riscos associados às drogas e aos estimulantes não regulamentados. Isto nos preocupa muito, sobretudo para os jovens, pois o seu futuro fica comprometido. O médico Lawrence Massa explicou que alguns estimulantes podem sobrecarregar o coração e os vasos sanguíneos, especialmente em indivíduos com condições não diagnosticadas, como hipertensão, diabetes ou doenças cardiovasculares. Massa também incentivou os homens que enfrentam problemas de saúde sexual a submeterem-se a uma avaliação médica adequada, referindo que estas preocupações podem, por vezes, ser sintomas de problemas de saúde subjacentes que requerem tratamento em vez de soluções temporárias para melhorar o desempenho. Sérgio Sixpence, em Blantyre.
0: São 7h22 minutos. Vamos às notas sobre economia e negócios no noticiário econômico, hoje trazido pela jornalista Érica Munguambe.

Saudações, ouvinte. Moçambique pretende iniciar uma nova etapa na planificação estratégica baseada numa visão comum para o desenvolvimento do país até 2050. O ministro da Planificação e Desenvolvimento afirma que esta visão deverá orientar as decisões estratégicas e acelerar o desenvolvimento sustentável, visando a consolidação da independência económica. Salim Vala falava esta quarta-feira na Conferência Internacional sobre Desenvolvimento Inclusivo e Sustentável de Moçambique. E o presidente da República, Daniel Chapo, reconheceu na abertura do evento que a abundância de recursos naturais não garante por si só o crescimento económico do país, por isso o governo continua a implementar reformas de desenvolvimento. Moçambique e o Reino dos Países Baixos assinam hoje em Maputo um acordo de financiamento no âmbito do Programa de Parceria para o Desenvolvimento do Setor de Sementes em Moçambique. Orçado em 12 milhões e 500 mil euros, o equivalente a mais de 900 milhões de meticais, o programa visa fortalecer o Sistema Nacional de Sementes e ampliar o acesso dos produtores a sementes de elevada qualidade e resilientes às mudanças climáticas. Um comunicado do Ministério da Planificação e Desenvolvimento refere que o projeto será implementado entre 2026 e 2031, abrangendo todo o território nacional, com destaque para os corredores de desenvolvimento da Beira e de Nacala. E fechamos habitualmente com a atualização das taxas de referência cambial, que indicam que hoje o rand custa 3 meticais e 60 centavos à compra e 3 meticais e 67 centavos à venda. O dólar pode ser adquirido a 63 meticais e 27 centavos e vendido a 64 meticais e 55 centavos. Por fim, 74 meticais e 35 centavos é o valor da compra do euro e 75 meticais e 85 centavos é o valor da venda. E assim fechamos a presente edição do Noticiário Econômico.

0: Nas notas sobre as artes e cultura, hoje destaque, na província de Gaza, a ausência de bibliotecas distritais está a contribuir para a fraca literacia na província. O Cultural hoje é trazido por Alfredo Miang. Alfredo, bom dia.
1: Muito bom dia. A preocupação foi manifestada pelo diretor da Biblioteca Pública Provincial de Gaza, o qual informou que a falta de bibliotecas distritais está a influenciar negativamente nos alunos, o aprofundamento do vocabulário, pesquisas diversas e construção do pensamento crítico científico. Abel Sebastião diz que na província de Gaza, apenas 3 dos 14 distritos têm instalados as bibliotecas locais. Sebastião salienta que a ausência de bibliotecas distritais, sobretudo na zona norte da província, obriga aos leitores, professores e investigadores a percorrerem mais de 500 quilômetros para encontrar uma biblioteca mais próxima.
2: Para ser bem franco, só tem bibliotecas distritais em 3 distritos, que é Bilene, Massingiri, Mapai. Preocupa, porque em algum momento temos até que ter público leitor que sai da zona norte para cá. Agora, se tendo bibliotecas lá, vamos reduzir esse êxodo dos públicos leitores que vem à biblioteca provincial. Já terá lá, mas cá poderá vir apenas confrontar ou investigar mais nesse aspecto.
1: Diretor da Biblioteca Pública Provincial de Gaza, Abel Sebastião, e os constrangimentos causados aos leitores de vários distritos da província por conta da falta de bibliotecas distritais. E a Biblioteca Pública Provincial de Inhambane conta esta segunda-feira com mais obras doadas por uma instituição bancária. Venâncio Macamo.
3: Um representante da instituição bancária, Samuel Mungane, diz que a iniciativa está inserida na responsabilidade social da instituição e no reforço da capacidade da Biblioteca Provincial de responder à procura de livros, sejam literários ou científicos.
4: Estamos a falar de obras de referência diversificada, tais como livros de direito, de linguística, ciências públicas, administração e gestão, desporto, ficção, ensaio, poesia, jornalismo, história, finanças, ciências de educação, sociologia, arte, contabilidade, banca e finanças, infantil e juvenil, entre outros. Acreditamos que investir na memória, na educação e na cultura é semear para colhermos no futuro.
3: O diretor provincial da Cultura e Turismo de Inhambane, Samuel Júnior, agradeceu a iniciativa da instituição bancária, assumindo que os livros recebidos irão contribuir na formação do homem de amanhã.
1: Fecho cultural com a indicação de que as cheias registradas em janeiro e março deste ano comprometeram significativamente as atividades da Casa Provincial da Cultura de Gaza, agendadas para este semestre. O diretor da Casa Provincial da Cultura de Gaza, Jorge Mabunda, diz que devido às enxurradas, as atividades foram cumpridas em quase 40% do planificado.
5: Não temos um balanço muito assim, digamos, satisfatório. Nós só conseguimos retomar as atividades praticamente em abril. Conseguimos fazer gravação no distrito de Manjacaze, gravamos a música tradicional Ngalanga em Xanwani, 5 temas, e depois passamos para a vila de Manjacaze, conseguimos junto com o Departamento de Patrimônio Cultural da Direção Provincial gravar o historial do Centro do Poder de Manjacaze. Passamos para Xalala, fomos gravar a história do Kulela, passamos para Nwadjano, fomos gravar 2 números de Xingomano. Se não fosse cheia já, a gente já estaria acima de 50% do planificado.
1: Diretor da Casa Provincial da Cultura de Gaza, Jorge Mabunda, e o impacto provocado pelas cheias registradas em janeiro e março deste ano no cumprimento do plano de atividades do setor no fecho do cultural aqui no Jornal da Manhã. Bom dia.

0: Continuamos em Gaza, desta feita com a crónica hoje da autoria de António Tempe.
1: Kredelec, um novo ator para a socialização dos vizinhos. Quem teve sua infância na zona suburbana sabe muito bem que lá a vida não se deixa levar por algema alguma. Ela corre o seu rumo como um rio percorre naturalmente o seu

de quem lá vive. Era normal encontrar alguém a pedir licença de porta em porta para conseguir um pouco de carvão em brasa com a finalidade de alimentar o seu fogão e garantir assim a confeição de alimentos. Mas o que mais marcava a vida de quase todos era o sal. Sal da casa do vizinho era visto como uma outra forma de socialização, porque mesmo as famílias consideradas estáveis entravam nessa empreitada como forma de afastar o mau olhar, acusados de serem abastados no meio da pobreza. Toda ou quase toda a gente pedia sal em casa do vizinho, e isso não causava nenhuma estranheza, porque era o pão nosso de cada dia. Pedir sal para uma boa refeição era algo que não precisava de nenhuma outra permissão que não fosse mesmo pedir o próprio sal. Com o atual modernismo, esperava-se que o hábito de pedir sal também fosse com o tempo e realmente parece estar a obedecer a esse comando natural, porém, em seu lugar, surge um outro ator, já na modernidade, que ganha espaço no processo de socialização. É o contador Kardelec. Sucede que este aparelho deve estar ligado a uma fonte de energia elétrica para desempenhar a sua função e quando por algum infortúnio a casa fica sem energia, principalmente quando nos esquecemos de recarregar e porque não temos o hábito de colocar pilhas no contadorzinho, não sobra mais nada que ir bater à porta do vizinho para conectar este contador na tomada do vizinho e assim poder recarregá-la. Assim, o Kardelec está aos poucos a substituir o sal que toda a gente ia pedir em casa do vizinho num outro processo de aproximação, porque mesmo quando, devido à sua modernidade, os vizinhos não conhecem as forças um do outro, cedem ao convite desta socialização. Enfim, mudam os tempos e mudam os hábitos. E enquanto fazemos vênia ao Kardelec como novo ator na socialização dos vizinhos, um forte abraço, António Tembe.

Estamos já no espaço Café da Manhã, o espaço de entrevista aqui no Jornal da Manhã, num dia em que nos propomos a refletir em torno dos resultados da Conferência Internacional sobre o Desenvolvimento Inclusivo e Sustentável de Moçambique, um evento que teve lugar esta quarta-feira em Maputo. O evento foi, cuja abertura foi orientada pelo Presidente da República, Daniel Chapo. A nossa convidada hoje é a Diretora Nacional de Promoção do Desenvolvimento Integrado no Ministério da Planificação e Desenvolvimento, de Odete Chachuaio, que aguardamos a qualquer momento que se faça aqui aos nossos estúdios. Mas antes lembramos que na abertura, portanto, desta Conferência Internacional sobre o Desenvolvimento Inclusivo e Sustentável de Moçambique, o Presidente da República disse que os moçambicanos devem consolidar os consensos para garantir o desenvolvimento do país, isto nos próximos 25 anos. Daniel Chapo, portanto, falava esta quarta-feira em Maputo na cerimónia de abertura daquela que foi a primeira Conferência Internacional sobre o Desenvolvimento Inclusivo e Sustentável de Moçambique, marcando o fim, portanto, da Agenda 2025 e início da Agenda 2050. O chefe do Estado disse que a diversificação da economia deve ser o caminho para o alcance da independência econômica no país. O chefe do Estado reconheceu, entretanto, que vários desafios ainda persistem no país, com destaque para o combate à pobreza, de referir que é um

0: evento que contou também com a participação de vários intervenientes. É disso exemplo o embaixador da União Europeia em Moçambique, Antonino Maggiore, que participou no encontro. No seu discurso salientou que o futuro dos moçambicanos depende exclusivamente, portanto, de si, e a Conferência Internacional sobre o Desenvolvimento Inclusivo e Sustentável de Moçambique decorreu sob o lema do balanço à ação rumo ao desenvolvimento integrado do país. Recordamos que esta conferência contou com a participação, para além do chefe de Estado, o embaixador da União Europeia, que fizemos a referência, mas também o diretor do Banco Mundial e entidades governamentais do país. Tivemos também intervenções como a do antigo presidente do BAD, e houve vários painéis que traçaram a perspectiva e o posicionamento estratégico de Moçambique no período 2025 e também para o período 2050. Foi feito, portanto, também o diagnóstico estratégico, portanto, do país, quer nos últimos 25 anos, assim como a perspectiva para os próximos 25 anos. Conforme dizíamos, já aguardamos que a qualquer momento, portanto, a nossa convidada, que é a Diretora Nacional de Promoção do Desenvolvimento Integrado no Ministério da Planificação e Desenvolvimento, de Odete Chachoaio, se faça aqui aos nossos estúdios para a esta entrevista, num dia em que propomos já refletir em torno dos resultados da Conferência Internacional sobre o Desenvolvimento Inclusivo e Sustentável de Moçambique. Este evento, recordamos que teve lugar esta quarta-feira na cidade de Maputo. Por ora, vamos abrindo linhas para a interação com os nossos ouvintes, por forma que vão colocando questões. Certamente que a nossa convidada estará nos acompanhando de onde estiver. Para já abrimos o 21 31 77 77. Este é um dos números através do qual o ouvinte pode participar para deixar questões, enquanto a nossa convidada possivelmente se dirige aqui aos nossos estúdios para este café da manhã, num dia em que poderemos discutir, portanto, em torno dos resultados da Conferência Internacional sobre o Desenvolvimento Inclusivo e Sustentável de Moçambique. Portanto, contamos que a qualquer momento a nossa convidada se faça aqui aos nossos estúdios. A nossa convidada hoje é a Diretora Nacional de Promoção do Desenvolvimento. Neste momento, junto à antena, o jornalista Vitor África, para começarmos a passar algumas questões dos nossos ouvintes. Vitor África, uma vez.
1: Bom dia. Bom dia, Adero Tulipang. As nossas linhas, a partir deste momento, já estão abertas. Temos o 21-31-77-77 e também 82-34-77. O estimado ouvinte pode também participar através da nossa página do nosso Facebook, Jornal da Manhã, RM. Neste momento, temos o ouvinte Feló Kumayo. Bom dia, caro ouvinte, está a participar no Café da Manhã.
2: Sim, sim, está a falar com o Mário Diogo.
1: Sim, sim, caro ouvinte, já está a participar no Café da Manhã.
2: Sim, sim, bom dia, professor de saúde.
1: Perdemos este contacto com o ouvinte Feló Kumayo, que liga-nos para participar no espaço Café da Manhã, enquanto aguardamos pela chegada da nossa convidada. Na nossa página do Facebook já temos algumas mensagens dos estimados ouvintes que acompanham o nosso programa Café da Manhã. As nossas linhas já estão abertas, 21-31-77-77 e também 82-34-77. O estimado ouvinte já pode, a partir deste momento, ligar e participar no espaço Café da Manhã. A nossa página do Facebook também já está disponível. O ouvinte pode escrever-nos a página Jornal da Manhã RM. Neste momento temos o ouvinte Félix Parruqui, a partir de Xaixé. Caro ouvinte, bom dia, já está a participar.
3: Sim, bom dia, Vitor África. Bom dia, Cremido Lipan. E bom dia, auditor da Rádio Moçambique. Para antes de lamentar o fato da nossa comunidade ainda não ter se feito aos estudos e a sustentabilidade e inclusão também passa necessariamente pela questão da observância aos horários, na verdade. Mas, para todos os efeitos, queremos agradecer esta oportunidade e esta conferência que já aconteceu ontem, no âmbito do desenvolvimento sustentável e inclusivo. A questão que eu queria que vou deixar para a nossa convidada, o deixo, se ela estiver a nos ouvir, é que em que consiste exatamente esta conferência de desenvolvimento sustentável e inclusivo? O que vai trazer de novo, digamos assim? Porque digo isto porque várias vezes nós temos estado a acompanhar várias conferências, várias reuniões, discursos e encontros e que falam sempre de desenvolvimento sustentável e há orientações, há recomendações que têm sido deixadas nessas conferências. Porém, não temos estado, digamos assim, a ver, se calhar, de forma clara e in loco os resultados dessas conferências. Então, a convidada gostaria de saber de si em que vai consistir exatamente esse movimento sustentável, inclusivo, que ontem aconteceu aí em Maputo. Um abraço, Félix Parruqui, e Xaixai, as mais grandes do povo.
1: Muito obrigado, ouvinte Félix Parruqui. Estamos no espaço Café da Manhã. Hoje invertemos a ordem. Estamos a começar com a participação dos nossos estimados ouvintes. Na nossa página do Facebook já temos algumas mensagens. Começamos com a do ouvinte Lencastre Pacua, que escreve saudações aos profissionais da Rádio Moçambique. Gostaria de colocar uma questão à convidada. Parece que já temos de novo ouvinte, Feloco Maio. Caro ouvinte, bom dia.
4: Feloco, muito bom dia. Aqui fala Cadu Moreira de Congolote. Bem, em primeiro lugar, elogiar a realização dessa conferência. Eu penso que é muito fundamental refletirmos em torno do desenvolvimento sustentável. Temos recursos naturais que vão ser explorados. Eu preciso efetivamente refletir sobre de que forma efetivamente esses recursos ajuda no processo de desenvolvimento e se é sustentável o processo todo. E, então, eu penso que é fundamental. Agora, o que tem a acontecer aqui, eu penso que tem que se potenciar mais os mecanismos de implementação de tudo que tem discutido nesses fóruns, porque há muita pressão sobre o bem-estar do povo moçambicano, sobre o desenvolvimento do país. As pessoas têm aquela narrativa segundo a qual estamos há 51 anos. Então, esquecem que nesses 51 anos aconteceu muita coisa aqui no meio. Então, se incluem essa narrativa, as pessoas têm essa análise simplista. Então, é preciso efetivamente acelerar o desenvolvimento para que possamos garantir a felicidade. Então, é isso que eu tenho a dizer, não tenho entendido, mas é isso que eu tenho a dizer sobre essas conferências que aconteceram. Quando eu morar para Maputo, Matola, aliás, bairro de Congoluto. Um abraço.
1: Muito obrigado, ouvinte Cadu Moreira, pela participação no espaço Café da Manhã. Hoje invertemos a ordem, estamos a começar com a participação dos ouvintes, enquanto aguardamos a chegada da nossa convidada. Hoje em debate temos a reflexão em torno dos resultados da Conferência Internacional sobre Desenvolvimento Inclusivo e Sustentável de Moçambique. A qualquer momento a nossa convidada pode chegar e também poder responder às questões aqui que estão a ser colocadas pelos nossos ouvintes. Neste momento temos o ouvinte Lázaro Mazuzzi. Caro ouvinte, bom dia. Já está a participar no Café da Manhã.
5: Bom dia, Vitor. Bom dia, painel. Ainda que não tenhamos a nossa convidada, eu queria perceber da nossa convidada, quando fala de um desenvolvimento inclusivo, temos um exemplo concreto, o propalado aqui na zona de Goizane, isso lá para Zimbabwe, fala-se de existência de alguns recursos relacionados com áreas pesadas e algum petróleo, mas que nunca foi explorado. E também estamos a ver como é que se pode falar de um desenvolvimento inclusivo, onde mesmo onde há recursos, a via de acesso ainda é um calcanhar de Aquiles. Temos problemas enormes, que as assimetrias entre aquilo que é a aquisição dos recursos e a acessibilidade ao escoamento ainda são enormes. Isso é relacionado com as próprias vias. Então, quando é que poderíamos falar de um desenvolvimento inclusivo enquanto há essa exclusão de termos que ter uma via de acesso que permite com que haja viabilidade no escoamento dos mesmos? E também saber como é que temos um desenvolvimento inclusivo quando há problemas também do hospital, assim como de alguma unidade hospitalar nesse sítio onde tem esse recurso. Então, eu queria perceber da nossa comunidade o que é que significa esse desenvolvimento inclusivo. Muito obrigado.
1: Muito obrigado, ouvinte Lázaro Mazuzzi. Agora vamos até Zambésia. Ouvinte Lahmani, bom dia. Perdemos este contacto com o ouvinte Lahmani. Vamos espreitar a nossa página do Facebook. O ouvinte Lencastre Pacua escreve: saudações aos profissionais da Rádio Moçambique e aos estimados ouvintes. Gostaria de colocar uma questão ao convidado. Olhando para o crescimento das pequenas empresas ligadas à agricultura nas zonas rurais, que mecanismos existem para garantir o seu acesso ao financiamento e à assistência técnica, de modo a promover a sua sustentabilidade e contribuir para o desenvolvimento económico local? Questiona o ouvinte Lencastre Pacua, na cidade de Maputo. Temos também a mensagem do ouvinte Ruben Jaime, que escreve: bom dia, café da manhã. Qual o plano para que este desenvolvimento possa abranger aquela população que vive com base na agricultura feita com enxada de cabo curto nas zonas recônditas e com deficiência dos meios de acesso? Escreve o ouvinte Ruben Jaime a partir da Vila da Massinga, em Inhambane. Estamos no espaço de interação com os ouvintes no Café da Manhã. Hoje estamos em abordagem, reflexão em torno dos resultados da Conferência Internacional sobre Desenvolvimento Inclusivo e Sustentável, 21-31-77-77, ou então 82-34-77, são os nossos números já disponíveis para a interação com os ouvintes. Neste momento temos o ouvinte Amirano Cardoso, a partir da Zambésia. Caro ouvinte, bom dia. Sim, caro ouvinte, já está a participar no Café da Manhã.
6: Sim, eu também gostaria um pouco de comentar, conforme o antecedente que ligou, um pouco não se pode considerar desenvolvimento inclusivo enquanto, na verdade, temos algumas zonas de grande produção, mas aquelas zonas também têm falta de meios de acesso, por exemplo, à estrada. Então, aquela população que está lá mesmo durante os 50 anos, enquanto não tem estrada, se calhar um pouco estariam a discordar desta afirmação de que estamos a um desenvolvimento inclusivo, que nos últimos 50 anos, apesar de Moçambique ser vasto, elas nunca viram nenhuma ponte. Então, o governo sempre deve ainda progredir mais para que cubra toda a nação. Muito bom dia. De Alto Moloco, Almirante Cardoso.
1: Muito obrigado, caro ouvinte, que liga-nos a partir de Alto Moloco, na Zambésia. Na nossa página do Facebook temos mais mensagens. Ouvinte Rosário Ntepa escreve: bom dia. Os profissionais da Rádio Moçambique e fazedores do programa Café da Manhã, saudações são extensivas aos ouvintes assíduos deste canal radiofónico. Gostaria de saber, junto da nossa convidada, quais são os resultados esperados desta conferência para os moçambicanos e como serão sentidos nas zonas rurais. Temos também o ouvinte António Mucali, que escreve: saudações, Café da Manhã, e a convidada. Será que há condições económicas para a materialização deste plano de desenvolvimento no país? Nelson Vasco, caro ouvinte, está a participar no Café da Manhã. Bom dia.
7: Bom dia, Vitor África. Bom dia a todos, o pessoal da Rádio Moçambique. O Nelson Vasco, a questão que ele coloca é difícil nas províncias que tem mais produção, para levar para cá em capital, o transporte é muito elevado. Então, tem muita coisa nas províncias. Por exemplo, temos em Niassa, com muita produção de amendoim e feijão, Nampula, Xibanica, tem muita produção beira, que Limão tem muita produção de arroz, mas estamos a sofrer problemas diferentes. Eu gostaria que haver esse diálogo, o que está acontecendo. Muito obrigado, Nelson Vasco, Barcelona Aquila e Constantino Banhinho, que está sempre no café da manhã. Obrigado.
1: Muito obrigado, ouvinte Nelson Vasco. A nossa participação, as nossas participações ainda estão disponíveis aqui na página do Facebook. Ouvinte Pascoal Coamba escreve saudações. Gostaria de saber da convidada que setores da economia foram identificados como prioritários para promover um crescimento inclusivo e sustentável. E coloca também uma outra questão de que forma os jovens e as mulheres poderão beneficiar-se das iniciativas de investimentos já anunciados. O ouvinte Bacar na Colenga escreve, bom dia, café da manhã. Gostaria de saber da nossa convidada até que ponto esta conferência olhou a questão do desflorestamento no país e que implica a sustentabilidade para o desenvolvimento do país a longo prazo. Temos também o ouvinte Amadi Jackson, escreve, bom dia, RM, ligado da Zambésia, no distrito de Namarroi. Muito obrigado, ouvinte Amadi, pela audiência. Vamos atender agora o ouvinte Domingos Neves, de Chimoio. Caro ouvinte, bom dia.
8: Ao vivo, meu caro. O Vitor África, muito bom dia. Também, efusivamente, cumprimentar ao nosso vasto auditório, a Rádio Pública, a rádio que liga e projeta Moçambique. Infelizmente, a nossa convidada não está presente. Bom, e primeiro eu quero saudar a iniciativa da efetivação, da realização deste evento, porque de facto permite definir mecanismos, definir ferramentas e diretrizes para o desenvolvimento do nosso país. Mas também é importante aqui elencar que não há desenvolvimento, não há progresso de uma nação ou de um país sem vias de acesso. Gostaria aqui de sublinhar ao que os colegas aqui muito bem disseram. Sabendo também que o governo deste país está preocupado para ver o país a progredir. E a nossa planificadora aí no, ainda não está presente. Como planificadora do Ministério da Planificação, eu gostava de saber dela, para termos um país desenvolvido, dependemos de quem? Dependemos de nós moçambicanos ou dependemos da intervenção externa? E a questão que gostava que ela pudesse comentar. Mas não disse. Domingos Neves, da região planáltica, dos icónicos montes, Pingas, Manimano, Vumba e Cabeça de Velho. Aquele abraço, África. Bom dia.
1: Muito obrigado, caro ouvinte. Estamos no espaço Café da Manhã. Lamentavelmente ainda não temos a nossa convidada aqui nos estúdios centrais da Rádio Moçambique, mas as nossas linhas continuam abertas para que o estimado ouvinte possa ligar e também deixar a sua contribuição em torno deste tema, que é reflexão em torno dos resultados da Conferência Internacional sobre o Desenvolvimento Inclusivo e Sustentável, uma conferência cuja abertura teve lugar na capital do país ontem e foi presidida pelo chefe de Estado. As nossas mensagens do Facebook, e também temos o ouvinte Joshua Foguete, que escreve, bom dia, Rádio Moçambique e os profissionais do Café da Manhã. Saudar o convidado. Gostaria de saber da convidada em torno dos resultados da Conferência Internacional sobre o Desenvolvimento Inclusivo e Sustentável. Quais serão as áreas prioritárias e qual a avaliação que faz sobre a Conferência Internacional sobre o Desenvolvimento Inclusivo? Vamos até Derry, na Zambésia. O ouvinte Dixon Gulamanda Kubula. Bom dia.
9: Muito bom dia, o nosso jornalista. Bom dia à nossa convidada que ainda não chegou. Café da Manhã é um programa muito importante. A partir do Rovuma a Maputo, nós ficamos atentos para escutarmos Café da Manhã. No caso a nossa convidada chegar, a próxima vez, ele deve chegar muito cedo. Estou a pedir compreensão dela, se ela está a me ouvir. Obrigado. Dixon Gulamanda Kubula, DR, província da Zambésia.
1: Muito obrigado, ouvinte Dixon Gulamanda Kubula, que ligou-nos já a partir de DR, deixar aqui a sua participação no espaço Café da Manhã, hoje em discussão, reflexão em torno dos resultados da Conferência Internacional sobre o Desenvolvimento Inclusivo e Sustentável de Moçambique. Esperávamos aqui que já estivesse em estúdio já a Diretora Nacional de Promoção de Desenvolvimento Integrado no Ministério do Planeamento e Desenvolvimento. Infelizmente ainda não está cá nos nossos estúdios e as nossas linhas continuam abertas, o estimado ouvinte pode ligar e participar, deixar a sua contribuição em torno do tema em abordagem. Temos o ouvinte Joaquim a partir de Namitila, em Nampula. Caro ouvinte, bom dia, está a participar no Café da Manhã.
10: Bom dia, Rádio Moçambique, bom dia, a população que ouve a Rádio Moçambique. Eu mesmo queria, sem roubar muito espaço, levar as palavras do ouvinte de DR em relação à nossa convidada. Estávamos muito expectantes em ouvir a Agenda 2025, terminou ainda ontem, estamos agora a abrir uma nova fase, mas com esta situação da ausência da convidada fica difícil. Então, das próximas vezes, os convidados devem tomar notas de que esse programa é a nível nacional. A população está muito, muito expectante em ouvir as pessoas que estão a fazer o desenvolvimento desse país, mas quando pautam por uma ausência não justificada, é difícil. Muito obrigado, bom dia, Rádio Moçambique, até a próxima.
1: Muito obrigado, caro ouvinte, e queremos aqui dizer que as inquietações, as participações dos nossos convidados foram devidamente registadas e em momento oportuno poderão aqui ser esclarecidas por um convidado. Aderto Lipang, vamos fechar assim esta interação com os nossos ouvintes em torno do nosso tema em abordagem hoje no Café da Manhã, que é a reflexão em torno dos resultados da Conferência Internacional sobre o Desenvolvimento Inclusivo e Sustentável de Moçambique.
0: Muito obrigado, Vitor África. Nada mais nos resta senão lamentarmos a ausência da nossa convidada para este Café da Manhã, num dia em que pretendíamos debater sobre os resultados da Conferência Internacional sobre o Desenvolvimento Inclusivo e Sustentável de Moçambique, um evento que teve lugar esta quarta-feira em Maputo, cuja abertura foi orientada pelo chefe do Estado e também participou deste evento. A nossa convidada hoje deve ter sido a diretora nacional, ou melhor, era a diretora nacional de promoção do desenvolvimento integrado no Ministério da Planificação e Desenvolvimento, Diodete Chachuai, que entretanto não se fez aos nossos estúdios para esta entrevista, e de referir que o debate sobre este tema foi mesmo proposto pelo próprio Ministério da Planificação e Desenvolvimento e que pediu espaço, portanto, para vir discutir sobre esta matéria e, infelizmente, a pessoa indicada para participar deste Café da Manhã, que é a Diretora Nacional de Promoção e Desenvolvimento Integrado, Diodete Chachuai, não se fez aos nossos estúdios. Várias eram também as nossas questões aqui pretendíamos compreender o contexto, portanto, da realização desta, que foi uma grande conferência, e se os objetivos terão sido alcançados. Podia, portanto, ter partilhado aqui neste espaço o barómetro, e também queríamos perceber melhor as discussões feitas, portanto, nesta conferência, e olhando para os períodos 2000-2025 e também as perspectivas para o período 2025-2050. Portanto, por aqui termina este espaço, num dia em que esperávamos discutir sobre o desenvolvimento inclusivo e sustentável de Moçambique, muito a propósito da conferência realizada esta quarta-feira em Maputo. E por aqui termina este espaço.
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0: São 8 horas em toda a República de Moçambique.

0: É o terceiro e último bloco de notícias deste jornal. Vitor África, uma vez mais, atualiza as notícias.
1: Moçambique prevê comercializar na presente campanha 10 mil toneladas de algodão caroço. Esta cifra representa a pior produção na história desta cultura de rendimento no país nos últimos 30 anos, segundo o diretor de produção do grupo João Ferreira dos Santos, empresa fomentadora e interveniente na cadeia de valor do algodão, Ivans Bombisque.
2: Este é o pior cenário em 30 anos de produção de algodão em Moçambique. Claro, não é só eventualmente pelo fecho das outras empresas, em relação à competição com outras culturas, as mudanças climáticas com certeza que têm afetado a produção de algodão em Moçambique.
3: Então, eventualmente, por causa da base do mercado internacional, houve uma redução de 27% do preço do algodão na campanha 24-25, baixando de 30 a 22 meticais por quilograma. Isto, além da redução do número de empresas a operar em Moçambique, eventualmente causou uma queda de até 40% dos agricultores que estavam envolvidos dentro da cadeia do valor do algodão.
1: O país registra queda na produção de algodão caroço. Mais de 63 mil habitantes do município de Marromeu, em Sofala, debatem-se com a falta de água potável. Os fontanários e furos existentes ainda estão aquém do necessário para a autarquia e a alternativa são poços artesanais. Jornalista Jorge Johnny.
4: Em alguns bairros, os moradores chegam a percorrer 5 quilômetros para encontrar uma fonte de abastecimento de água. O consumo de água imprópria é apontado como uma das causas do surto de cólera que afeta sistematicamente a vila autárquica. O vereador de Construção, Urbanização e Assuntos Ambientais no Conselho Municipal de Marromeu, Fernando Sineta, admite que as 6 fontes de abastecimento disponíveis são poucas e acrescenta que estão em curso esforços para a reparação de alguns fontanários avariados. Além disso, segundo o responsável, a edilidade tem plano de construir brevemente 2 furos de água. Jorge Johnny, na Beira.
1: 3 vias de acesso continuam intransitáveis na província de Maputo devido ao alagamento destas causado pelas cheias e inundações registradas nos princípios deste ano. O delegado da Administração Nacional de Estradas em Maputo, Dadi Novelo, disse à Rádio Moçambique que a instituição aguarda pela melhoria da situação de alagamento para as intervenções necessárias.
5: Que é a estrada que sai de Salamanga em direção a Catuano, concretamente na Baixa de Madibula. Temos as estradas que partem da Maragra, a Calanga e Maragra Machubo, estas continuam intransitáveis devido ao alagamento na Baixa da Maragra. Nesta altura, usam-se vias alternativas para chegar a estes locais e esperamos que, assim que melhore a situação do alagamento, possamos fazer intervenções de garantia de transitabilidade nestas mesmas estradas.
1: Dadi Novelo disse ainda que neste momento decorrem estudos no troço 3 de fevereiro em Coluane, ao longo da Estrada Nacional número 1, também afetada pelas cheias e inundações, para a posterior definição do melhor modelo de intervenção. O Ministério Público vai emitir em breve o seu parecer sobre os impactos da mineração na província de Manica, constatados durante uma visita efetuada esta quarta-feira pelo Procurador-Geral da República, Américo Letela, a uma empresa mineira do distrito de Manica. O Procurador-Geral Adjunto, Ângelo Matussi, disse que, com base nas constatações, poderão ser tomadas medidas de mitigação dos impactos da mineração.
5: Que é a estrada que sai de Salamanga em direção a Catuano.
6: Queríamos clarificar alguns aspectos relacionados com o badalado problema dos impactos da mineração na província de Manica, em particular aqui no distrito de Manica. O digníssimo Procurador-Geral da República e a sua equipa passaram a conhecer. Uma coisa era ouvir dizer, outra coisa é ter conhecido. Mas e se for necessário embarcarmos nas necessárias medidas de mitigação da poluição?
1: O Ministério Público vai emitir em breve o seu parecer sobre os impactos da mineração na província de Manica. O ministro dos Negócios Estrangeiros da Rússia, Sergei Lavrov, iniciou hoje uma visita de 2 dias a Moçambique em resposta ao convite formulado pela homóloga Maria Manuela Lucas. Maria Manuela Lucas e Sergei Lavrov deverão manter um encontro hoje, de acordo com um comunicado do Ministério dos Negócios Estrangeiros e Cooperação. Os dois governantes vão abordar o aprofundamento e a dinamização das relações de amizade, solidariedade e cooperação, assim como a situação política, económica e social dos seus respectivos países. Fechamos com o desporto. As seleções de futebol da França e de Marrocos defrontam-se hoje às 22 horas de Moçambique, na abertura dos quartos de final do Mundial da FIFA 2026. A estrela marroquina Achraf Hakimi e o trio de ataque Mbappé, Ulisse e Dembélé da França vão lutar por uma vaga nas meias finais, em que o adversário vai sair do jogo Espanha-Bélgica, marcado para amanhã às 21 horas. No sábado jogam Noruega-Inglaterra e no domingo vai ser a vez da Argentina e Suíça defrontarem-se para garantir o acesso às meias finais Mundial da FIFA 2026. Apresentamos as notícias. Próximo bloco às 9.

0: Estamos já na reta final desta quarta e penúltima edição da semana do Jornal da Manhã, mas antes do fecho, vamos recordar as notas que estiveram hoje em destaque. Dissemos que arranca em breve a reabilitação do troço 3 de fevereiro em Colônia, na Estrada Nacional número 1, no distrito da Manhissa, província de Maputo. Por efeito, a ANE, a Administração Nacional de Estradas, estuda as melhores formas de intervenção para garantir a durabilidade, mesmo em caso de inundações. Moçambique cai na produção do algodão caroço. Na presente safra, o país prevê comercializar apenas 10 mil toneladas. É o pior resultado conseguido nos últimos 30 anos no país na história desta cultura de rendimento. Em Gaza, serviços migratórios registram enchentes de cidadãos que procuram passaportes e outros documentos de viagem. No estrangeiro, Estados Unidos da América retiram a Síria dos países que apoiam o terrorismo. Hoje, no Café da Manhã, queríamos ter refletido em torno dos resultados da Conferência Internacional sobre o Desenvolvimento Inclusivo e Sustentável de Moçambique, um evento que teve lugar esta quarta-feira em Maputo. A nossa convidada era a Diretora Nacional de Promoção de Desenvolvimento Integrado no Ministério da Planificação e Desenvolvimento, Diodete Chachuai, que, entretanto, não se fez presente aos nossos estúdios, mesmo depois da solicitação e confirmação de tomar parte deste café, mas, infelizmente, registamos esta ausência. Estimado ouvinte, gratos pelo calor da sua audiência, são agradecimentos de uma vasta equipa de profissionais que, do Rovuma ao Maputo e do Zumba ao Índico e pela região austral de África, tornou possível esta edição do Jornal da Manhã. Em nome desta equipa, despedem-se Sidónio Pires, que esteve na sonorização, Vitor África nas notícias. Eu sou Adéri Tulipang e assino a edição e apresentação. Bom dia, muito obrigado pela companhia e até uma próxima oportunidade.
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1: Estimado ouvinte, a sua atenção às notícias a esta hora, apresentadas por Simon Cabué. Muito bom dia.
2: Albertina Zandamela e ouvinte, muito bom dia. Moçambique e o Reino dos Países Baixos assinam hoje em Maputo um acordo de financiamento no âmbito do Programa de Parceria para o Desenvolvimento do Setor de Sementes no país. Orçado em 12 milhões e 500 mil euros, o equivalente a mais de 900 milhões de meticais, o programa visa fortalecer o Sistema Nacional de Sementes e ampliar o acesso a sementes de qualidade e resilientes às mudanças climáticas. Um comunicado do Ministério da Planificação e Desenvolvimento refere que o projeto será implementado entre 2026 e 2031. Em todo o território nacional, com destaque para os corredores de desenvolvimento da Beira e de Nacala. O acordo de financiamento será assinado pelo diretor-geral da Agência do Vale do Zambeze, Celso Cunha, e o chefe da cooperação da Embaixada dos Países Baixos em Moçambique, Witsi Sitsama. Seis comunidades do distrito de Chibuta, em Gaza, vão beneficiar de energia elétrica da rede nacional até finais deste ano. Jornalista Rustino Botella.
3: Trata-se de uma ação que vai beneficiar mais de 1000 famílias das comunidades de Mwavakeni, Mbanganyani, Muchuketi, Mudada A, Mudada C e Koshumbani. O diretor do Serviço Distrital do Planeamento e Infraestrutura, Genshibut, que deu a conhecer a informação, disse que a eletrificação destas comunidades está inserida no Programa Governamental Pro Energia, levado a cabo pela EDM. Manuel Tivani fez saber ainda que, além da inspeção da corrente elétrica nestas comunidades, será feita uma intervenção que visa melhorar a qualidade da energia elétrica na aldeia Eduardo Mondlane, em Malisi. De Xaxai, Rustino Botella.
2: As obras de asfaltagem de troço Coamba-Malema nas províncias do Niassa e Nampula decorrem a bom ritmo, numa extensão de 35 quilômetros. Até o momento, as obras foram executadas em 55% e espera-se que os trabalhos estejam concluídos até abril do próximo ano. É uma garantia dada pelo delegado da Administração Nacional de Estradas em Niassa, Clidson Macasa.
4: Este projeto é uma realidade. No terreno encontra-se o empreiteiro, vê-se máquinas a roncar. Como estava a dizer, estão quase que concluídas as todas as estruturas de drenagem. Temos previstas para o Vinza Niassa duas estruturas hidráulicas, ou seja, pontes de 40 metros, e que já começaram as suas escavações, trabalhos de fundações. E todas as outras estruturas menores, que são aquedutos, pontões, estão todas concluídos. E vai-se começar o processo de construção da base e subbase. E ainda este ano vamos fazer a conclusão da asfaltagem da estrada entre Malema-Comba.
2: Para a execução das obras, o Governo Central mobilizou o financiamento do Banco Africano de Desenvolvimento, que desembolsou mais de 1.700 milhões de meticais. O ministro dos Negócios Estrangeiros da Rússia, Sergei Lavrov, inicia hoje uma visita de 2 dias a Moçambique, em resposta ao convite formulado pela homóloga Maria Manuela Lucas. Um comunicado do Ministério dos Negócios Estrangeiros e Cooperação refere que Maria Manuela Lucas e Sergei Lavrov deverão manter um encontro esta quinta-feira. Os dois governantes vão abordar o aprofundamento e a dinamização das relações de amizade, solidariedade e cooperação, assim como a situação política, económica e social dos respectivos países. O presidente da Assembleia Provincial de Tete inicia hoje uma visita de 2 dias ao distrito de Cauarabassa no quadro da fiscalização do desempenho do Executivo. Onésio Jô.
5: Adelino Mafunga vai inteirar-se da implementação do Plano Económico e Social e manter encontros com os membros do governo distrital, líderes comunitários e de confissões religiosas e agentes económicos e membros do Conselho Consultivo Distrital. Consta ainda da agenda do presidente da Assembleia Provincial de Tete, visita aos empreendimentos económicos e sociais na vila de Chitima, destacando-se o projeto Transformar, financiado pela hidroelétrica de Cauarabassa. Da cidade de Tete, Onésio Jô.
2: No estrangeiro, as Nações Unidas alertam que os governos precisam acelerar o investimento coletivo para garantir o cumprimento das metas até 2030. A ONU estima que 1 em cada 10 pessoas vive em pobreza extrema, que a insegurança alimentar afeta mais de 2 mil milhões de pessoas e que a mortalidade materna mantém-se quase 3 vezes acima da meta global. Dos 139 indicadores dos Objetivos de Desenvolvimento Sustentável, 36% registram progressos moderados, 49% avançam lentamente e 15% 15% regrediram para níveis inferiores aos de 2015. As conclusões constam do relatório de progressos dos ODS 2026, que descreve os objetivos como um plano comum para a paz, reconhecendo, ao mesmo tempo, os desafios políticos e financeiros associados à sua implementação. Fechamos com o tempo. Hoje a cidade Tete poderá registar 30 graus centígrados de temperatura máxima. Sexe Nampula com 29 graus. Beira, Climane, Pemba 28, Maputo 27. Xai-Xai 26, Inhambane e Vilanculo 25. Chimoio 24 e, por último, Xinga deverá chegar esta quinta-feira aos 23 graus centígrados de temperatura máxima. Próximas notícias pontualmente às 10 horas.
6: Daqui a 25 anos, uma nova geração de moçambicanos voltará certamente a reunir-se para avaliar as escolhas que hoje fizemos. Perguntarão se estivemos à altura das oportunidades que a história colocou diante de nós.
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0: daqui a 25 anos.
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1: 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De dez horas.
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1: 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Vamos às primeiras notícias em português, lidas por Manuel Cardoso. Pelo menos 12 países de África, Europa, Ásia e América já manifestaram a intenção de participar no maior fórum de promoção econômica da província, marcado para o próximo mês de outubro. Entre os países que demonstraram interesse figuram os Estados Unidos da América, Bélgica, Suécia, Indonésia, Malawi, Zimbábue, Zâmbia, África do Sul, Emirados Árabes Unidos, França, Brasil e China. A estes juntam-se organizações de promoção do investimento e de desenvolvimento econômico que vêm para a conferência uma oportunidade para estabelecer parceria e identificar projetos com elevado potencial de retorno. A informação foi avançada na cidade de Tete pelo governador de Tete no relançamento da Conferência Internacional de Investimento de Tete 2026, que reuniu o setor privado e parceiros de desenvolvimento. Segundo Domingos Viola, brevemente, uma delegação deverá deslocar-se à cidade de Maputo para formalizar memorandos de entendimento com organismos interessados em apoiar ou participar na conferência. O Reino dos Países Baixos vai disponibilizar 12,5 milhões de euros, o correspondente a mais de 812 milhões de meticais, para financiar um programa integrado de desenvolvimento da cadeia de sementes agrícolas no país. Com a iniciativa, pretende-se aumentar a disponibilidade de sementes certificadas e contribuir para o reforço da segurança alimentar e da produtividade agrícola no país. O programa terá como principal área de intervenção os corredores da Beira e de Nacala, considerados estratégicos para a produção, processamento e distribuição de sementes agrícolas. No âmbito da implementação do projeto, será assinado esta quinta-feira em Maputo um memorando de entendimento entre o governo de Moçambique e do Reino dos Países Baixos. O diretor-geral da agência do Zambese, Celso Cunha, explicou que o projeto MIU vai permitir que os produtores tenham maior acesso à semente de qualidade, adotadas às diferentes condições agroecológicas do país. O presidente da Assembleia Provincial de Tete inicia esta quinta-feira uma visita de 2 dias ao distrito de Caurabaça, no âmbito da fiscalização do desempenho do Executivo. Naquele distrito, Adelino Mafunga vai inteirar-se da implementação do Plano Económico e Social e manter encontros com os membros do governo local, líderes comunitários e de confissões religiosas e agentes económicos e membros do Conselho Consultivo Distrital. Consta ainda da agenda do presidente da Assembleia Provincial de Tete, visita os empreendimentos económicos e sociais na Vila de Estima, destacando-se o projeto Transformar financiado pela Hidroelétrica de Caurabaça. Mais de 60 mil toneladas de sementes diversas estão a ser alocadas aos produtores de todos os distritos da província de Tete para fazer face à segunda época da campanha agrícola. Para além de sementes, as famílias produtoras beneficiam igualmente de enxadas e outros insumos agrícolas. Trata-se da resposta do governo para recuperar a produção perdida por seca, cheias e inundações durante a primeira safra, tendo afetado pouco mais de 45 mil famílias em toda a província. António Mourinho, chefe do Departamento da Agricultura e Segurança Alimentar, no setor de Agricultura e Pesca, a GENTET, garante que a província tem excedentes suficientes para garantir a segurança alimentar. O primeiro secretário da Frelimo ENTET apela à participação ativa da população na segunda ronda das audições públicas do Diálogo Nacional Inclusivo, uma oportunidade histórica para consolidar a unidade nacional. O apelo foi lançado esta quarta-feira num comício realizado na localidade de Namingona, distrito de Angonia, ato que assinalou o início de uma visita de monitoria e assistência aos órgãos de base da Frelimo. Na sua intervenção, Cláudio Oda referiu que a segunda fase dos encontros de auscultação pública representam um espaço privilegiado para que os moçambicanos apresentem as suas ideias, preocupações e propostas sobre matérias do país. Segundo Oda, o Diálogo Nacional Inclusivo constitui um marco histórico no percurso político de Moçambique por proporcionar um ambiente de participação aberta de toda a província. A província de Tete prepara-se para acolher a 12ª edição da Gala Nacional do Prêmio Jovem Criativo 2026 a ter lugar em outubro próximo. Trata-se de um concurso que visa reconhecer, homenagear e distinguir jovens dos 15 aos 35 anos de idade que se destacam pelo seu contributo no desenvolvimento da sua comunidade nas áreas de empreendedorismo, inovação, tecnologia e da criação artística. Já no desporto, joga-se este domingo para a segunda jornada da segunda volta da divisão de honra, fase provincial de Tete. No distrito de Caurabás, o Futebol Clube de Estima terá pela frente o Clube Ferroviário de Matiz e a União Desportiva de Songobê joga com Malacha Futebol Clube. Em Angonia, o Futebol Clube local recebe Tamale Futebol Clube. Na cidade de Tete, a Associação Desportiva do Xingal mete forças com o Xingal B. Em Chuta, mais o Futebol Clube terá pela frente Grupo Desportivo de Tete. Devido à participação do Palmeiras de Pano e na Taça de Moçambique, fase regional, o jogo entre esta equipa e a Jindal África de Marara fica adiado para uma data a indicar. O Palmeiras de Pano lidera a prova com 31 pontos. Os mesmos pontos da Jindal África de Marara na segunda posição e a União Desportiva B é a última classificada com 6 pontos. Finalizo com a previsão do tempo. Temperaturas máximas previstas para esta quinta-feira. Cidade de Tete e Vila de Nhamayágua, 30 graus centígrados. Zumbu estima 29, Furlongo 23, Furancungo 22 e Sangano 19 graus centígrados. Foram lidas as primeiras notícias em português às 13 e o Jornal da Tarde do emissor provincial de Tete da Rádio Moçambique. 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

0: Acompanhe as notícias a esta hora, apresentadas por Vítor Reis. Mais uma vez, bom dia.
1: Muito bom dia, Albertina Zandamela, amigo ouvinte. Moçambique registra aumento da procura de documento de viagem para mineiros e trabalhadores sazonais na sequência do processo de regularização do imposto pelos ataques xenófobos na África do Sul. O documento vulgarmente conhecido como Passaporte Castanho tem sido solicitado mais por cidadãos que foram repatriados devido à violência contra estrangeiros naquele país. Face a esta situação, o chefe da Repartição de Relações Públicas na Direção Provincial de Imigração na cidade de Maputo, Felizardo Jamaca, esclarece que o documento serve exclusivamente para cidadãos moçambicanos que exerçam legalmente atividade nas minas ou nas explorações agrícolas e farmas do território sul-africano.
2: Face a essa realidade, torna-se necessário esclarecer a opinião pública para e prevenir a desinformação e informações incorretas sobre os critérios para a emissão deste documento. O documento de viagem para mineiros e trabalhadores sazonais não é um passaporte de emissão geral, nem pode ser solicitado por qualquer cidadão comum. Trata-se de um documento especial emitido exclusivamente para cidadãos moçambicanos que exerçam legalmente a atividade nas minas ou nas explorações agrícolas, farmas, da República da África do Sul, visando facilitar a circulação entre os dois países e a permanência naquele país.
1: Felizardo Jamaca falava hoje em conferência de imprensa sobre a procura por documentos de viagem para mineiros e trabalhadores sazonais na sequência do processo de regularização imposto pelos ataques xenófobos na África do Sul. O setor da saúde na província do Niassa registou no primeiro semestre deste ano enormes prejuízos devido ao roubo de fármacos e outros produtos do Sistema Nacional de Saúde. 4 casos de roubo de medicamentos foram registados nas unidades sanitárias de Nomba, Mitava, Matama e Xiulungo, no Niassa. Os dados foram prestados ontem na cidade de Lixinga pelo diretor dos Serviços Distritais de Saúde, Mulher e Ação Social de Lixinga, Marcos Vaginvela.
3: São medicamentos de alta rotação. Aqui me refiro de amoxicilina, omeprazol, quartem, paracetamol, loranfenicol e entre outros medicamentos. Até agora, com exceção do caso de Matama, uma colega da farmácia foi interpelada com seu diretor.
1: Marcos Vaginvela falava num encontro de reflexão e reforço das medidas de segurança contra o roubo de medicamentos do Sistema Nacional de Saúde. As obras de asfaltagem no troço Quamba-Malema, nas províncias do Niassa e Nampula, decorrem a bom ritmo, numa extensão de 35 km. Até o momento, as obras foram executadas em 55% e espera-se que os trabalhos estejam concluídos até abril do próximo ano. É uma garantia dada pelo delegado da Administração Nacional de Estradas em Niassa, Clidson Macaza.
4: Este projeto é uma realidade, no terreno encontra-se o empreiteiro, vê-se máquinas a roncar, como estava a dizer, estão quase que concluídas todas as estruturas de drenagem. Temos previstas para o Vizaniança 2 estruturas hidráulicas, ou seja, pontes de 40 metros, e que já começaram as suas escavações, trabalhos de fundações, e todas as outras estruturas menores, que são aquedutos, pontões, estão todas concluídos, e vai-se começar o processo de construção da base e subbase. E ainda este ano vamos fazer a conclusão da asfaltagem da estrada entre Malema-Quamba.
1: Para a execução das obras, o Governo Central mobilizou o financiamento do Banco Africano de Desenvolvimento, que desembolsou mais de 1.700 milhões de meticais. O Gabinete da Mulher Parlamentar avalia em Manica o nível de implementação das leis de proteção às mulheres, crianças e adolescentes. Domingos Cadeado.
5: A representante do Gabinete da Mulher Parlamentar, Marta Zalimba, explicou que a missão tem como objetivo identificar os desafios na aplicação das leis de proteção social e avaliar a eficácia das medidas implementadas pelas autoridades locais. A missão visa igualmente avaliar as medidas adotadas para prevenção, denúncia e responsabilização dos casos de uniões prematuras. A partir da cidade de Chimoio, Domingos Cadeado.
1: Na atualidade internacional, 7 pessoas morreram em 2 incidentes distintos registados na noite de ontem na cidade sul-africana do Cabo. O primeiro incidente ocorreu em Tafelsig, onde suspeitos armados abriram fogo sobre 5 homens em frente a uma mercearia tendo provocado a morte de 3 pessoas no local. Outras 2 vítimas foram levadas ao hospital para receberem assistência médica. Noutro incidente, a polícia respondeu a um tiroteio numa residência em Philippi East, onde 4 pessoas foram mortas e outras 3 ficaram feridas. A polícia diz que iniciou investigações para apurar o motivo dos ataques. Perto de 6 mil pessoas foram detidas este ano no âmbito de uma operação mundial de combate à fraude com manipulação psicológica. A operação levada a cabo pela Organização Internacional da Polícia Criminal, Interpol, envolveu 97 países e visou esquemas fraudulentos que se aproveitam da confiança das pessoas para obter dinheiro ou informações confidenciais. Em comunicado divulgado hoje, a Interpol acrescenta que a operação denominada First Light 2026 resultou também na apreensão de mais de US$ 300 milhões, bem como uma réplica realista de uma esquadra de polícia brasileira com uniformes falsos. Foram as notícias a esta hora, as próximas inseridas no Jornal da Tarde, a partir das 12h30.
6: Agora vamos agora com o primeiro campeão da rádio Moçambique, Scali Nkanisan Chipriquizi, com o Chukera, com o Maputo, o Tsapano, o Stanichet, o Gudimuvê, o Sato Salero, o Saban, o Hawe Ninga, o Ino, o Ningombatuagale, o Gambera de Posto, o Pagano Batsiba de Chano, e feito para ficar na Sato Salero, o Gambera de Hawe, como ele botou na Pindi, se. Shano. Como é que você não é? Não é? Não é? Não é? Segundos é? Não é? Não é? Não
7: é? 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
8: Daqui a 25 anos, uma nova geração de moçambicanos voltará certamente a reunir-se para avaliar as escolhas que hoje fizemos. Perguntarão se estivemos à altura das oportunidades que a história colocou diante de nós. Perguntarão se soubemos transformar os recursos em prosperidade, se transformamos reformas em resultados concretos para o processo de desenvolvimento, para beneficiar o povo, se reduzimos as desigualdades sociais, se construímos instituições mais fortes e se deixamos um país mais desenvolvido, mais competitivo, mais justo e mais inclusivo. É essa responsabilidade que hoje carregamos como uma geração.
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10: Ten pequeno student que nós já temos até nessa campanha vamos reter esse student ou se temos o excesso vender pouco, deixar o estoque, para quando aparecer esse fenômeno aqui, termos forma de como suplementar-se.
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11: O que nós estamos a pedir neste momento é que a população não venda todo o excedente que nós temos. Mas a nível do nosso distrito tivemos excedente em termos daquilo que é produção. Então, se fizermos as trocas comerciais, por exemplo, Cambula Tsitsi, mais potencial em cultura de rendimento, falo do gergelim, para dizer que a população, se conseguir se reinventar com o dinheiro que tem, não vamos ter bolsa de fome a nível do nosso distrito.
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Nem tá o que fazer. É que não vou usar. É. Como ele pode ser um filho de uma comatada na série 11:38? Vamos com a base atenção.

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Estimado ouvinte nosso, muito bom dia. Fica daí de chance para o voto de uma boa tarde. E ótima escuta esta programação que em português está a iniciar até às 13 horas e 54 minutos. Deixa-me recordar que hoje é quinta-feira, dia 9 de julho de 2026. Vamos sim ficar quando forem 12 horas com os tópicos do Jornal de Tete. E às 12 horas e 10 minutos o programa Uma Data na História. 12 horas e 30 minutos o Jornal da Tarde em cadeia nacional irá para o ar. E quando forem 13 horas o Jornal de Tete. 13 horas e 15 minutos informações de interesse público. A seguir música até às 13 horas e 54 minutos. Tempo da emissão em língua nyanja. Em português voltaremos quando forem 18 horas e 55 minutos, apresentando a 19ª segunda edição do Jornal do Tente. 19 horas e 15 minutos, informações de interesse público, e às 19 horas e 30 minutos, o Jornal da Noite em cadeia nacional. Quando forem 20 horas, vamos continuar em contato com Maputo, até às 20 horas e 54 minutos, tempo da emissão em língua sena. A técnica está ao cargo de Joaquim Rondão e a locução é de Zaina Dinomar. Assim, amigo, votos de um grande abraço. Fique deste lado, faça-nos companhia. 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

0: Em todo o território nacional são neste momento 12 horas.
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0: Amigo ouvinte nosso, muito boa tarde e bem-vindos sim a esta emissão em português que, como já havia dito, se estenderá até às 13 horas e 54 minutos a seguir os tópicos do Jornal de Tete. Boa tarde. Parece-me que não há condições de momentos para ficarmos com os tópicos do Jornal de Tete. Enquanto aguardamos, vamos ficar com um pouco mais de publicidade.
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Pois amigo, com este tema de Stanford Dembe, o tema nessa UCA. Eu agradeço a preferência e audiência do amigo ouvinte. Marco Novo Encontro em Português quando forem 18 horas e 55 minutos. A técnica esteve no cargo de Joaquim Rondão e a locução de Zaina Dinomar. Assim, um grande abraço. A continuação de outra escuta, a programação da Rádio Moçambique.

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2: Atenção às notícias já a seguir, apresentadas por Cristina Xavier. Boa tarde.
3: Boa tarde, Rosa Freitas. Boa tarde, ouvinte. O Presidente da República diz que Moçambique vai continuar a apostar na transformação dos recursos naturais, visando o desenvolvimento inclusivo e sustentável do país. Daniel Chapo deu esta garantia hoje em Maputo, no encontro que manteve com o representante da Cimeira de Investimento Global África, Akiyume Adesina. Daniel Chapo e Akiyume Adesina passaram em revista áreas estratégicas para o desenvolvimento do país, com destaque para a industrialização baseada no gás natural, agricultura, economia azul, saúde e mobilização de investimento. No fim da audiência, Adesina, que é também antigo presidente do Banco Africano de Desenvolvimento, disse estar a trabalhar para atrair investidores comprometidos a longo prazo com o desenvolvimento de Moçambique.
4: A Cimeira de Investimento Global África, a qual sou presidente, está a trabalhar com Moçambique para trazer investidores ao país. Mas queremos investidores que estejam comprometidos com a transformação a longo prazo, bem como com o bem-estar dos cidadãos deste país. E eu estou comprometido com Moçambique, em particular com o presidente, por conta da sua visão para o desenvolvimento de longo prazo, e discutimos sobre como transformar os recursos naturais em desenvolvimento inclusivo e crescimento de longo prazo para o país.
3: Akiyume Adesina participou ontem na Conferência Internacional sobre Desenvolvimento Inclusivo e Sustentável de Moçambique, onde defendeu que Moçambique deve transformar os recursos naturais em capacidade produtiva. A Suécia diz que Moçambique tem sido um exemplo no que diz respeito à resolução de conflitos, reconciliação e conquista da paz. O embaixador da Suécia em Moçambique, André Chato, aponta como um dos exemplos os consensos alcançados após os conflitos eleitorais. O diplomata falava hoje em Maputo no encerramento do projeto Pro Paz e realização do 2º Fórum Nacional sobre Paz e Reconciliação.
5: Não é por acaso que depois da crise pós-eleitoral, a situação econômica deteriorou. Por isso, como parte deste processo, a paz e a reconciliação é fundamental. Olhando historicamente para os processos de paz, notamos que Moçambique tem sido um exemplo sobre como ultrapassar conflitos.
3: O projeto Propaz é uma iniciativa moçambicana cofinanciado pela União Europeia que usa a cultura, a arte e meios audiovisuais para apoiar a reintegração no âmbito do processo de desarmamento, desmobilização e reintegração DDR. A ministra dos Negócios Estrangeiros e Cooperação reúne-se esta tarde em Maputo com o homólogo russo na sequência da visita que efetua a Moçambique. A visita de Sergei Lavrov ao país surge em resposta ao convite formulado pela homóloga moçambicana. Um comunicado do Ministério dos Negócios Estrangeiros e Cooperação refere que os dois governantes vão abordar o aprofundamento e a dinamização das relações de amizade, solidariedade e cooperação, assim como a situação política, económica e social dos respectivos países. O Ministério da Educação e Cultura emitiu, no ano passado, cerca de 85 mil certificados de ensino técnico profissional em todo o país. O número está acima das 20 mil certificações planificadas para 2025, ano em que o subsistema de educação matriculou mais de 8 mil formandos. É uma informação prestada hoje em Maputo pelo Inspetor-Geral do Ministério da Educação e Cultura, Gonçalves Guamba, na 2ª Reunião Nacional de Planificação do Setor.
6: No domínio do ensino geral, o país testemunhou um aproveitamento escolar positivo, na ordem de 88%. Uma expansão contínua da rede escolar na ordem de 1,2%. Na educação técnico-profissional, registrou-se avanço ao nível do acesso, com matrícula de 8.771 formandos e certificação de graduados. Foram certificados 36.393 graduados, correspondente a uma emissão de 85.185 certificados.
3: Inspetor-Geral do Ministério da Educação e Cultura, Gonçalves Guamba, reconheceu, no entanto, a existência de desafios que dificultam o alcance da qualidade e

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2: Atenção às notícias já a seguir, apresentadas por Cristina Xavier. Boa tarde.
3: Boa tarde, Rosa Freitas. O Presidente da República, Daniel Chapo, destaca os avanços alcançados no fortalecimento da parceria estratégica entre Moçambique e a União Europeia. O chefe de Estado expressou reconhecimento durante o encontro de cortesia realizado esta quinta-feira com o embaixador da União Europeia em Moçambique, Antonino Maggior, por ocasião do fim da missão diplomática do representante europeu no país. Antonino Maggior destacou a liderança do presidente Daniel Chapo para o sucesso da cooperação nos últimos 2 anos nos domínios político, económico e cultural.
4: É uma escolha clara que o senhor presidente indicou de fortalecer a parceria, as relações com a União Europeia do início. E foi uma indicação, uma liderança que deu resultados fundamentais. No âmbito político, no âmbito do combate ao terrorismo, sobretudo, com o papel da nossa missão militar da União Europeia, na formação das Forças Armadas Moçambicanas e também no fornecimento do material de apoio às Forças Armadas.
3: O diplomata realçou igualmente os resultados do Fórum Económico Global Gateway União Europeia-Moçambique, realizado em junho último em Maputo. Ainda hoje, o Presidente da República recebeu em audiência de despedida o embaixador cessante da República da Guiné Equatorial em Moçambique, Bem-vindo como. O Ministro da Justiça, Assuntos Constitucionais e Religiosos, Mateus Sais, assegura que a instituição vai continuar a implementar ações que promovam a paz e reconciliação nacional. Mateus Sais, que falava hoje em Maputo na cerimônia de encerramento do projeto ProPaz, anotou ser papel do Ministério fortalecer o Estado de Direito Democrático e garantir a proteção dos direitos humanos.
5: Enquanto instituição do Estado, o Ministério da Justiça, Assuntos Constitucionais e Religiosos tem desenvolvido ações orientadas para o fortalecimento do Estado de Direito Democrático, para a promoção dos direitos humanos, para a melhoria do acesso à justiça e para o reforço da confiança dos cidadãos nas nossas instituições públicas.
3: Ministro da Justiça, Assuntos Constitucionais e Religiosos, Mateus Saiza. Escassez de recursos reduz o número de bolsas de estudo atribuídas pela Universidade Eduardo Mondlane. Sem avançar números, o reitor da UEM disse que, apesar do déficit orçamental, a instituição está a trabalhar para garantir o seu normal funcionamento. Manuel Guilherme Júnior destaca neste contexto o aumento de projetos de investigação na UEM.
6: A maior parte das bolsas de estudo sempre foram financiadas pelo orçamento do Estado. Nós temos iniciativas internas, como a iniciativa Padrinho, através da qual temos parceiros que também dão bolsas aos nossos jovens, mas porque o nosso principal financiador, que é o Estado, não tem tido a constância em termos de manter os orçamentos para esta área social e as outras, então reduz naturalmente a nossa capacidade de prover bolsas aos nossos jovens.
3: Reitor da UEM falava hoje em Maputo na reunião anual da instituição. O Serviço Nacional de Imigração na cidade de Maputo apela aos cidadãos a seguirem os procedimentos legais para a obtenção do documento de viagem para a África do Sul. O alerta surge na sequência do aumento da procura deste documento, o vulgo passaporte castanho, por moçambicanos regressados da África do Sul devido aos atos xenófobos. O porta-voz do Sename na cidade de Maputo, Felizardo Jamaca, diz que, face a esta realidade, há necessidade de prevenir a desinformação e possíveis atos de extorsão para a obtenção do documento de viagem.
7: O documento de viagem para mineiros e trabalhadores sazonais não é um passaporte de emissão geral. Trata-se de um documento especial emitido exclusivamente para cidadãos moçambicanos que exerçam legalmente a atividade nas minas ou nas explorações agrícolas da República da África do Sul. Sendo assim, antes de dirigirem-se aos nossos serviços de imigração, os cidadãos interessados devem, primeiramente, formalizar a sua situação laboral junto à agência TEP, que é a entidade que faz o recrutamento e a gestão administrativa de todos os trabalhadores mineiros e sazonais.
3: Porta-voz do Serviço Nacional de Imigração na cidade de Maputo, Felizardo Jamaca. Na atualidade internacional, a missão de investigação das Nações Unidas, destacada para averiguar as denúncias de violação dos direitos humanos no Sudão, apresentou mais evidências de que as atrocidades cometidas pelas partes em conflito na região constituem indícios de genocídio. O porta-voz do secretário-geral da ONU, Stefan Dujarric, afirmou que uma nova investigação constatou que as forças de apoio rápido do Sudão realizaram ataques brutais contra civis, incluindo assassinatos em massa, sequestros e violação de mulheres e crianças em El Fasher. Foram as notícias a esta hora. As próximas, às 17 horas.
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3: Sim, bom dia.
4: Bom dia.
3: Mulirani, mamá.
4: Ah, diribuí,
3: não é? Vanda, guarda, se a farura aí.
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3: 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Farura. 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
4: 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E mãe pode
3: dizer. Não precisa zabara quando acabou na sonda por causa da fatura. É só senhora. Senhora não fala muito.
4: Para minhas.
3: A senhora está de ver água vinte mil. Não está para garoto.
4: Uma garoto vinte sete.
3: Tem que pagar por um tador. Está aí. Farura está aí.
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1: 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Ah, mas tu é de fé, né?
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1: Não, espera. Ah, papa, aviso de corte.
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1: ou? O senhor está a dever 30 mil.
3: Já?
1: Não está aí para garra. Não está para pagar o portador. Está 30 mil, está aqui.
3: 30 mil?
1: Deixa essa fatura aí.
3: Mãe, mas tu me ouve aí?
1: Quando eu tomei o campanho.
3: Ah, eu tomei o campanho.
1: Não me disse, mas eu não vou com o conselho da vida gare.
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1: De volta às notícias a seguir apresentadas por Nelson Moando. Nelson, boa noite.
2: Boa noite, Sérgio Xamulo. Boa noite, ouvinte. Moçambique e Rússia reafirmam o compromisso de aprofundar a parceria estratégica nas áreas económicas, reformas estruturais, combate ao terrorismo e na concertação em matérias de agenda internacional. O facto foi reiterado hoje em Maputo no decurso do encontro que o Presidente da República, Daniel Chapo, manteve com o Ministro das Relações Exteriores da Rússia, Sergei Lavrov, que efetuou uma visita de trabalho a Moçambique. Em declarações à imprensa, Sergei Lavrov assegurou que a Rússia continuará disponível para responder aos pedidos de apoio apresentados por Moçambique para o combate ao terrorismo que afeta a província de Cabo Delgado.
3: Еще одно направление на предстоящий период в наших отношениях стратегического партнерства – это совместная борьба с терроризмом.
4: Mais uma área que foi debatida no âmbito da nossa parceria estratégica é o combate conjunto ao terrorismo. A Rússia está pronta para ajudar e atender os pedidos dos amigos moçambicanos no que se refere ao apoio nessa luta contra a ameaça terrorista no norte do país.
2: O ministro das Relações Exteriores da Rússia assegurou que as ideias apresentadas pelo chefe de Estado moçambicano para a implementação de reformas económicas no país têm total apoio da Rússia e serão tidas em conta no agendamento da próxima reunião da Comissão Intergovernamental de Cooperação Económica e Técnico-Científica. O ministro da Justiça, Assuntos Constitucionais e Religiosos, Mateus Sais, assegura que a instituição vai continuar a implementar ações que promovam a paz e reconciliação nacional. Mateus Sais, que falava hoje em Maputo na cerimónia de encerramento do projeto ProPaz, anotou ser papel do Ministério fortalecer o Estado de Direito Democrático e garantir a proteção dos direitos humanos.
5: Enquanto instituição do Estado, o Ministério da Justiça, Assuntos Constitucionais e Religiosos têm desenvolvido ações orientadas para o fortalecimento do Estado de Direito Democrático, para a promoção dos direitos humanos, para a melhoria do acesso à justiça e para o reforço da confiança dos cidadãos nas nossas instituições públicas.
2: Ministro da Justiça, Assuntos Constitucionais e Religiosos, Mateus Sais. Mais de 10 mil consumidores estão sem água potável em Quelimane, na Zambésia, desde a noite desta quarta-feira, na sequência do rompimento de uma tubagem. Jornalista Caetano Alberto.
6: O facto foi confirmado esta quinta-feira pelo gestor da unidade de negócio de Quelimane, na empresa Água e Saneamento da Zambésia. Carlos Jamal explica que o rompimento ocorrido próximo do mercado central deveu-se ao estado obsoleto da tubagem, afetando a mais de 15 bairros. O nosso entrevistado afirmou que o trabalho para a reposição da tubagem é complexo. A partir de Quelimane, Caetano Alberto.
2: A secretária-geral da Organização da Mulher Moçambicana, OMM, defende uma luta sem tréguas contra as uniões prematuras, que, no seu entender, é a principal barreira ao bem-estar da rapariga. Cidália Chauca apela, por isso, à sociedade a se unir para acabar com este fenómeno. Benícia Fayano.
7: Apela, por outro lado, à educação da rapariga, afirmando que só uma mulher formada pode contribuir da melhor maneira para o desenvolvimento. Falando esta quinta-feira na Beira, em conferência de imprensa, no fim de uma visita de 3 dias à província de Sofala, a secretária-geral da OMM realça a necessidade de se assegurar a independência econômica da mulher. Da cidade da Beira, Benícia Fayani.
2: Atualidade internacional, o presidente sul-africano Cyril Ramaphosa prorrogou o prazo da comissão que investiga a alegada captura do sistema de justiça criminal pelo crime organizado. De acordo com o comunicado da presidência sul-africana, os trabalhos foram estendidos até 2 de outubro. O relatório final deverá ser entregue a 16 de novembro de 2026, alterando a previsão inicial de 30 de agosto. A nota oficial explica que este alargamento do prazo vai permitir à Comissão ouvir depoimentos sobre todos os pontos previstos no mandato. O governo iraniano acusou hoje os Estados Unidos de cometerem crimes de guerra nos ataques contra o país nos últimos dias. O Irã rejeita os argumentos apresentados por Washington para justificar os novos bombardeamentos que, segundo anunciaram, atingiram localidades no sul e duas pontes no leste do país. O Ministério iraniano sublinha que o Irã mantém uma firme determinação em defender a sua integridade territorial, soberania e segurança nacional. O tempo, a cidade de Itat poderá restar amanhã 32 graus centígrados de temperatura máxima, seguida de Beira com 29. Inhamban, Nampula, Quelimane, Xaixai 28, Pemba 27, Moio e Maputo 26, Vilanculo 25 e Lixinga 23 graus centígrados de temperatura máxima. Apresentamos as notícias próximas às 19 horas e 30 minutos inseridas no Jornal da Noite.

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Amigo ouvinte nosso, muito boa noite. Bem-vindos a esta emissão em português que está a iniciar até às 20 horas e 54 minutos. Hoje é 9 de julho de 2026 e a nossa programação versará sobre os seguintes temas. Quando forem 19 horas, teremos o Jornal de Tete na sua segunda edição e às 19 horas e 15 minutos, informações de interesse público. 19 horas e 30 minutos, o Jornal da Noite em cadeia nacional. E quando forem 20 horas, teremos hoje o programa Hora do Ouvinte. 20 horas e 54 minutos, irá para o ar a emissão em língua cena. Clayton Band e Graciano Colher são os que vão lhe acompanhar na técnica e a locução é de Zaina Dinomar. Assim, amigo, votos de uma boa noite e ótima escuta a esta programação da Rádio Moçambique em Tete.

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0: Amigo ouvinte, a sua atenção ao Jornal de Tete na sua segunda edição, hoje com Adriano Picuani e Amarildo Roberto na sonorização. Votos de ótima escuta.
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0: Muito boa noite. O presidente da Assembleia Provincial de Tete pretende que o governo distrital de Corabaça dê a maior atenção ao setor da educação. O primeiro-secretário da Frelimo em Tete apela a população do distrito de Angônia a apostar na produção agrícola como principal fator para o desenvolvimento e geração de renda. Desconhecidos estão a vandalizar constantemente o sistema de abastecimento de água no bairro de assentamento de Mboza, no distrito de Moatis. O Reino dos Países Baixos vai desembolsar mais de 812 milhões de meticais para financiar o Programa Integrado de Desenvolvimento na cadeia de sementes no país. Ouvinte, esses são os principais assuntos que vamos detalhar nesta segunda edição de hoje, dia 9 de julho de 2026. Uma edição que foi realizada e já será apresentada por Adriano Big One e Amarildo Roberto Chana, sonorização e montagem. Ótima sintonia. O Reino dos Países Baixos vai desembolsar mais de 812 milhões de meticais para financiar o Programa Integrado de Desenvolvimento da Cadeia de Sementes no país. Esta informação vamos detalhar lá mais adiante. Mas para já dizer que o presidente da Assembleia Provincial de Tete pretende que o governo distrital de Corabaça dê a maior atenção ao setor da educação. Ignacio Gamay tem os motivos para esta intenção de Adelino Mafunga.
1: O presidente da Assembleia Provincial de Tete insta o governo de Corabaça a reforçar o investimento no setor da educação como forma de preparar os recursos humanos capazes de aproveitar as oportunidades geradas pelos projetos integrados de desenvolvimento em curso no distrito. Trata-se dos projetos Transformar, Promesa e Prodap, iniciativas orientadas para o fortalecimento da cadeia de valor do agronegócio, da produção aquícola e piscícola e de outras atividades económicas que contribuem para o aumento da produção, da renda das famílias e da dinamização da economia local. O desafio foi lançado esta quinta-feira na Vila de Chitima por Adelino Mafunga durante uma visita de monitoria e fiscalização aos programas implementados pelo Governo Distrital e pelos seus parceiros de desenvolvimento. Falando aos alunos da Escola Primária de Chitando, depois de visitar diversas infraestruturas socioeconómicas construídas no âmbito do projeto Transformar, Mafunga sublinhou que a educação constitui o principal alicerce para o desenvolvimento sustentável de qualquer ponto da província. Segundo o presidente da Assembleia Provincial, os investimentos realizados em Corabaça só produzirão resultados duradouros se forem acompanhados pela formação de quadros qualificados e de jovens preparados para responder às exigências do mercado de trabalho e às novas oportunidades criadas pelos projetos de desenvolvimento.
2: Se está alguém a estudar, esteja à vontade com a senhora professora. Estudar muito matemática, estudar muito português. Matemática para saber fazer contas, para depois vocês virem ser engenheiros, para construir casas, para construir pontes, fazer manutenção, sistema de abastecimento de água, hein? Porque Chitando tem que crescer. Continuação de bons estudos.
1: Durante a visita, a delegação da Assembleia Provincial inteirou-se do estágio de implementação de diferentes iniciativas de desenvolvimento, com destaque para os investimentos nas áreas da agricultura, pescas, infraestruturas sociais e capacitação das comunidades. Ignacio Gamay, Vila de Chitima, sede do distrito de Corabaça.
0: O presidente da Assembleia Provincial de Tete pretende que o governo distrital de Corabaça dê a maior atenção ao setor da educação, segundo o trabalho do nosso colega Ignacio Gamay, que se encontra no distrito de Corabaça. O primeiro-secretário da Frelimo em Tete apela a população do distrito de Angônia a apostar na produção agrícola como principal fator para o desenvolvimento e geração de renda. Cláudio Roda está no distrito de Angônia. A nossa colega Ana Venila acompanha a visita.
3: O desafio foi lançado pelo primeiro-secretário provincial do Partido Frelimo esta quinta-feira, num comício que orientou na localidade de Caliu, posto administrativo de Domoe, no prosseguimento da visita de trabalho que efetua a este distrito. Cláudio Roda disse que a população deve ter metas ambiciosas de produção alimentar, explorando novas tecnologias agrícolas, tendo em conta que esta região dispõe de condições agroecológicas favoráveis para a prática da agricultura. Roda destacou que a agricultura é a principal ferramenta para garantir a subsistência das famílias e mitigar o custo de vida nas comunidades.
4: Estamos em paz, temos um programa, vamos à Machamba, vamos produzir, temos muita comida. Se for muita comida, até podemos vender. O lucro, até podemos construir uma casa bonita, podemos construir casa com chapas e comermos bem aí na nossa própria casa. Moçambique é um país forte e nós estamos aqui quase na fronteira com outro país. O nosso posto administrativo, com seus agentes econômicos, conseguem trazer muitos produtos do interior para nossas zonas aqui. A moeda que deve ser usada nessa rota de comércio tem que ser omitida. É essa nota que identifica os moçambicanos.
3: Cláudio Roda, primeiro secretário da Frelimo na província de Tete, apelando à população a apostar na produção agrícola como base de subsistência familiar. Referir que Angónia é o principal celeiro agrícola da província de Tete e destaca-se na produção de milho, feijão, soja e hortícolas. A partir de Domoe, no distrito de Angónia, Ana Venila.
0: Desconhecidos estão a vandalizar constantemente o sistema de abastecimento de água no bairro de ressentimento de Mboza, nos arredores da cidade de Motize. Segundo o administrador distrital, é uma situação que inquieta as autoridades, visto que por 3 vezes indivíduos não identificados destruíram os equipamentos. Colin Peter disse que o facto constitui uma inquietação porque as bombas manuais montadas naquele bairro captam água salubre e imprópria para o consumo humano. Segundo o administrador Pita, a situação torna-se mais preocupante porque não se conhecem as reais motivações da vandalização do sistema.
5: O que queremos pedir é que estamos a vandalizar. Já é a terceira vez que o Estado está a repor esse sistema. Temos lá o furo de abastecimento de água, que são os famosos fontenários públicos. Foram revestidos. O que temos recebido como preocupação da população é que aqueles pequenos sistemas, a água é salubre. A única alternativa viável era mesmo o abastecimento com água da nossa rede, que é água abastecida por UFIPAG. Mas estamos a encontrar esse prejuízo. É a terceira vez que estão a vandalizar o sistema.
0: Administrador distrital de Motize em Tete, lamentando a vandalização constante do sistema de abastecimento de água no reassentamento de Mboza, nos arredores da cidade de Motize. Colin Peter deu a conhecer que o maior número das casas daquela unidade de reassentamento já estão ocupadas, contrariamente ao que acontecia nos princípios do processo, que ficavam sem ser habitadas, o que propiciava a sua degradação precoce. No ar continua o Jornal de Tete na sua segunda edição. Disse no princípio que o Reino dos Países Baixos vai desembolsar mais de 812 milhões de meticais para financiar o Programa Integrado de Desenvolvimento da Cadeia de Sementes no país. Ignacio Gamay.
6: O Reino dos Países Baixos vai disponibilizar 12,5 milhões de euros, o correspondente a mais de 812 milhões de meticais, para financiar um programa integrado de desenvolvimento da cadeia de sementes agrícolas no país. A iniciativa pretende aumentar a disponibilidade de sementes certificadas e contribuir para o reforço da segurança alimentar e da produtividade agrícola no país. Denominado Mozambique Partnership, Projeto MBEU, o programa terá como principal área de intervenção os corredores da Beira e de Nacala, considerados estratégicos para a produção, processamento e distribuição de sementes agrícolas. O diretor-geral da agência do Zambese, Celso Cunha, explicou que o Projeto MBEU vai permitir que os produtores tenham maior acesso a sementes de qualidade, adaptadas a diferentes condições agroecológicas do país. Segundo Cunha, espera-se que a iniciativa contribua para o aumento da produtividade agrícola, redução das perdas de produção e melhoria dos rendimentos dos pequenos produtores face aos impactos das alterações climáticas.
7: Que visa o fortalecimento da cadeia de valor de sementes em todo o território nacional, tendo como foco os corredores de desenvolvimento da Beira e Nacala. Referir que isto desencadeou-se a partir de uma missão feita por Sua Excelência o Ministro Roberto Mito Albino, Ministro da Agricultura, ao Reino dos Países Baixos, e é mesmo na oportunidade disto. A agência do Zambeze está a liderar o Comitê Técnico de Concepção, Mobilização de Recursos e Implementação do Programa para Acelerar a Criação de Empregos em Moçambique, denominado Jobs Now.
6: O financiamento de 12,5 milhões de euros representa mais um passo no reforço da cooperação entre Moçambique e o Reino dos Países Baixos no setor agrícola, considerado estratégico para o crescimento económico.
0: Depois deste trabalho do colega Ignacio Gamay, agora vamos falar do desporto. Convido desta feita a Manuel Cardoso, vai falar da taça de futebol.
8: O presidente da Ação Provincial de Futebol, Entete, está esperançado de uma boa campanha dos três representantes de Tete na fase regional da Taça de Moçambique Futebol, edição 2026. Ferdinando Abrantes disse que, com uma preparação mais cuidada, os três representantes de Tete nesta prova podem dar uma outra alegria aos seus adeptos e o público em geral. Abrantes chama a atenção os três representantes de Tete. Xingol de Tete, o DS, Farise de Mpandwe, a saber respeitar os seus adversários. Porque, segundo ele, quando se fala de jogos a eliminar, não há os considerados grandes e pequenos. A UTS, o Xingol de Tete, já com uma larga experiência, e o Paranense de Mpandwe, que volta a cruzar o caminho dos Fabris de Manica, são obrigados a vestir fato macaco para dar de vencido os seus adversários.
9: Muita firmeza, trabalho, e que acreditem. Hoje, conforme vocês veem, a Federação dá-nos muitos passos. Temos aqui dois ou três lugares que a Federação nos dispõe. Então, isso significa que há um trabalho que a Associação está a fazer. O que eu aconselho aos clubes é terem fé, persistência e acreditarem que tudo é possível. Entrega, organização, fair play. É preciso ter tudo isto alinhado para poderem atravessar isto. Eu penso que é possível.
8: Apresentação Provincial de Futebol em Tete, Fernando Abrantes, a depositar confiança nos três representantes de Tete, a fase regional da Taça de Moçambique Futebol. Trata-se das equipes do Xingol de Tete, Paranense de Mpandwe e União Desportiva de Sungo, que no próximo fim de semana vão entrar em cena nesta prova que é eliminar. O Xingol de Tete joga no Chivevo no dia 11 com as Águias Especiais da Beira, e no dia 12 deste julho de 2026, o Paranense de Mpandwe joga em Chimoio com os Fabris de Manica, e a UDS joga no seu relevado diante do Mutupe de Gurue, da província da Zambézia.
0: Estimado ouvinte, estamos na reta final desta edição, mas mesmo assim, próximos minutos, bloco de notícias a ser apresentado pelo colega Zainadine Omar.
10: Pelo menos 12 países da África, Europa, Ásia e América já manifestaram a intenção de participar no maior fórum de promoção económica da província, marcado para o próximo mês de outubro. Entre os países que demonstram interesse, figuram os Estados Unidos da América, Bélgica, Suécia, Indonésia, Malawi, Zimbábue, Zâmbia, África do Sul, Emirados Árabes Unidos, França, Brasil e China. A estes juntam-se organizações de promoção de investimento e de desenvolvimento econômico que veem na conferência uma oportunidade para estabelecer parcerias e identificar projetos com elevado potencial de retorno. A informação foi avançada na cidade de Tete pelo governador de Tete no relançamento da Conferência Internacional de Investimentos de Tete 2026, que reuniu o setor privado e parceiros de desenvolvimento. Segundo Domingos Viola, brevemente, uma delegação deverá deslocar-se à cidade de Maputo para formalizar memorandos de entendimento com organismos interessados em apoiar ou participar na conferência. O Reino dos Países Baixos vai disponibilizar 12,5 milhões de euros, o correspondente a mais de 812 milhões de meticais, para financiar um programa integrado de desenvolvimento da cadeia de sementes agrícolas no país. Com a iniciativa, pretende-se aumentar a disponibilidade de sementes certificadas e contribuir para o reforço da segurança alimentar e da produtividade agrícola no país. O programa terá como principal área de intervenção os corredores da Beira e de Nacala, considerados estratégicos para a produção, processamento e distribuição de sementes agrícolas. O diretor-geral da agência do Zambeze, Celso Cunha, explicou que o projeto MBEU vai permitir que os produtores tenham maior acesso a sementes de qualidade, adaptadas às diferentes condições agroecológicas do país.
0: Estimado 20, com este bloco de notícias, chegamos mesmo à ponta final desta edição, segunda, neste caso de hoje, quinta-feira, em que destacamos o presidente da Assembleia Provincial de Tete pretende que o governo distrital de Corabaça dê a maior atenção ao setor da educação. O primeiro secretário da Frelimo, em Tete, Claro de Roda, apela à população do distrito de Angone a apostar na produção agrícola como principal fator para o desenvolvimento e geração de renda. Também dissemos que desconhecidos estão a vandalizar constantemente o sistema de abastecimento de água no reassentamento de Mboza, nos arredores da cidade de Motise. Este jornal sonoro foi realizado e apresentado por Adriano Big One e Amarildo Roberto Cheve na sonorização e montagem. Renovados votos de uma boa noite. Até logo às 20 horas no programa Hora do 20.
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0: 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São neste momento 19 horas e 17 minutos. Passamos já a apresentar informações de interesse público. Vamos começar com farmácia de serviço, de servidores para a cidade. Está a farmácia Smart Naira. Repetimos esta informação, de serviços para a cidade, está a farmácia Smart Naira. Agência de Desenvolvimento do Val de Zambeze, anúncio de adjudicação. De acordo com a linha D do número 3 do artigo 35 do Regulamento de Contratação de Empreitada de Obras Públicas, Fornecimento de Bens e Prestação de Serviço ao Estado, aprovado pelo Decreto 79/2022, de 30 de dezembro, vem por este meio comunicar a adjudicação do ajuste direto a seguir descrito. Objeto do concurso, fornecimento de mobiliário para a ADZ. Empresa adjudicada, Mobílias Mamad Limitada. A valor da adjudicação, 27.816.336 meticais. Ainda de acordo com a linha D do número 3 do artigo 35 do Regulamento de Contratação de Empreitada de Obras Públicas, Fornecimento de Bens e Prestação de Serviço ao Estado, aprovado pelo Decreto 79/2022, de 30 de dezembro, comunica-se a seguinte adjudicação por ajuste direto. Descrição: prestação de serviço de aluguer de sala de reuniões e catering, empresa adjudicada Grupo VIP, Atividades Hoteleiras SARL, no valor de 2.323.480 meticais. 19 horas, 19 minutos. Amigo ouvinte, estas foram as informações de interesse público. Publicidade até às 19 horas e 30 minutos, tempo do Jornal da Noite em cadeia nacional.
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0: Ouvindo por noite, Moçambique e Rússia reafirmam um compromisso de aprofundar a parceria estratégica nas áreas económicas, reformas estruturais, combate ao terrorismo e na concertação em matérias da agenda internacional. Mais de 10 mil consumidores estão sem água potável em Quelimane, na Zambésia, desde ontem, na sequência do rompimento de uma tubagem. Ministro de Agricultura, Ambiente e Pescas anuncia em Gaza o fim de importação de hortícolas até finais de 2027. Fora de portas, o presidente sul-africano Cyril Ramaphosa prorrogou o prazo da comissão que investiga a alegada captura do sistema de justiça criminal pelo crime organizado. Estes, os assuntos de destaque do Jornal da Noite desta quinta-feira, 9 de julho de 2026. A Marabuduia está na sonorização e tudo me oriento, me carrega-se pela edição e apresentação. Faltes por uma perfeita audição. Boa noite. O Presidente da República, Daniel Chapo, destaca os avanços alcançados no fortalecimento da parceria estratégica entre Moçambique e a União Europeia. O chefe do Estado fez o reconhecimento durante um encontro de cortesia realizado esta quinta-feira com o embaixador da União Europeia em Moçambique, António Maggior, por ocasião do fim da missão diplomática do representante europeu no país. António Maggior destacou a liderança do Presidente Daniel Chapo para o sucesso da cooperação nos últimos 2 anos. Nos domínios político, econômico e cultural.
1: É uma escolha clara que o senhor presidente indicou de fortalecer a parceria, as relações com a União Europeia do início. E foi uma indicação, uma liderança que deu resultados fundamentais no âmbito político, no âmbito do combate ao terrorismo, sobretudo, com o papel da nossa missão militar da União Europeia na formação das Forças Armadas Moçambicanas e também no fornecimento do material de apoio às Forças Armadas.
0: O diplomata realçou igualmente os resultados do Fórum Económico Global Gateway União Europeia-Moçambique, realizado em junho. Último, em Maputo. Ainda hoje, o presidente da República recebeu em audiência de despedida o embaixador cessante da República da Guiné Equatorial em Moçambique. Bem-vindo ao Como. Moçambique e a Rússia reafirmam o compromisso de aprofundar a parceria estratégica nas áreas económicas, reformas estruturais, combate ao terrorismo e na concertação em matérias de agenda internacional. Jornalista Nelson Mondo.
2: O facto foi reiterado esta quinta-feira em Maputo no decurso do encontro que o Presidente da República, Daniel Chapo, manteve com o Ministro das Relações Exteriores da Rússia, Sergei Lavrov, que efetuou uma visita de trabalho a Moçambique. Em declarações à imprensa, Sergei Lavrov assegurou que a Rússia continuará disponível para responder aos pedidos de apoio apresentados por Moçambique para o combate ao terrorismo que afeta a província de Cabo Delgado.
3: На предстоящий период в наших отношениях стратегического партнерства это совместная борьба с терроризмом.
4: Mais uma área que foi debatida no âmbito da nossa parceria estratégica é o combate conjunto ao terrorismo. A Rússia está pronta para ajudar e atender os pedidos dos amigos moçambicanos no que se refere ao apoio nessa luta contra a ameaça terrorista no norte do país.
2: No encontro desta quinta-feira, o presidente moçambicano apresentou ao ministro das Relações Exteriores da Rússia as suas ideias para a implementação de reformas económicas no país. Sergei Lavrov disse que as ideias reformistas de Daniel Chapo têm o apoio total da Rússia.
3: E, именно в русле этой логики, президент Чапа сегодня...
4: E nós combinamos levar esses aspectos ao planejar a próxima reunião da Comissão Intergovernamental de Cooperação Econômica, Técnico e Científica para ajudar na implementação dessas reformas.
3: Межправительственной торговой экономической комиссии.
2: O ministro das Relações Exteriores da Rússia defendeu que a África vive uma nova fase de afirmação e manifestou o apoio aos países do continente com iniciativas que visam a transformação dos recursos naturais localmente.
0: Moçambique e a Rússia reafirmam um compromisso de aprofundar a parceria estratégica nas áreas económicas, reformas estruturais, combate ao terrorismo e na concertação em matérias da agenda internacional. Sobre a visita do ministro das Relações Exteriores da Rússia, Sergei Lavrov, voltaremos a falar ainda neste jornal. Para já, o Vaticano manifesta confiança quanto às investigações em curso sobre o assassinato em junho último de Dom Osório Sitora Afonso, bispo da Diocese de Climane e administrador apostólico da Arquidiocese da Beira. Laurinda Manica.
5: Falando da conferência de imprensa esta quinta-feira em Maputo, o presidente da Conferência Episcopal de Moçambique, Dom Inácio Saúde, disse que a Santa Sé acredita que as investigações prosseguirão com a máxima diligência e transparência por parte das autoridades competentes. Dom Inácio Saúde fez este pronunciamento após a visita efetuada este mês pelos arcebispos de Maputo, Beira e Nampula ao Papa Leão XIV e ao secretário de Estado do Vaticano, Pietro Parolin.
6: O Santo Padre confortou a Igreja de Moçambique afirmando que, perante esta tragédia, não podemos cair no desespero. À margem da audiência com o Santo Padre, os três arcebispos foram recebidos por Sua Eminência, o Cardeal Pietro Parolin, secretário de Estado do Vaticano. Este, por sua vez, endereçou à Sua Excelência, o Sr. Daniel Francisco Chá,

0: de Dom Osório Sitora Afonso, bispo da Diocese de Quilimane e administrador apostólico da Arquidiocese da Beira.
1: Mais de 10 mil consumidores estão sem água potável em Quilimane, Zambésia, desde ontem, na sequência do rompimento de uma tubagem. Toda a história nos é contada por Caetano Alberto.
2: O facto foi confirmado esta quinta-feira pelo gestor da unidade de negócio de Quilimane na empresa Água e Saneamento da Zambésia. Carlos Jamal explica que o rompimento ocorrido próximo do mercado central deveu-se ao estado obsoleto da tubagem, afetando a mais de 15 bairros.
3: Como já é sabido, não é a primeira vez que acontece. Esta rede é uma rede obsoleta com idade avançada, praticamente está instalada desde o tempo colonial. E ela não aguenta com grandes pressões. Nós já estamos a mobilizar recursos para fazer a substituição dessa linha.
2: O nosso entrevistado afirmou que o trabalho para a reposição da tubagem é complexo.
3: A equipe já está a trabalhar. Esperamos nós que dentro em breve conseguimos fazer a reposição do abastecimento de águas municipais. Garanto que nós não vamos sair sem terminarmos o trabalho.
2: Carlos Jamal, gestor da unidade de negócio de Quilimane na empresa Água e Saneamento da Zambésia. Alguns municípios em Quilimane lamentam a situação e pedem soluções definitivas.
4: Nós estamos cansados com essa água de coisa de FIPAG toda hora. Água de FIPAG é que segue.
5: Esta água que não sai no bairro e vem parar aqui no mercado central, porque que a FIPAG não abre dar o município consumir a água do que entupir?
2: Municípios de Quilimane e a crise de água potável em alguns bairros da cidade na sequência do rompimento de uma tubagem. A partir de Quilimane, Caetano Alberto.
1: Dissemos que o ministro de Agricultura, Ambiente e Pescas anunciou o fim de importação de hortícolas até finais de 2027 no país. Roberto Albino anunciou esta boa nova aqui, na província de Gaza, onde efetuou uma visita de trabalho no quadro de monitoria das ações de recuperação do setor depois das cheias deste ano. Jornalista Alfredo Miaga.
6: Este compromisso foi assumido esta quinta-feira pelo ministro de Agricultura, Ambiente e Pescas, Roberto Albino, durante a cerimônia das celebrações do Dia do Campo. Neste encontro, que serviu igualmente para a apresentação de 38 variedades de tomate que podem render até 190 toneladas por hectare, o ministro de Agricultura anunciou o início da produção de plântulas de hortícolas em Moçambique. Roberto Albino diz que com o compromisso assumido com os investidores estrangeiros e os produtores, o prazo do fim das importações poderia ser anunciado em menos tempo, caso estivessem concluídas as obras de construção do mercado grossista em Maputo, reabilitação dos regadios de Choco e Baixo Limpopo e das estradas.
7: Combinando todos esses fatores de construção, de melhorar também de negócios, de financiamento e capacitação dos produtores até o final de 2027. Todas as condições devem ser criadas para que possamos decretar oficialmente o fim das importações. O mais importante é que todos entendam que a produção nacional vem em primeiro lugar. Só em condições excepcionais, como tivemos agora, por exemplo, de cheias, em que tudo foi embora, aí podemos reabrir para importações muito específicas para suprir deficiências temporárias. Para aquilo que nós sabemos que temos na manga, estão criadas as condições para trabalharmos rumo à autossuficiência alimentar, sobretudo nas hortícolas e na batata.
6: Ministro da Agricultura, Ambiente e Pescas, Roberto Albino, anunciando o fim das importações de hortícolas até finais de 2027 no país. O ministro da Agricultura trabalha em Gaza numa visita de 2 dias para ver de perto as ações de recuperação do setor depois das cheias de janeiro e março deste ano. Da cidade de Choco para a Rádio Moçambique, Alfredo Miyanga.
1: Ministro de Agricultura, Ambiente e Pescas anunciou o fim da importação de hortícolas até finais de 2027 no país. Isto acontece numa altura em que Moçambique e Zimbábue vão ter um posto transfronteiriço de paragem única em Machipanda. As obras do lado zimbabuiano arrancam em breve. Domingos Cadeado.
8: O ministro de Estado para os Assuntos Provinciais e Descentralização de Manicaland, Michek Mugaza, anuncia o arranque das obras de construção do posto fronteiriço de paragem única de Machipanda,

0: A fronteira entre Moçambique e o Zimbábue. Meshack Mugasa falava durante o encontro que reforça a cooperação bilateral entre os dois países na cidade de Chimoio e Marica. O dirigente explicou que as obras do lado zimbabueno terão início em breve para a implementação do posto de travessia de paragem única, uma iniciativa que visa facilitar a circulação de pessoas e mercadorias. Meshack Mugasa acrescentou que o Zimbábue já está a dar primeiros passos para modernizar e qualificar infraestrutura do seu lado da fronteira, de modo a garantir o sucesso do projeto conjunto.
1: Estamos felizes pela iniciativa de fazermos posto de travessia de paragem única na fronteira de Machipanda. E nós já começamos as obras e aguardamos o lado do Moçambique. Agradecemos os moçambicanos por preservar a paz e nós também continuaremos preservando
0: a paz. Ministro de Estado dos Assuntos Provinciais e Descentralização de Manicaland, Meshack Mugasa, falando do arranque das obras de construção do posto fronteiriço de paragem única de Machipanda, na fronteira entre Moçambique e o Zimbábue, de Chimoio Domingos Cadeado.
2: Cerca de 100 projetos ligados ao turismo foram aprovados este ano no país. Esta ação visa melhorar o ambiente de negócios no setor do turismo. Neste âmbito, estão a ser operadas reformas profundas neste setor, como apurou o nosso colega Efrem Macitela.
3: A maioria dos projetos são de hotelaria e de restauração, que deram entrada nas direções provinciais da cultura e turismo e na Agência para a Promoção de Investimento e Exportações. As iniciativas submetidas à APEX são as que beneficiam de isenções fiscais. O secretário de Estado do Turismo, Fredson Bacar, disse em Ambana haver muitos investidores estrangeiros interessados em investir no país nas áreas de hotelaria e restauração.
4: Estamos a trabalhar nos instrumentos reguladores que vão, de certo modo, mudar o ecossistema do setor turismo. Já iniciou o processo de elaboração de um plano de comunicação do turismo, ligado a isso, que é também a revisão do website Visit Moçambique. Um outro instrumento que está em elaboração é o branding Moçambique e a estratégia de marketing. Nós tivemos uma estratégia de marketing que vigorou até 2021 e desde então aquilo que tem sido a promoção do país, o marketing feito pelo país, tem sido feita de forma muito pontual em função de objetivos concretos. O que nós queremos ter é um plano estratégico que defina qual é a estratégia de comunicação, qual é a estratégia de promoção e de marketing e de divulgação daquilo que é o nosso potencial e das nossas oportunidades de investimento para atrair turistas e investidores, devemos fazer nos próximos 5, 10 anos. É o trabalho que está em curso. A par disso, está em curso o processo de elaboração da nova Estratégia Nacional de Turismo e, igualmente, também está em curso o processo de elaboração do Plano Diretor do Turismo da província de Inhambane.
3: Fredson Bacar, secretário de Estado do Turismo, e as reformas em curso para revolucionar o setor que constitui um dos maiores contribuintes na balança de pagamentos. Horácio Romão, Inhambane.
2: Primeiro secretário do Comitê Provincial do Partido Frelimo em Teto diz que a população deve ter metas ambiciosas de produção alimentar, explorando novas tecnologias agrícolas, tendo em conta que aquela região dispõe de condições agroecológicas favoráveis para a prática da agricultura. Ana Vinilo.
5: Em Teto, a Frelimo insta a população do distrito de Angônia a apostar na produção agrícola como o principal fator transformador do desenvolvimento local e geração de renda. O desafio foi lançado pelo primeiro secretário provincial do Partido Frelimo esta quinta-feira, num comício que orientou na localidade de Caliu, posto administrativo de Domui, no prosseguimento da visita de trabalho que efetua a este distrito. Cláudio Roda destacou que a agricultura é a principal ferramenta para garantir a subsistência das famílias e mitigar o custo de vida nas comunidades.
6: Estamos em paz, temos um programa, vamos à Machamba, vamos produzir, temos muita comida. Se for muita comida, até podemos vender. O lucro, até podemos construir uma casa bonita, podemos construir casa com chapas e comermos bem aí na nossa própria casa. Moçambique é um país forte e nós estamos aqui quase na fronteira com outro país. O nosso posto administrativo, com seus agentes econômicos, conseguem trazer muitos produtos do interior para nossas zonas aqui. A moeda que deve ser usada nessa rota de comércio tem que ser omitida. Essa nota que identifica hoje Moçambique.
5: Cláudio Roda, primeiro secretário da Frelimo na província de Tete, apelando à população a apostar na produção agrícola como base de subsistência familiar. Referir que Angónia é o principal celeiro agrícola da província de Tete e destaca-se na produção de milho, feijão, soja e hortícolas. A partir de Domoé, distrito de Angónia, Ana Avenila.
2: Deputados da Frelimo na Assembleia da República pelo Círculo Eleitoral do NIAS trabalham naquela província. A missão é avaliar o desempenho dos órgãos de governação descentralizada. Pinto Catawa.
7: Deputados da Frelimo, na Assembleia da República, pelo Círculo Eleitoral do Niassa, avaliam de forma positiva o nível de desenvolvimento da província nos últimos anos. A estabilidade social e política é apontado como o principal indicador que evidencia o desempenho positivo dos órgãos de governação descentralizada no Niassa. Aires Ali, membro da Comissão Política que encabeça o grupo de parlamentares neste círculo eleitoral, afirmou ser encorajador o ambiente dos habitantes do Niassa sobre a governação da Frelimo. O grupo de parlamentares visitou 8 distritos desde o passado dia 2 do mês em curso para avaliação e monitoramento do plano das atividades do governo e interação com as comunidades.
8: E a situação geral da província é muito boa. Conseguimos ver não só a estabilidade social e política, mas também o muito entusiasmo por parte da população. Tivemos a oportunidade de falar não só com a população, mas também com os órgãos locais. Estamos a falar dos governos distritais, os municípios, e sentimos também o mesmo entusiasmo.
7: Entretanto, Aires Ali assume ser de extrema urgência a reparação das vias de acesso em vários troços da província para garantir a mobilidade segura de pessoas e bens. O baixo preço de produtos agrícolas, com destaque para feijões e milho, na presente campanha de comercialização agrícola e o atraso no pagamento de horas extras aos funcionários públicos, são outros desafios do Niassa.
8: Vivemos o mau estado das estradas, das vias de acesso. Só a ida à Metangola já deu para constatar que efetivamente temos que acelerar o processo de reabilitação das estradas.
7: Aires Ali, membro da Comissão Política que encabeça o grupo de parlamentares neste círculo eleitoral do Niassa e as constatações vividas no terreno durante uma visita de trabalho de 7 dias à província. Aires Ali assegurou que a Frelimo vai continuar a trabalhar com o governo a todos os níveis para a melhoria de condições de vida da população. Delixinga, Pinto Catawa.
2: Entretanto, a secretária-geral da Organização da Mulher Moçambicana, OMM, diz que a sociedade deve se unir para combater uniões prematuras. Cidália Chaúque falava hoje na Beira, no fim da sua visita de trabalho à província de Sofala. Os detalhes por Benícia Faiane.
9: A secretária-geral da Organização da Mulher Moçambicana, OMM, defende uma luta sem tréguas contra as uniões prematuras, que, segundo diz, são a principal barreira ao bem-estar da rapariga. Cidália Chaúque apela, por outro lado, à educação da rapariga, afirmando que só uma mulher formada pode contribuir da melhor maneira para o desenvolvimento. Falando esta quinta-feira na Beira, em conferência de imprensa, no fim de uma visita de 3 dias, a província de Sofala, a secretária-geral da OMM realça a necessidade de se assegurar a independência econômica da mulher.
10: Onde as mulheres podem partilhar conhecimento, adquirir conhecimento, onde podem consolidar a unidade entre as próprias mulheres, onde podem encontrar mecanismos para reduzir os índices de casamentos prematuros. Isto pode ajudar a o não abandono das raparigas nas escolas, até das uniões prematuras, porque em alguns momentos as próprias mães consideram que ter uma mãe casada com uma pessoa adulta está em melhores condições. Mas se esta mãe tiver condições, consegue parar os seus filhos. Apelamos a todas as mulheres para maior trabalho, coesão, fortificação do trabalho e a participação ativa no desenvolvimento econômico da província e, consequentemente, do país.
9: A secretária-geral da Organização da Mulher Moçambicana, Cidália Chaúque, falando da revitalização dos círculos de interesse como forma de promover a independência econômica da mulher. Da cidade da Beira, Benícia Faiani.
2: O Conselho Municipal de Maputo quer reforçar o sistema de saúde local, melhorar a qualidade de vida dos munícipes e garantir uma resposta mais eficaz aos desafios sanitários da urbe. Para o efeito, a Idilidade assinou hoje memorandos de entendimento com parceiros de cooperação nas áreas de saúde, educação e ação social. Joana Mauai e os detalhes.
11: Trata-se das Universidades Pedagógicas de Maputo e São Tomás de Moçambique, a Associação Ailuvo Kenivavasati e a Associação Adasme Saúde em primeiro lugar. O edil de Maputo, Razek Manique, disse na ocasião que a iniciativa vai permitir a realização de ações conjuntas de mobilização de recursos técnicos e humanos para responder às necessidades dos munícipes.
12: Esta parceria permitirá impulsionar iniciativas concretas nas áreas de infraestruturas de saúde, inovação tecnológica, resposta a emergências sanitárias e melhoria dos serviços prestados às comunidades, sobretudo aquelas que sejam mais vulneráveis.
11: Para o reitor da UPE Maputo, Jorge Ferrão, o acordo hoje assinado simboliza um compromisso conjunto para o desenvolvimento da capital do país.
13: Por isso que, através deste instrumento, nós pretendemos promover ações conjuntas de sensibilização, educação, literacia em cidade, campanhas de sensibilização, rastreios, sessões de aconselhamento, feiras de saúde e atividades orientadas para a prevenção de doenças crónicas não transmissíveis.
11: Os memorandos hoje assinados com parceiros do Conselho Municipal de Maputo visam melhorar o acesso aos serviços de saúde e promover a literacia em saúde junto das comunidades.
2: Dissemos que o ministro das Relações Exteriores da Rússia, Sergei Lavrov, visita Moçambique. Mais detalhes em torno desta visita com o nosso colega Leopoldo Capito. Boa noite.
14: Boa noite. Moçambique e Rússia realizam em setembro deste ano a cimeira mista entre os dois países. No encontro serão consolidadas as áreas de cooperação entre os dois Estados nas áreas de recursos minerais e energia, combate ao terrorismo, agricultura, transporte e logística e digitalização. Esta informação foi partilhada hoje em Maputo pela ministra dos Negócios Estrangeiros e Cooperação de Moçambique no final de conversações com o seu homólogo russo. Maria Helena Lucas anotou que o chefe da diplomacia russa disse que Moscovo pretende aumentar a cooperação com Moçambique, alargando a disponibilidade de formação de quadros nacionais.
15: Agradecemos à Rússia pela formação dos nossos moçambicanos, a nossa juventude. A Rússia dá-nos bolsas de estudo, temos estudantes lá na Rússia, incluindo na área da polícia. Mas também estão disponíveis para aumentar as bolsas para os moçambicanos poderem se formar na Rússia. Agradecemos à Rússia pelo apoio que nos deu durante as inundações. Eles estiveram aqui presentes, nos apoiaram, apoiaram o nosso povo que estava a sofrer. Nós queríamos agradecemos também. E agradecemos à Rússia também por ter nos apoiado durante o nosso mandato no Conselho de Segurança, como membro não permanente do Conselho de Segurança das Nações Unidas.
14: E o ministro dos Negócios Estrangeiros russo disse que a sua visita a Moçambique está centrada na discussão de caminhos concretos para implementar projetos e aumentar as áreas de cooperação bilateral. Sergei Lavrov observou que o governo russo apoia os esforços do executivo moçambicano para estabilizar a situação militar em algumas regiões da província de Cabo Delgado.
16: Nós apoiamos os esforços do presidente Chapo no que se refere à estabilização da situação no norte do país, na eliminação da ameaça terrorista e no estabelecimento de uma soberania verdadeira. E nós prestamos assistência, inclusive no que se refere na preparação dos quadros qualificados e no fornecimento de armamentos.
14: Ministro dos Negócios Estrangeiros russo Sergei Lavrov, falando na noite desta quinta-feira em Maputo, no final de conversações com a sua homóloga moçambicana, Maria Helena Lucas.
2: Leopoldo Agapito, da nossa redação central. Fora de portas, o presidente sul-africano Cyril Ramaphosa prorrogou o prazo da comissão que investiga a alegada captura do sistema de justiça criminal pelo crime organizado. De acordo com um comunicado da presidência sul-africana, os trabalhos foram estendidos até 2 de outubro. O relatório final deverá ser entregue a 16 de novembro de 2026, alterando a previsão inicial de 31 de agosto. A nota oficial explica que este alargamento do prazo vai permitir à comissão ouvir depoimentos sobre todos os pontos previstos no mandato. A missão de investigação das Nações Unidas destaca para averiguar as denúncias de violação dos direitos humanos no Sudão, apresentou mais evidências de que as atrocidades cometidas pelas partes em conflito na região constituem indícios de genocídio. O porta-voz do secretário-geral da ONU, Stefan Dujarric, afirmou que uma nova investigação constatou que as forças de apoio rápido do Sudão realizaram ataques brutais contra civis, incluindo assassinatos em massa, sequestros e violação de mulheres e crianças em El Fasher. O grupo alerta que padrões semelhantes de violência e matança estão a se verificar na cidade de El Obeid, situada no centro do país. O governo iraniano acusou hoje os Estados Unidos de cometerem crimes de guerra nos ataques contra o país nos últimos dias. O Irão rejeita os argumentos apresentados por Washington para justificar os novos bombardeamentos que, segundo anunciaram, atingiram localidades no sul e duas pontes no leste do país. O Ministério iraniano sublinha que o Irão mantém uma firme determinação em defender a sua integridade territorial, soberania e segurança nacional. O tempo. A cidade de Tete poderá registrar amanhã 32 graus centígrados de temperatura máxima, seguida por Beira com 29. Em Inhambane, Nampula, Quelimane e Xai-Xai, 28. Pemba, 27. Chimoio e Maputo, 26. Vilanculo, 25. E Lisinga, 23 graus centígrados de temperatura máxima. Moçambique e Rússia reafirmam um compromisso de aprofundar a parceria estratégica nas áreas económica, reformas estruturais, combate ao terrorismo e na concertação em matérias de agenda internacional. Mais de 10 mil consumidores estão sem água potável em Quelimane, na Zambésia, desde ontem, na sequência do rompimento de uma tubagem. Ministro de Agricultura, Ambiente e Pescas anuncia em Gaza o fim de importação de hortícolas até finais de 2027. O presidente sul-africano Cyril Ramaphosa prorrogou o prazo da comissão que investiga a alegada captura do sistema de justiça criminal pelo crime organizado. Está completa a informação no Jornal da Noite desta quinta-feira, 9 de julho de 2026. Assinam esta edição Amara Buduia e Teodomiro Nhandumbo. Uma vez mais, boa noite e até uma próxima oportunidade.

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0: Muito boa noite a todo ouvinte que neste momento. Muito boa noite a todo ouvinte que neste momento está em nossa sintonia. Hoje, dia 9 de julho de 2026, por ser quinta-feira, o emissor provincial de Tete transmite o programa Hora do Ouvinte, um espaço reservado para o debate de assuntos de interesse público ao nível da cidade em particular e da província em geral. Hoje vamos falar da comercialização de excedentes agrícolas na província de Tete e para este debate temos aqui nos estúdios, pelo menos por enquanto, dois convidados e esperamos a qualquer momento a presença do delegado do Instituto de Cereais de Moçambique. Aos nossos convidados que já estão aqui, saúde e agradeço em nome da Rádio Moçambique por ter aceito em participar neste debate e a esta hora. A moderação deste debate está a cargo de Adriano Bicuani e Amarildo Roberto está na sonorização. Graciano Florentino Cuiere está na assistência técnica. Antes de começarmos este debate, peço para que se apresente, dizendo o nome e a instituição que está a representar e a sua responsabilidade. Vamos começar com o diretor provincial. Faz favor, Sr. Félio.
1: Muito obrigado. Boa noite. Aqui é o Félio Jeremias Cauriza, diretor provincial da Indústria e Comércio de Tete.
0: Uhum. Então, temos outro convidado também, vem do comércio. Nome e a sua responsabilidade.
2: Obrigado. Meu nome é Manuel Jantar, chefe de departamento de comércio, da Direção Provincial da Indústria e Comércio.
0: Muito obrigado, estimado ouvinte. Assim temos os primeiros dois convidados e esperamos a qualquer momento a presença do delegado do Instituto de Cereais de Moçambique. Bom, dizer que a campanha agrícola iniciou oficialmente há cerca de um mês e, se não me engano, foi lançada pelo governador de Tete, Domingos Viola, no distrito de Moatize. Acho que é isto. A primeira questão que coloco ao diretor provincial da Indústria e Comércio neste momento é: o que esperamos desta campanha? Faz favor, Sr. Félio.
1: Muito obrigado. Primeiro, gostaríamos de agradecer à Rádio Moçambique por este convite que foi-nos formulado para falarmos deste importantíssimo assunto que é a comercialização agrícola. Permita igualmente que saúde a todos os ouvintes da Rádio Moçambique que neste momento estão a nos escutar em toda a província de Tete e, por que não, em todo o país. Bom, nós esperamos resultados positivos. Como sabe que o processo de comercialização agrícola traz consigo, portanto, a circulação de produtos e venda. Isso permite e assegura as trocas comerciais entre os produtores e consumidores. Portanto, traz enormes ganhos, afinal de contas, quando alguém produz, espera ter resultados. E quando o processo de venda aumenta, isso traz renda na família. Por isso, o resultado que nós esperamos é bastante positivo, tendo em conta que esse processo garante a circulação de diversos produtos no circuito comercial. E, igualmente, permite ou assegura o abastecimento a diversas zonas, como sabemos que, para caso concreto da província de Tete, nós temos duas zonas diferentes. Temos a zona norte e a zona sul. A zona norte é aquela zona que produz muito, produz diversos produtos, acima de tudo os cereais e entre outros. Enquanto a zona sul da província não produz em termos de cereais, mas é rica na pecuária. E esse processo de comercialização permite a troca desses produtos, tanto entre as duas zonas e não só, também mesmo entre as próprias zonas que de fato produzem, tanto há troca, tanto comerciais. Isso facilita muito bem para que haja ganhos em ambas partes.
0: E em termos de quantidade?
1: Nós primeiro começamos a falar da projeção. Para este ano 2026, nós projetamos comercializar acima de 2 milhões de toneladas. E alcançamos, de fato, um resultado positivo. Relativamente àquilo, em relação ao crescimento, comparando com a campanha anterior, isso significa um crescimento de 6%, o que efetivamente é muito. E neste momento avançamos grandemente, estamos a falar, fazer a comparação.
0: Mas antes de passarmos para esses dados atualizados, e no ano passado, mais ou menos, Qual a quantidade que foi alcançada?
1: Nós alcançamos acima de 1.900, 1.900 toneladas. Alcançamos no ano passado e foi um resultado positivo. Por isso, a razão que este ano perspectivamos acima de 2 milhões de toneladas. E, efetivamente, isso para permitir que tenhamos maior troca em termos de produtos, tanto agrícolas e não só, e diversos produtos.
0: Então, dizia que, por enquanto, a situação, o processo está a decorrer normalmente, num bom ritmo?
1: Está a decorrer normalmente, Nós, até este momento, já comercializamos cerca de 1.164.438.
0: Em menos de um mês?
1: Exatamente, desde que iniciou a campanha. Isso corresponde, portanto, acima de 100% do plano semestral, que era de 1.059.000 toneladas. Portanto, e 57% do cumprimento da meta anual, que é acima de 2 milhões, que eu já fiz referência atrás. O que significa que estamos num bom ritmo, portanto, e verificou-se aqui um crescimento na ordem de 6,7% comparativamente ao comercializado no igual período de 2025, e foi de cerca de 1.090.000 toneladas.
0: E que tipo de produtos já conseguimos neste momento?
1: São produtos diversos, desde o milho, estamos a falar de arroz, feijões, amendoim, batata reno, batata doce, hortícolas, mandioca, meixoeira, girassol, mapira, trigo, gergelim, soja, tabaco, algodão, entre outros produtos.
0: E qual é a maior quantidade desses produtos? Que conseguimos? Que quantidade? Ou foram cereais, foram tubérculos? A maior quantidade
1: conseguimos conseguida? A maior quantidade são os cereais, no caso de milho. Portanto, nós, milho, por exemplo, tivemos no primeiro semestre deste ano 628.431 toneladas. Portanto, o que significa que avançamos, mesmo comparando com o período do homólogo anterior, que conseguimos tanto 502.984 toneladas, e este semestre subimos no ano de 2026. O que significa que continuamos um bom ritmo, estamos a avançar.
0: Temos muita gente que está envolvida, ou seja, temos muitos intervenientes?
1: Temos.
0: Quantos, mais ou menos?
1: Temos muitos intervenientes, de fato, neste processo de comercialização. Nós, em termos de intervenientes, temos cerca de 120 intervenientes a nível de toda a província. Portanto, contamos com, em termos de silo, contamos de um silo. Em termos de moageiras, exatamente, que processam os cereais, temos três. Temos, em termos de capacidade de armazenamento a nível da província, temos cerca de 400 mil toneladas, portanto, que é a capacidade de armazenamento. Portanto, neste momento, nós continuamos a incentivar, a encorajar aos intervenientes para continuar a garantir, portanto, o processo de aquisição de produtos, para que a comercialização possa fluir. E estamos a desenvolver isso em todos os distritos da nossa província.
0: Bom, geralmente temos tido pequenos e grandes agentes econômicos envolvidos neste processo. Mais ou menos, fala-se, ou falava-se na altura, a entrega ou venda de cadernetas que coincide com o número dos intervenientes. Mais ou menos, quantos temos?
1: Bom, nós temos, naturalmente, o número de cadernetas coincide, porque cadernetas são adquiridas pelos intervenientes do processo de comercialização. Aliás, esse é um processo obrigatório, permite que haja um controle daquilo que está sendo comercializado, para onde que vai. Portanto, em termos estatísticos, é benéfico quando temos os intervenientes têm consigo as cadernetas de comercialização. Portanto, aí temos um controle eficiente, portanto, não há disparidade em termos de dados, mesmo quando aprendemos a deslocar os produtos de um ponto para outro, a caderneta de comercialização permite um controle, mesmo as autoridades, portanto, existentes que vão fazer a verificação é através da caderneta de comercialização. Portanto, isso é obrigatório e faz parte de um processo de organização. Uma atividade bem organizada, de fato, tem que ter esses requisitos todos.
0: Em termos concretos, o que temos?
1: Bom, nós temos o número de cadernetas equivalente ao número de intervenientes.
0: Quantos?
1: Só temos, nós falamos de 120 intervenientes no processo de comercialização. Okay. Dentro desses 120 temos aqueles pequenos intervenientes, que são os remédios, e temos os grandes intervenientes no processo.
0: Quando esses conseguem comprar esses excedentes, onde que colocam geralmente? Dentro da província ou fora da província? Como que tem sido o processo?
1: As trocas comerciais, além de serem feitas para o benefício da própria província entre as duas zonas ou entre outros lugares, também a produção da província vai para outras províncias. Okay. Naturalmente, Tete produz muitos cereais, no caso do milho, concreto. Uhum. E nós temos estado a assistir tanto aquisições, tanto de pessoas provindo de outras províncias. Há sempre a pedir aquilo que é a declaração credencial, tanto para a circulação de produtos, caso de milho, caso de amendoim, entre o feijão, entre outros produtos, de uma província para outra. O que significa que não só essas trocas, essa venda beneficia a província, mas também beneficia outras províncias. Aliás, isso é muito bom. Estamos a fazer troca comercial a nível interno, em termos da província, e mesmo ao nível nacional. Isso é muito bom. Então, a nossa batata reno, por exemplo, que é produzida em Sangano, vai alimenta a zona norte do país. Isso é muito bom. Não só a zona norte, para além da própria zona centro. Nós sabemos que Tete produz a melhor batata de qualidade, batata que tem capacidade, qualidade para o circuito comercial, quer interno, assim como externo. E de fato é a melhor batata que nós temos, e saborosa, e ela é conservável. Então o que significa que esse produto é consumido não só dentro da nossa província, mas também como outras províncias. Então, até podemos dizer que faz parte da carteira de visita da nossa província.
0: A direção provincial consegue controlar as quantidades que saem de Tete para outras províncias, assim como para outros países?
1: Conseguimos controlar, e por isso temos a estatística, porque o produto não sai da província sem credencial. Então nós emitimos credencial, o titular carrega os transportes dos produtos para a província onde quer, ele está documentado, nós conseguimos efetivamente controlar. Aliás, a nossa missão mesmo é de garantirmos controle disso. Primeiro é assegurar que os produtores não vendam tudo, portanto venda-se apenas aquilo que é o excedente. Portanto, esse é outro assunto. Nós temos estado a chamar a atenção aos produtores que, quando têm consigo os produtos, não é para vender tudo. De fato, o dinheiro é bom, mas é preciso garantir, portanto, a segurança alimentar. Portanto, é preciso que venda-se aquilo que é o excedente. Aliás, a comercialização é mais do excedente, mas tem aquilo que é a quantidade
0: de consumo
1: que o produtor consegue, precisa para consumir, para consumo familiar, já tem que reservar. Venda aquilo que é o excedente. Então, nós temos estado a monitorar e passamos mensagem nesse sentido para os nossos produtores, para que não vendam tudo, tenha a reserva para garantir a sua alimentação.
0: Bom, estamos agora em julho, quase meados de julho. Já temos algumas quantidades que já saíram da província para outras províncias ou para o país?
1: Bom, porque a comercialização é um movimento
0: constante,
1: contínuo. Já saíram, sim. Um movimento contínuo. Tivemos, por exemplo, só para citar, neste mês, tivemos uma saída de 50 toneladas, foi para a província de Sofala e outras províncias do sul.
0: E 50 toneladas de que produtos?
1: Milho.
0: Okay.
1: Milho. Uhum. Portanto, esse é um processo que continua. Portanto, é a dinâmica. Okay. O processo de venda, ele é permanente, não é estático. Portanto, os produtos vão circulando, vão sendo vendidos, não sei quando, conforme temos estado a ver, mesmo aqui na cidade de Tete, que é o grande centro de comercialização, o grande centro do consumo, temos o mercado do Guaxena, onde se convergem vários produtos provenientes de toda a província, dos distritos, que efetivamente que garante a maior produção. Temos lá produtos em pandemia. As pessoas vêm adquirir mesmo no mercado do Guaxena, levam para outras províncias. Então, o que significa que esse é um processo dinâmico. O que se pretende aqui é que, de fato, não se venda tudo. Se garanta a reserva para o consumo. Porque, às vezes, podemos pensar...
0: Mas, neste processo todo, não há produtos também que saem de outras províncias, vêm sendo comercializados aqui em Tete?
1: Não, isso é... Sim, é dinâmico.
0: Que produtos, mais ou menos, saem de Zambésia? Temos aqui Manica, temos... Que produtos entram aqui,
1: é dinâmico, normalmente? Por exemplo, podemos dar exemplo do mel, por exemplo. No circuito comercial temos produtos de outras províncias, temos o mel, isso é muito bom. Estamos a falar do produto nacional. Portanto, o produto nacional ele pode circular em qualquer ponto deste país. Não há problema nesse sentido. O que isso também...
0: Mas os principais produtos que entram em Tete saindo das outras províncias, quais são?
1: Bom, não são muitos produtos. Porque
0: para dizer que nós temos um pouco de tudo.
1: Sim, nós temos a província, até tem um pouco de tudo. Até fornecemos as outras províncias, temos um pouco de tudo. E se os jornalistas tiveram a oportunidade de deslocar mesmo para Xuta, para esse lado de Angonha, há de encontrar que, afinal de contas, tem tudo. Menos nada.
0: Só falta qualidade.
1: Temos qualidade. O que nós produzimos qualidade.
0: Digo isso porque houve algum tempo, quando começaram a surgir os supermercados, supermercados de companhia, diziam que compravam produtos na África do Sul, traziam produtos de lá fora, porque aqui não tínhamos qualidade. Neste momento, qual é a situação?
1: Não, a situação é boa. Mesmo naquela altura, Gustavo já fazia referência aos jornalistas, nós tínhamos, já tínhamos produtos de qualidade. O que se produz na nossa província é de qualidade. A nossa batata reno, só para citar algum exemplo, está nos supermercados.
0: Agora já entrou, mas nos tempos era difícil.
1: Na altura já tinha entrado. O que nós trabalhamos no sentido de que as grandes superfícies, os supermercados, tinham que celebrar contratos com os produtores. Não precisava deslocar e levar produto da África do Sul para onde? Para colocar no supermercado. Porque a província tem capacidade.
0: Então, a batata que vemos nesses supermercados
1: é batata produzida em terra.
0: Batata é aquela branca, de grande qualidade.
1: É produzida em Sangalo. Tem tudo para dar certo. Então, o que significa que a pessoa se compra a batata que provém de outro sítio, é uma questão de opção. Mas não quer dizer que nós não tenhamos produtos com qualidade. Temos produtos com qualidade. A cenoura que vai encontrar no supermercado da nossa província, aqui na cidade de Tete, é proveniente da zona norte.
0: Mas dizer que os nossos agentes econômicos já conseguiram alguns contratos com supermercados.
1: Naturalmente, já conseguimos. Isso a fornecer e nós estamos satisfeitos. O processo de monitoria que nós fizemos, e ficamos satisfeitos e agradecemos aos gestores dos supermercados que garantiram que haja celebração do contrato e fornecimento contínuo a partir dos produtores. Temos produtos da província, no supermercado.
0: A direção provincial consegue controlar mais ou menos quantos agentes econômicos conseguiram formalizar o contrato?
1: Conseguimos controlar. São todos os supermercados que nós temos, a nível da cidade, para não falar de toda a província. Isso já coloca nas suas prateleiras produto local. Se for ao Feliz Shopping, a supermercado do Mídia, esse supermercado do Sol, está aqui mesmo ao lado da Rádio Moçambique, há de encontrar.
0: Então, aquelas batatas estão aqui embaixo.
1: São batatas produzidas cá. É que não há necessidade de trazer batata de longe, enquanto produzimos. Primeiro, porque isso acarreta custos. Se for à África do Sul, trazer a batata da África do Sul, tem que transportar, gasta combustível, e se não tem um meio de transporte, tem que alugar um transporte. E isso acarreta consigo custos. Enquanto aqui em Sangano,
0: algumas horas
1: já está lá, dentro de 3 horas já está em Sangano, já a trazer a batata. É preferível assim. Diminui os custos, o agente econômico ganha mais. Porque a questão de negócio deve ser uma questão de inteligência. Então, preciso que haja inteligência.
0: Mas quando falta a credenciação, pelo menos daquelas batatas aí. Nós não descobrimos se essa batata é da África. Geralmente pensamos que é da África do Sul, pela grandeza e conservação, qualidade. Que não está escrito Made in Moçambique.
1: É questão de hábito. Quer dizer, as pessoas estavam habituadas a ver que a batata branca é só aquela proveniente da África do Sul. Mas agora nós estamos a dizer que nós já produzimos a batata com aquelas características. E pode notar que mesmo o processo de conservação e aquela batata proveniente de fora do país e a nossa produzida na província de Tete, o estado de conservação é melhor. Mesmo quando você prepara a própria batata, a nossa tem mais tempo em termos de conservação do que a outra. Portanto, significa que nós temos tudo para dar certo. Vamos consumir o que é nosso. Não precisamos de comprar coisas de fora enquanto nós temos aqui.
0: Bom, mantenha o seu fio de pensamento. Estimado ouvinte, dizer que neste momento estamos a falar da campanha de comercialização de excedentes agrícolas a nível da província de Tete, uma campanha que iniciou há cerca de um mês. Estamos aqui com o diretor provincial da indústria do comércio, o Félio Jeremias, que está explicando como que é o processo. E a partir de já, pode ligar para o nosso número 82-30-36-688. Repito, 82-30-36-688. A partir deste número, já pode colocar as suas sugestões, as suas inquietações, todas relacionadas com o processo de comercialização de excedentes agrícolas. E está aqui o diretor provincial da Indústria e Comércio, está pronto para responder às suas inquietações. Bom, falávamos dessa questão de qualidade. Acabou revelando que grande parte dos produtos, sobretudo agrícolas, que estão nos supermercados, são exatamente daqui. E dizia também que Tete tem um pouco de tudo para dar certo.
1: Exatamente.
0: Bom, a questão de agroprocessamento, já se falava muito na altura, temos muita batata, de fato, que sai para o Malawi, assim como para os outros países, aproveitando-se da linha fronteiriça que é aberta. Bom, como vocês controlam esta batata que é processada no Malawi, por exemplo, vem vender aqui, entre aspas, chips? Como que vocês controlam este processo?
1: Bom, nós conseguimos controlar. Primeiro é a garantir que essa batata seja vendida internamente.
0: Bom, tenho primeira indicação. Temos um ouvinte em linha. Muito boa noite. Com quem estamos a falar? Que caiu a linha? Ok. Bom, sim, dizia que temos um processo de controle.
1: O primeiro passo é que temos assegurar que esse produto seja vendido internamente. No último caso, e de forma legal, pode ser exportado. Tanto, mas de forma legal. O que nós estamos a fazer neste momento é assegurarmos que tenhamos indústrias de processamento, acima de tudo, a batata reino. E por isso que já participamos, temos estado a participar em feiras internacionais, visando garantir que possamos trazer investidor na nossa província. Pode notar também, seus jornalistas, que neste momento estamos a preparar a Conferência Internacional de Investimento, que terá lugar de 8 a 10 de outubro deste ano. Essa Conferência Internacional de Investimento exatamente visa trazer investidores. A província de Tete é aquela província que tem diversas potencialidades, e por isso chamamos da terra dos seis seis e da diversidade. Essa diversidade quer dizer que nós temos diversas potencialidades, temos tudo para que alguém possa investir. Temos recursos minerais, temos terras férteis para o desenvolvimento da agricultura, temos produtos diversos que nós podemos implantar indústria para o seu processamento. Estamos a falar da batata reno, e é um dos desafios que nós temos. Nós queremos, o nosso desafio, a nossa luta aqui, tenhamos indústria que possa processar a nossa batata reno que produzimos em Sangano. E temos certeza que vamos conseguir. Já tivemos algumas parcerias com Malawi. Malawi está interessado em implantar indústrias de processamento desse tipo de produto. Quando fomos a Malawi, visitamos uma empresa, portanto, que desenvolve a cadeia de valor, desde a produção até o processamento e ao mercado. Essa experiência que fomos ver no Malawi, nós pretendemos trazer para a nossa província, para o nosso país. E já fizemos contato com essa empresa para que implemente aquele processo de cadeia de valor na nossa província. Tudo isso visando garantirmos que a nossa batata seja processada cá, não saia do país para fora do país e seja processado lá e venha cá sob forma de chips. Queremos fabricar chips aqui a partir da província.
0: Então, o grande interesse é apenas da batata.
1: Não só batata. Nós precisamos de indústrias diversas. Precisamos de indústria, por exemplo, para o processamento do ferro.
0: Dizia mesmo para essa questão dos malauianos. Apenas são interessados em batata.
1: Batata e não só indústrias plásticas. Portanto, temos essa água, por exemplo, água mineral. Nós temos empresas aqui que estão de processamento de água mineral, nós queremos ter...
0: Mas vaziam vem de fora, vem da África do Sul, por exemplo.
1: Então nós queremos trazer indústria, já fizemos contato com empresas malavianas para que possam implantar aqui uma indústria, portanto, plástica, para fabricar garrafas e empacotar e, portanto, colocar a nossa água aqui. Portanto, são várias oportunidades que nós temos na nossa província. Estamos a citar apenas alguns exemplos, são várias oportunidades de investimento.
0: Mas essas batatas, o milho, quando sai de Tsangano, de Angônia, Macanga, assim como Marávia, saem legalmente esses produtos?
1: Sai.
0: É toda a documentação?
1: Sim, tem. Por isso nós temos estado a fazer credencial, dar credencial. Temos intervenientes, eles adquirem, armazenam. Eu disse aqui que temos uma capacidade de armazenamento de 400 mil toneladas. Então, e ao longo, por exemplo, da linha de fronteira, foram construídas infraestruturas de armazenamento. Exatamente para permitir que aquilo que os intervenientes adquirem possa colocar nesses armazéns e quem quiser adquirir possa adquirir a partir do interveniente. Portanto, o interveniente ele vai adquirir o produto a partir do produtor e vai conservar, e quem vem não pode ir ao produtor. Mesmo que seja...
0: Isso está a acontecer?
1: Sim, naturalmente. Não pode ir ao produtor. Quem vai ao produtor é esse interveniente. Ele está instituído para ir lá ao produtor.
0: Mas há casos em que alguns intervenientes furam a rede, entre aspas.
1: não são casos assim alarmantes. Podemos dizer que pode existir um e outro caso.
0: Sim, mas fala-se de aliciamento por parte do interveniente. Como não, isto
1: não,
0: acontece?
1: Não existe aliciamento. Mas... Aliás, o aliciamento seria, por exemplo, a questão de preços. O preço, ele estamos na economia do mercado. O preço é definido, o produtor diz quando vai vender o seu produto, em função daquilo que são os custos de produção. Então há um processo de negociação. Eu não falamos ainda aqui das feiras, por exemplo.
0: Então, a direção profissional mais ou menos não faz os cálculos médios para facilitar o processo?
1: Como que é? Em termos de preços?
0: Sim, em termos de preço, qual é a vossa obrigação?
1: Pô, existe a simplificação de procedimentos, neste sentido. Nós garantimos a simplificação do procedimento, mas isso, essa simplificação é para casos de exportação. E no caso de produtos, por exemplo, eu tinha falado com os jornalistas, a questão de aparecer alguém, vem comprar, depois vai. Pô. Nós, por exemplo, temos a paragem única, e, por exemplo, com a relação com o Malawi. Tudo isso
0: está em processo.
1: Já está a funcionar. A zona de Dedes, em Calome, por exemplo, isso já entrou em vigor.
0: Okay.
1: Isso, existe alguns produtos que não precisa rigorosidade.
0: Eu chegando em Calome, posso ver onde que isso acontece?
1: Pode, naturalmente. Okay. Sim, em Calome temos a paragem única. Aliás, foi a mesma experiência inicial a partir de Calome, e a partir dali vai se estender para as outras fronteiras. Simplificação de procedimentos. Quando falamos de controle em termos da venda de produtos, não estamos a falar da proibição. Estamos a falar em termos de saírem produtos, mas de forma legal. Nós controlamos.
0: Sim,
1: que
0: exatamente
1: sair,
0: isso.
1: Vai para onde? E, aliás, o governo tem que ter essa capacidade de controlar. Em termos estatísticos, vendemos quais são as quantidades que vendemos, que tipo de produtos, foi para onde, para nós registarmos. E, naturalmente, todo o processo de exportação não é proibido, mas o que nós queremos é garantirmos que tenhamos um controle, não sejam as coisas sair assim, do governo sem controle do governo.
0: Bom, temos o caso de Tsangano, e a pessoa compra ali, é obrigada a ir até Calome. Não sabe, que não acha que isso é complicado? Por que a pessoa não pode ir diretamente a beber, passar por ali?
1: Ir a Calome para vender o seu produto?
0: Comprar o seu produto e entrar numa lá?
1: Não significa que Calome é o único sítio onde deve passar, não é isso? Não. A pessoa compra, tem documento e naturalmente passa. Estamos a falar, paragem única para facilitar, no sentido de que alguém já atravessar para outra margem, outro país, ele não tenha burocracia em termos de... Tem que carimbar aqui, não sei. Paraíso único, no sentido de que a pessoa sai, se vai a Malawi, sai de Tete, só vai carimbar do lado do Malawi. Quer dizer, significa que o passaporte dele vai ser carimbado por parte nossa, como país, e do lado do Malawi. Mas tem que ir lá do lado do Malawi. Quando sai do Malawi, entra no país, não precisa parar do lado do Malawi. Só vem parar do lado de Moçambique. Então, carimba para todos os lados. Portanto, essa é a simplificação do procedimento. Mesmo em termos de produtos, existem acordos, produtos que têm um acordo que eles podem circular normalmente. Isso é sempre problema. Quantidades mínimas que podem circular. E sobre isso não há problemas nesse sentido.
0: Bom, já que dizem que vocês têm o controle da situação sobre o processo de comercialização, mais ou menos em números arredondados, quantos intervenientes estrangeiros entram, por exemplo, em Sangano, Angônia, e compram nossos produtos? Não há nenhum.
1: Bom,
0: termos oficiais.
1: Nós estamos a falar de intervenientes nacionais. Esses 120 são nacionais.
0: Mas vocês conseguem controlar aqueles que entram?
1: Logicamente, controlamos.
0: Okay, quantos, controlamos. Em termos aproximados, quantos que... Bom, legalmente entram?
1: Legalmente? Sim. Bom, são aqueles, alguns são aqueles que têm estabelecimentos cá dentro e adquirem e levam para o outro país, mas de forma de um circuito legal. Mas temos basicamente, fundamentalmente, os nacionais. Portanto, esses temos o controle. Aliás, a nossa intenção aqui é que se existe um nacional que ele tenha licença como interveniente, a prioridade é dele. A prioridade é dele, naturalmente, desenvolve a atividade, ele quer crescer, então é preciso que asseguremos que ele cresça. Então, a prioridade é dele.
0: Você já ajuda a ele a ter prioridade?
1: Não, ele tem prioridade. Ele, por exemplo, se nós falamos de interveniente estrangeiro, ele não pode ir diretamente ao produtor. Não. E ele só pode sair de lá onde sai, vem ao interveniente.
0: Na fronteira.
1: Vem ao interveniente. o interveniente nacional vai diretamente ao produtor adquirir os produtos lá. Então, esse estrangeiro que adquire o produto de forma legal, vai ao interveniente.
0: Bom, tenho sinal de que temos um ouvinte em linha. Muito boa noite. Com quem estamos a falar e de onde está a falar? Faz favor. Bom, ok. Há problemas técnicos, não estamos a conseguir falar com os ouvintes, mas mesmo assim, quero acrescentar alguma coisa sobre este processo. Bom, aqui, o que eu quero acrescentar é que nessa questão de conferência internacional que vai acontecer em outubro, o que já senti, a Direção Provincial de Indústria e Comércio tem grande peso, tem muita palavra aqui a dizer.
1: Logicamente, porque a nossa missão como Direção Provincial...
0: Devem vender a imagem dos produtos.
1: Naturalmente, nós, a nossa missão mesmo é promovermos.
0: E americanos.
1: Sim, é promovermos a província. E essa é a nossa missão. Como governo, estamos a falar como governo. Temos que promover aquilo que a província tem como potencialidades. E por isso que nós estamos a preparar. Neste momento,
0: estão
1: amanhã.
0: Estão preparados, os agentes económicos.
1: Estão preparados e já fizemos vários contatos com os agentes económicos para que. Estejam a se apropriar
0: não nos dar vergonha.
1: Bom, vergonha não, que se apropria desse grande evento que vem em outubro. E nós amanhã, por exemplo, vamos ter a feira provincial.
0: E amanhã vamos para lá.
1: Vamos ter a feira provincial. Então, mas também gostaria de falar aqui, dizer que nesse espaço, de janeiro a junho, nós realizamos 2.010 feiras. Feiras diversas, portanto. E isso tivemos de um plano semestral de 1.850 feiras, e corresponde a isto a 56% do cumprimento do plano, que é de 3.560 feiras. E comparando em relação ao período anterior, 2005, aqui tivemos um crescimento de 9.2%.
0: Está se referindo àquelas feiras,
1: que se realizam ao longo do distrito. Seus jornais já foi ao Macanga, ao distrito, Matiz e nos outros lugares. Temos feiras lá, semanalmente se realiza, e tivemos esse número de 2.000 feiras que se realizaram. E essas feiras, de fato, é um grande, maior ganho, porque aí permite que o consumidor ou o comprador ele possa negociar diretamente com o produtor em relação à questão de preço. O preço está liberalizado. Então, o produtor é que diz quanto vai vender em função dos custos. Ele diz, eu vendo tanto. Então, se o consumidor ele quer discutir, ele vai discutir com ele. Então, as feiras trazem essa dinâmica em termos de discussão, troca de conversa. E, de fato, estamos a ver isso já trazer desenvolvimento. Se os jornalistas forem para aqueles lados... Matiz, para Caprizange, lá, Moussagama, Ancondete, para lá, para frente, há de encontrar maravilhas. Você encontra diversos produtos.
0: Então, por isso, quando naquelas situações o camponês não sai a perder.
1: Não sai a perder. Não sai a perder. E por isso estamos a dizer aqui, a província tem tudo para dar certo. Quando você vai para aquele lado, você nota que esse senhor há desenvolvimento. Está a se produzir.
0: Não é venda a preço de banana, não.
1: Não. Agora as pessoas já sabem quanto devem vender o produto. Aí você não pode chegar aí a discutir com um produtor e dizer que não, isso está caro. Não. As pessoas já sabem. Ninguém sai a perder na venda de produto. As pessoas já conhecem os preços. Um dia eu fui lá nos confins lá. Apanhei umas mamanas aí a vender. Umas mamás a vender os seus produtos. Eu consulto quando
0: e considerou os preços normais.
1: Mas aqui, afinal, essas pessoas já sabem essa questão de preço. As pessoas conhecem, sabem muito bem, se abrigar o preço Y, sai a ganhar. E diz, eu não posso reduzir esse preço, porque aí estaria a perder.
0: Já tem algum preço de referência.
1: De referência, então, significa que as pessoas já sabem. Isso é bonito, é muito bom, porque... O nosso objetivo como governo também é que o produtor ele tem que sair a ganhar. Ele tem que evoluir. Ele trabalha a terra, produz, ele tem que atingir outro nível de desenvolvimento. Ele tem que sair a ganhar. Esse é o nosso objetivo.
0: No fim da campanha tem alguma coisa?
1: Tem alguma coisa, que afinal de contas valeu a pena eu me empenhar na produção.
0: A campanha
1: passada. Então, resultou na aquisição disso, ou no melhoramento da minha habitação, etc, etc. E alguns, de fato... estão a evoluir. Isso é bom para nós. Significa que as nossas comunidades podem desenvolver, e estão a desenvolver, graças a esse processo de venda. Então, o que significa, efetivamente, vale a pena. E nós temos estado a encorajar
3: para que se continuemos com esse processo. Por isso continuamos sempre a promover feiras nessas zonas. E são periódicos. Semanalmente você vai a zona norte encontra sempre as feiras. E quase que na estrada não há espaço para passar porque tudo está ocupado com produtos. Então isso é muito bom. Significa que as coisas estão a acontecer, as trocas comerciais estão acontecendo e isso é bom. E de fato, isso também garante uma das formas de garantir a conservação de produto quando ele é vendido.
0: Bom, estava falando dessa questão de produtos, os ganhos para os camponeses e por aí fora. E qual é o papel que tem sido atualmente? Nós tínhamos naquela altura a Agricom, agora temos ICM, temos o Gapi. Qual tem sido o papel dessas grandes empresas na comercialização de produtos? Há diferença com a Agricom? Há diferença entre Gapi e ICM? Qual a mesma diferença?
1: Bom, o ICM...

0: Da necessidade, mas neste momento ainda não temos situações como isso. Agora, a relação ao GAPI é mais para financiamento.
1: Okay.
0: Esses intervenientes da comercialização são financiados.
1: Não há semelhança entre essas duas instituições?
0: Não, não, não. Esse, o GAPI é mais para financiamento, mas também há uma coordenação ICM com o GAPI. Naturalmente que ICM já entra como, estamos a falar de interveniente, como o recurso em termos de intervenção.
1: Okay.
0: O GAPI é o financiador, os intervenientes da comercialização.
1: Bom, eu estava falando que é já amanhã que teremos a feira provincial. Esta feira é o culminar de tantas feiras que decorrem na província.
0: Portanto, essa é uma feira provincial. Nós planificamos, anualmente sempre planificamos as feiras do nível provincial. Aqui falamos daquelas feiras distritais que se realizam a nível de cada distrito. Mas essa é uma feira provincial que estará presente em todo o distrito da nossa província. Cada distrito vai expor aquilo que são as suas potencialidades existentes no distrito, desde cereais, tanto cereais, recursos minerais, entre outros. Portanto, é uma diversidade de exposição. Portanto, cada distrito vai apresentar e vai expor os seus produtos.
1: E além de, vai apresentar todos os produtos ou depende? Ou então, não, principais?
0: Apresenta aquilo que é achar que é principal, aquilo que tem que expor. Porque a exposição é exatamente a venda daquilo que são as potencialidades da província. Então, e teremos também, além do distrito, temos as empresas em cima da nossa província, cada empresa vai expor aquilo que são os seus serviços.
1: Os seus serviços.
0: São diversas empresas, desde empresas...
1: Bom, então aí amanhã não teremos apenas produtos agrícolas?
0: Não teremos produtos agrícolas, não serão só agrícolas, teremos produtos processados. No caso, teremos os recursos minerais, teremos o carvão, teremos o ouro.
1: Um pouco de tudo.
0: Um pouco de tudo que a província tem. Uhum. As grandes empresas estarão a expor lá os seus produtos. Uhum. Temos a Mozambique de Tabaco, a HCB, que é portanto, a nossa grande empresa que fornece energia não só ao país, mas à região, estará representada. Temos a Vulcan e Jindal, entre outras. São essas grandes empresas da nossa província que estarão a expor lá os seus produtos.
1: Teremos alguns produtores, até mesmo os que vêm do
0: logicamente, Zumbo, logicamente.
1: No ano passado.
0: Todos os distritos estarão aqui representados. Vão expor.
1: Em termos de planificação, em termos daquilo que já organizaram, quantos expositores esperamos ter amanhã?
0: Nós teremos 150 expositores, portanto, que confirmaram a sua participação. E, naturalmente, esse número poderá subir, porque há aqueles que nós fizemos a publicidade, portanto, divulgamos esse grande evento para que todos os interessados, quer produtores, assim como prestadores de serviços, empresas diversas, possam participar na feira e expor os seus serviços. Porque há empresa que existe, não são conhecidas.
1: Exato.
0: E a exposição é uma das grandes formas de as empresas serem conhecidas. Por exemplo, aquela empresa que fornece, por exemplo, tanto casa de banho ecológicas. E há quem não conhece que existemos essa empresa na província. Então, se ele bem colocar os seus serviços aí, todo mundo vai conhecer. Teremos instituições públicas também, vão expor os seus serviços para mostrar ao cidadão que serviço presta essa instituição. Portanto, teremos exposição diversa. Então, e queremos aproveitar essa oportunidade para convidar a todos os munícipes, portanto, para participar nessa grande festa de amanhã, que é da Feira Provincial. E nós contaremos.
1: Mas também é uma exposição venda.
0: Sim. Estamos a dizer que todos os distritos da província estarão cá. Vão apresentar os seus produtos. Portanto, aquela é uma exposição venda. É uma oportunidade de as pessoas adquirirem produtos que andam a aparecer nos distritos. Em vez de ir a Tsangana, você vai ir a Angonha, vai comprar produtos aqui amanhã, diversos, que vêm desses distritos. Portanto, queremos convidar a toda a gente para amanhã, 8 horas pontualmente, presenciar lá, e nós contaremos com a presença a mais alto nível de sua excelência, o governador da nossa província, que vai orientar a sessão de abertura da exposição. Portanto, será um ambiente de festa, teremos a gastronomia nessa feira, portanto, aqui é um ambiente festivo, e queremos aproveitar e convidar os jornalistas para chegar na feira e usufruir aquilo que a feira vai, portanto, colocar à disposição. Portanto, será um ambiente festivo amanhã.
1: Bom, esta é a 11ª Feira do Gênero.
0: Exatamente.
1: Os objetivos têm sido alcançados?
0: Os objetivos têm sido alcançados. O primeiro objetivo

0: e divulgamos as potencialidades da nossa província. Esse objetivo tem sido alcançado. As empresas, os distritos, expõem aquilo que são as suas potencialidades e serviços. Esse é o maior ganho. A partir da feira, as empresas assinam acordos de parcerias com outras empresas. Parece que não, há empresas por não se conhecer. Mas quando há expulsão, afinal existe empresa X. Então, aí existe a troca de serviços. Então, esses são ganhos. E também, a feira provincial que vamos realizar amanhã, ela é em preparação da FACIM, a nossa participação na Feira Internacional de Maputo. A partir desta feira, nós poderemos conhecer...
1: Para dizer que essa feira quase é FACIM em miniatura.
0: É FACIM ao nível do nosso nível. Então, é FACIM ao nosso nível, que estamos a preparar. Agora não terá a oportunidade de ir a Maputo, participar na Feira Internacional de Maputo, mas terá tem a oportunidade de expor o seu produto aqui, na província. E ele poderá vender os seus serviços, o seu produto aqui. Então, vale a pena participar, queremos convidar. A entrada é grátis, não se paga nada. E por isso é melhor...
1: E quais são as facilidades que são dadas aos expositores que vêm dos distritos? Qual a facilidade? Não é fácil alguém sair do Zoom para chegar aqui. Que facilidade tem? Ele tem produtos dele em grande quantidade.
0: Sim.
1: Quais são as facilidades que existem?
0: Não, se organiza. Cada distrito se organiza. Primeiro, é que ele vem cá, a vantagem é que ele vai divulgar aquele que é o seu produto. Aquele é a sua produção, aquele que é a sua produção. A vantagem é que ele tem, porque agora a exposição venda. O que significa depois da exposição, ele vai vender. E é bom que as pessoas que querem comprar virem cedo. Porque aí tem a vida competição, todo mundo quer adquirir os produtos. Então, é melhor chegar cedo, escolher o que querem comprar e comprar. E as coisas são vendidas. Portanto, e essa exposição vai decorrer, começa a partir das 18, vai ter o encerramento até 19 horas. Portanto, encerramos. É um dia.
1: É apenas um dia.
0: É um dia, sim, a exposição. Mas vale a pena, são muitos ganhos que acontecem através
1: de da todos os convidados já confirmaram a presença.
0: Já confirmaram a presença. E nós queremos, mais uma vez, encorajar a todos os expositores para se fizerem presente. E acreditamos que, além daqueles que confirmaram, poderemos ter mais outros. Porque nós circularmos uma comunicação em toda a cidade de Tete, para que as pessoas possam aparecer, isso tudo possa ocorrer. E nós temos espaço para o efeito. E temos dividimos em áreas, temos distritos de um lado, temos as empresas industriais, comerciais, de um lado, do outro lado, e teremos também a parte da gastronomia de um lado, assim como a parte da escritura. Então, Estamos organizados para isso. Então, queremos convidar todos a participar. Será uma cerimônia bonita, vale a pena vir assistir. Então, queremos, a partir da Rádio Moçambique, deste lugar que estamos aqui a falar, convidar a todos para que possam afluir em massa e participar, tanto nesta feira provincial, que terá lugar amanhã. É assim, do nosso nível.
1: Bom, dizia que... temos alguns produtos que estão a ser mesmo processados aqui. Temos muitos produtos.
0: Temos.
1: Batata ainda não começamos.
0: Sim, mas temos o milho, por exemplo, já processamos.
1: Temos o milho,
0: temos o milho, mesmo algumas hortícolas são processadas cá.
1: Hortícolas?
0: Sim, hortícolas diversas são processadas. Há de ver amanhã.
1: Mas temos mercado aqui?
0: Temos. Há de ver amanhã na exposição, há de encontrar hortícolas processadas. Estamos a evoluir. É verdade que precisamos mais. Queremos indústrias para o processamento. E esse é um desafio.
1: Mas são pequenas indústrias.
0: Sim. Pequenas. E temos aquele processamento
1: com tradicional. Com a tendência de evoluir.
0: Sim, temos aquele processamento tradicional, caseiro. Mas é uma das formas de processamento. Sim, uma das formas de conservação. E nós temos aquilo que nós chamamos de agricultura de conservação. E também funciona. É uma forma de processamento. Portanto, são várias formas de como se garante o processamento. Nós temos algumas indústrias de processamento. Temos, no caso da Fapromol, temos aqui mesmo no Matundo, o processamento do milho.
1: Do milho.
0: Dos cereais.
1: Temos sim. Na Angônia
0: temos. Para além das pequenas indústrias, nós temos, por exemplo, moageiras, não? É processamento, as moageiras. A nível lá, você vai lá no Chile, lá no fundo, vai encontrar uma moagem lá, a processar. Temos a farinha lá. Eu quero o processamento. E naturalmente, aqui estamos a falar, quando falamos da Fapromol, Angônia, estamos a falar uma indústria grande, mas temos essas indústrias pequenas que fazem o grande processamento.
1: Mas os camponeses já estão, pelo menos, já a ressentir-se da existência dessas fábricas?
0: Sim, naturalmente, sim. Uhum. E algumas fábricas, no caso da Formol, fazem a aquisição de produtos, as pessoas vão vender lá, no caso de milho, e entre outros, a soja, etc, etc. E isso é muito bom, porque estão a processar. Então, a existência da fábrica também é fundamental.
1: Temos assistido alguns casos em que, até o fim da campanha, os camponeses ainda têm produtos e não têm onde colocar. Isso não, ou apenas o camponês fala, não é verdade?
0: Pô, pode existir isso, um caso isolado pode existir. Mas o que nós sabemos é que sempre o produto tem mercado. Estamos a falar daqueles
1: que... Fiz essa questão porque disse que ICM tem sido o último recurso.
0: Sim, o último
1: mas
0: recurso.
1: Mas porquê que falamos de que temos um milho que está nas mãos do camponês que ainda não conseguiu colocar? Isso não acontece.
0: Não acontece. Nós sabemos que não acontece isso. Pode ser um e outro caso. Podemos admitir a existência disso, mas com os intervenientes nós temos, a produção é absolvida. Estamos a dizer aqui que mesmo as outras províncias fazem aquisições.
1: Uhum.
0: E nós temos esses intervenientes, os vendedores que adquirem os produtos vão vender nas outras províncias. Então, o que significa que as coisas estão a fluir, estão a acontecer. As trocas comerciais estão a acontecer.
1: Uhum.
0: Isso é visível a olho nu.
1: Mas quais são os grandes constrangimentos para a boa comercialização na província?
0: Bom, a nossa luta, naturalmente, o que nós queremos, o que desejamos, é que, de fato, tenhamos o jeito de acesso em condições para garantir a circulação dos produtos. Esse circuito comercial só pode ser garantido se nós tivermos o jeito de acesso. Mas, naturalmente, está-se a circular. É verdade que temos algumas vias com algumas deficiências, mas existem intervenções localizadas em locais críticos. Há intervenções e não há via que não se transita. Transitamos.
1: Neste momento não temos nenhuma via?
0: Não temos via onde não se transita. Transitamos. E está circulado normalmente. E naturalmente temos desafio para melhorar.
1: Mas sobretudo para as sedes distritais, mas para o interior. Todas as vias. Podemos chegar a Mukangazi?
0: Transita-se, apesar de pode ser com dificuldade, mas transita-se.
1: Uhum.
0: E a intervenção tem sido exatamente. Existem locais críticos, nem todos os locais são críticos. É a intervenção do governo exatamente naqueles locais críticos, que de fato, mantendo esses locais, pode dificultar a transitabilidade. Então, o governo faz intervenção nesses sítios para que, de fato, a transitabilidade seja possível. E está sendo possível, está circular. E por isso estamos a encontrar produtos a sair, por exemplo, do Zumbo para cá, da Marávia para cá, a sair de Francungo ou de Macanga para cá, dos outros locais nos confins, vem para cá, exatamente porque está a circular. Com dificuldade, mas está a circular. Então, exatamente graças à intervenção localizada em lugares críticos. E, naturalmente, essa base. Até que um dia venhamos ter estradas em condições de todo o lado. Isso está a fazer, está a acontecer. Nós temos algumas intervenções, por exemplo, se nós falarmos da estrada, por exemplo, vai para Songo, nos tempos era uma situação, mas agora é a melhor estrada. Já está a fazer trabalho, é a melhor estrada. E a estrada, essa estrada, a N7, já começou a sua intervenção. Pode um dos jornalistas for para esse lado, de um padre, há de ver que já existem desvios. Quem vai a Xangar? Portanto, já começou a intervenção para melhorar essa estrada.
1: Uhum.
0: Significa que o trabalho está em curso.
1: Uhum.
0: Então, pensamos nos próximos momentos a situação poderá melhorar.
1: Uhum.
0: E via de acesso, de fato, é importantíssimo. Nós temos, por exemplo, a circular que passa de Tsangano, Maui, Dome, Francungo, Daca.
1: Uhum.
0: É uma estrada importantíssima.
1: Sim, mas por enquanto é uma dor de cabeça, não tivemos colegas passando por lá.
0: É uma estrada importantíssima, exatamente para esse segredo de comercialização, porque aquelas são zonas de produção. Então, precisamos de, efetivamente termos estradas em condições. Mas transita, nesse momento está transitável, com dificuldade, mas transita-se. Esperamos um dia a coisa poderá melhorar. O importante é que, de fato, consegue transitar. Ainda que com dificuldade, mas transita-se. Portanto, ninguém não vai a esses lugares porque não se passa. Não, passa-se. Transita-se. Transita-se.
1: Bom, estimado ouvinte, assim estamos na reta final deste programa, Hora do Ouvinte, em que estamos a falar do processo da comercialização de excedentes agrícolas ao nível da província de Tete. Estamos aqui com o diretor provincial da Indústria e Comércio, neste caso, Ofélio Jeremias. Bom, senhor diretor, temos aqui uns aproximadamente 7 minutos para terminarmos este programa. Podemos ter últimas considerações daquilo que, por acaso, terá esquecido em falar ou em nos revelar neste programa. Últimas considerações para fecharmos.
0: Bom, mais uma vez, gostaríamos de convidar a todos os residentes da cidade, não só mesmo Matiz, mesmo os outros distritos, para amanhã participar na Feira Provincial. Uma grande festa que haverá amanhã. Vale a pena participar, queremos convidar para encontrar novidades, que são as potencialidades. Se os jornalistas forem passar por lá de encontrar as empresas, estão a montar os seus stands. Aquilo é maravilhoso.
1: Neste momento
0: estão a montar stands. Aquilo é maravilhoso. Há de haver surpresa amanhã, em termos de exposição. Então queremos convidar a todos, munícipes da cidade de Tete, e todos que puderem, para amanhã participar, a partir das 18 horas, chegar no Jardim do Terceiro Congresso, portanto, de frente. Portanto, para quem conhece Almadia, que é a zona da Almadia, de frente do registro civil, tá, é lá onde há de acontecer portanto, a feira provincial. Então, queremos convidar, vale a pena. É fácil a este nível, para testemunharmos aquilo que são as potencialidades da nossa província. E nós continuamos a trabalhar para garantirmos que...
1: Palavra para o camponês, o produtor que neste momento está a vender seus produtos.
0: Queremos encorajar a continuar a aumentar os níveis de produção, porque, afinal de contas, existe mercado para todo o tipo. Estava-me a dizer aqui, a província tem tudo para dar certo, não precisa de percorrer outros sítios para adquirir produtos, nós temos. Então, encorajamos os produtores a aumentar os níveis de produção e diversificar também a produção. É isso que faz com que a província tenha sustento por si mesma. A diversificação da produção. Isso é fundamental. Mas também queremos encorajar a garantir as reservas para o consumo. Portanto, não vender tudo. Vender aquilo que é o excedente e garantir que tenha estoque para o consumo. Portanto, às vezes o dinheiro alicia. O dinheiro é bom. Podemos vender tudo, mas amanhã começarmos a sofrer.
1: Vai levar o dinheiro, vai comprar.
0: Sim, vai comprar. Mas é preciso garantir reserva mínima para o consumo. Mas também gostaríamos de encorajar os intermediários de comercialização para continuar a desenvolver essa grande missão. Portanto, estão desempenhando um papel importante os intermediários de comercialização, porque são eles que estão a garantir a aquisição de produto a partir do produtor e para o armazenamento. E a partir do armazenamento, abastecimento nos locais onde haver escassez de produtos. E continuamos a garantir, portanto, as drogas comerciais.
1: Neste processo de comercialização circula muito dinheiro?
0: Circula, sim, senhor. São bilhões que circulam. Circula muito dinheiro. São bilhões de dinheiro que circulam. Isso graças ao processo de comercialização. Se os jornalistas forem às feiras, essas estamos a falar, na zona norte.
1: Naquelas feiras, sobre... além do metical, também circula moeda estrangeira.
0: Mas queremos encorajar que se trabalhemos com o nosso metical, nossa moeda. É uma questão de soberania. Não podemos valorizar a moeda estrangeira, embora nós temos a nossa moeda. É questão de soberania.
1: Então vocês sensibilizam os produtores. Exatamente. A priorizar o metical.
0: Exatamente. É uma questão de autoestima. Nós temos que valorizar aqui o nosso metical. Por exemplo, o nosso metical tem mais peso em relação, por exemplo, a outra moeda, por exemplo, malaviana. Então por que nós vamos usar a outra moeda?
1: Mas o camponês sabe disso?
0: Naturalmente. Nós temos estado a trabalhar. O governo faz essa sensibilização para que usemos. É muito simples. Se alguém traz moeda estrangeira, você diz não, vai trocar que era o metical. Pura simplesmente é isso. Não aceitar que as compras sejam feitas em moeda estrangeira. Você diz não, vai trocar. Vai trocar para o metical. Esse meu produto eu estou a vender em metical. Então é só assim que nós estaremos a defender a nossa soberania.
1: Mas geralmente também, ele quando vai do outro lado, o metical não aceita. Por motivos.
0: É só para ver isso. Você quando vai lá, a sua moeda não é aceita lá. Então por que você vai aceitar a moeda estrangeira? Então é uma questão de soberania. Então, é preciso que nós preservemos a nossa soberania. Moeda é questão da soberania. Então nós temos de defender a nossa soberania. Vamos, vendemos e aceitarmos a moeda nacional. Seremos a valorizar o nosso metrical. Exatamente. Então é essa mensagem que temos estado a passar. Infelizmente, em alguns sítios, de fato, a mensagem está sendo acatada.
1: A mensagem está a chegar.
0: Sim, está a chegar. Reconhecemos que é um
1: desafio. Está a ser acatada.
0: Está, está, está. Reconhecemos que é um desafio. E continuemos. E temos de trabalhar todos, todos para esse fim, para que continuemos a valorizar a nossa moeda. Que é o metrical.
1: Temos de trabalhar todos para valorizar a nossa moeda. Com essas palavras do diretor provincial da Indústria e Comércio, chegamos mesmo na ponta final deste debate em que falamos do processo da comercialização de excedentes agrícolas. Para além da Direção Provincial da Indústria e Comércio, tínhamos convidado aqui o delegado do Instituto de Cidade de Moçambique, que infelizmente não esteve presente. Este debate foi moderado por Adriano Bicuane, a marido do Roberto esteve na sonorização. E Graciano Cunheiro esteve na assistência técnica. Renovados votos de uma boa noite. Até a próxima oportunidade.
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0: A seguir as notícias apresentadas por Vítor Rufino. Vítor, boa noite.
1: Boa noite, Sérgio Guissamulo. Boa noite, ouvinte. Moçambique e Rússia realizam em setembro deste ano a cimeira mista entre os dois países. No encontro serão consolidadas as áreas de cooperação entre os dois Estados nos recursos minerais e energias, combate ao terrorismo, agricultura, transporte, logística e digitalização. Esta informação foi partilhada esta quinta-feira em Maputo pela Ministra dos Negócios Estrangeiros e Cooperação, Maria Manuela Lucas, no final de conversações com seu homólogo russo, Sergei Lavrov.
2: Agradecemos à Rússia pela formação dos nossos moçambicanos, a nossa juventude. A Rússia dá-nos bolsas de estudo, temos estudantes lá na Rússia, incluindo na área da polícia, mas também estão disponíveis para aumentar as bolsas para os moçambicanos poderem se formar na Rússia. Agradecemos à Rússia pelo apoio que nos deu durante as inundações. Eles estiveram aqui presentes, nos apoiaram, apoiaram o nosso povo que estava a sofrer. Nós queríamos agradecemos também. E agradecemos à Rússia também por ter nos apoiado durante o nosso mandato no Conselho de Segurança, como membro não permanente do Conselho de Segurança das Nações Unidas.
1: Ainda esta quinta-feira, o ministro das Relações Exteriores da Rússia foi recebido em audiência pelo presidente da República, Daniel Chapo. Ministro da Agricultura, Ambiente e Pescas anuncia o fim da importação de hortícolas até finais de 2027. Roberto Albino assumiu o compromisso esta quinta-feira em Gaza, diante de investidores estrangeiros e produtores das províncias de Maputo e Gaza, na cerimónia das celebrações do Dia Internacional do Campo.
3: Até o final de 2027, todas as condições devem ser criadas para que possamos decretar oficialmente o fim das importações. O mais importante é que todos entendam que a produção nacional vem em primeiro lugar. Só em condições excepcionais, como tivemos agora, por exemplo, de cheias, em que tudo foi embora, aí podemos reabrir para importações muito específicas para suprir deficiências temporárias. Para aquilo que nós sabemos que temos na manga, estão criadas condições para trabalharmos rumo à autossuficiência alimentar, sobretudo nas hortícolas e na batata.
1: Ministro da Agricultura, Ambiente e Pescas, Roberto Albino, anuncia o fim de importação de hortícolas até finais de 2027. Mais de 10 mil consumidores estão sem água potável em Quilimane, na Zambésia, desde quarta-feira, na sequência do rompimento de uma tubagem. Segundo o gestor da unidade de negócio de Quilimane, na empresa Água e Saneamento da Zambésia, Carlos Jamal, que confirmou a informação, o rompimento da conduta deveu-se ao estado obsoleto da tubagem, afetando mais de 15 bairros.
4: Como já é sabido, não é a primeira vez que acontece. Esta rede é uma rede obsoleta, com idade avançada, praticamente está instalada desde o tempo colonial. E ela não aguenta com grandes pressões. Nós já estamos a mobilizar recursos para fazer a substituição dessa linha.
1: Carlos Jamal, gestor da unidade de negócio de Quilimane na empresa Água e Saneamento da Zambésia. O Vaticano manifesta confiança quanto às investigações em curso sobre o assassinato em junho findo de Dom Osório Sitor Afonso, bispo da diocese de Quilimane e administrador apostólico da arquidiocese da Beira. Falando em conferência de imprensa esta quinta-feira em Maputo, o presidente da Conferência Episcopal de Moçambique, Dom Inácio Sauri, disse que a Santa Sé acredita que as investigações prosseguem com a máxima diligência e transparência por parte das autoridades competentes.
5: Os três arcebispos foram recebidos pelo Santo Padre no Vaticano. No encontro, o Santo Padre deixou igualmente transparecer e acompanha com profunda preocupação o triste acontecimento. O Santo Padre confortou a Igreja de Moçambique, afirmando que, perante esta tragédia, não podemos cair no desespero. À margem da audiência com o Santo Padre, os três arcebispos foram recebidos por Sua Eminência, o Cardeal Pietro Parolin, secretário de Estado do Vaticano. Este, por sua vez, endereçou à Sua Excelência, o Sr. Daniel Francisco Chapo, uma mensagem de condolências e solidariedade para com a Igreja e o povo de Moçambique neste momento de dura prova.
1: D. Inácio Sauri fez este pronunciamento após a visita efetuada este mês pelos arcebispos de Maputo, Beira e Nampula ao Papa Leão XIV e ao secretário de Estado do Vaticano, Pietro Parolin. A secretária-geral da Organização da Mulher Moçambicana defende o reforço das ações de combate às uniões prematuras. Falando à imprensa esta quinta-feira na cidade da Beira, no fim da sua visita de 3 dias à província de Sofala, Cidália Chauque disse que as uniões prematuras são a principal barreira para o bem-estar da rapariga.
6: Em alguns momentos as próprias mães consideram que ter uma mãe casada com uma pessoa adulta está em melhores condições. Mas se esta mãe tiver condições, consegue parar os seus filhos. Apelamos a todas as mulheres para maior trabalho, coesão, fortificação do trabalho e a participação ativa no desenvolvimento econômico da província e, consequentemente, do país.
1: Cidália Chauque realça a necessidade de se assegurar a independência econômica da mulher. No estrangeiro, subiu para 600 o número de mortos devido ao ébola na República Democrática do Congo. A Agência de Saúde da União Africana afirma que a atual propagação é a mais rápida da história. No Congo Democrático, há um total de 1.759 casos confirmados, sendo que no vizinho Uganda houve registro de 2 mortes em 20 casos confirmados. Fechamos com a previsão do tempo. A cidade de Tete poderá registrar esta sexta-feira 32 graus Celsius de temperatura máxima, seguida por Beira com 29. Inhambane, Nampula, Quelimane e Xai-Xai, 28, Pemba, 27, Chimoio e Maputo, 26, Vilanculo, 25 e Lixinga, 23 graus Celsius de temperatura máxima. Apresentamos as notícias a esta hora, às próximas, às 22 horas.

0: Construir consensos não significa eliminar as diferenças de opinião. Significa, sim, encontrar pontos de convergência sobre a visão coletiva do futuro do ensino superior moçambicano. É precisamente neste alinhamento entre o governo, as instituições de ensino superior, a comunidade científica, o setor privado, os estudantes, os parceiros de desenvolvimento e a comunidade em geral, que nascerá um plano estratégico mais sólido, mais legítimo e mais capaz de responder às aspirações do nosso país. Um plano estratégico inclusivo garante que nenhum talento fique para trás, independentemente da sua origem geográfica, condição econômica, género ou situação social. É também aquele que assegura oportunidades de acesso, permanência, sucesso acadêmico e produção científica de conhecimento em todas as regiões deste nosso belo país.
1: Presidente da República, Daniel Chapo.

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1: Boa noite, é o princípio do Último Jornal. A Rússia garante total apoio a Moçambique na implementação de reformas económicas para o desenvolvimento acelerado do país. É uma garantia apresentada ao presidente Daniel Chapo pelo ministro das Relações Exteriores da Rússia, Sergei Lavrov, que visita o país. Serviço Nacional de Salvação Pública desencoraja o uso de fogões a carvão e lenha para aquecimento em espaços fechados neste período de inverno. Fora de portas, cerca de 1,6 milhão de crianças ucranianas vivem sob controle russo e estão expostas a sistemas de doutrinação e militarização, indica um relatório divulgado hoje pela Organização para a Segurança e Cooperação na Europa. Destaques do Último Jornal, edição de quinta-feira, 9 de julho de 2026, na sua companhia, Michel Horácio na sonorização e Momedjane na edição e apresentação. Boa audição!

0: Último jornal, a Rússia garante total apoio a Moçambique na implementação de reformas económicas para o desenvolvimento acelerado do país. É uma garantia apresentada ao presidente Daniel Chapo pelo ministro das Relações Exteriores da Rússia, Sergei Lavrov, que visita o país. Os pormenores por Nelson Moando.
1: Moçambique e Rússia reafirmam o compromisso de aprofundar a parceria estratégica nas áreas económica, reformas estruturais, combate ao terrorismo e na concertação em matérias de agenda internacional. O facto foi reiterado esta quinta-feira em Maputo, no decurso do encontro que o presidente da República, Daniel Chapo, manteve com o ministro das Relações Exteriores da Rússia, Sergei Lavrov, que efetuou uma visita de trabalho a Moçambique. Em declarações à imprensa, Sergei Lavrov assegurou que a Rússia continuará disponível para responder aos pedidos de apoio apresentados por Moçambique para o combate ao terrorismo que afeta a província de Cabo Delgado.
2: Mais uma área que foi debatida no âmbito da nossa parceria estratégica é o combate conjunto ao terrorismo. A Rússia está pronta para ajudar e atender os pedidos dos amigos moçambicanos no que se refere ao apoio nessa luta contra a ameaça terrorista no norte do país.
1: No encontro desta quinta-feira, o presidente moçambicano apresentou ao ministro das Relações Exteriores da Rússia as suas ideias para a implementação de reformas económicas no país. Sergei Lavrov disse que as ideias reformistas de Daniel Chapo têm o apoio total da Rússia.
3: E именно в русле этой логики президент Чапа сегодня.
2: E nós combinamos levar esses aspectos ao planejar a próxima reunião da Comissão Intergovernamental de Cooperação Econômica, Técnico e Científica para ajudar na implementação dessas reformas.
3: Межправительственной торговой экономической комиссии.
1: O ministro das Relações Exteriores da Rússia defendeu que a África vive uma nova fase de afirmação e manifestou o apoio aos países do continente com iniciativas que visam a transformação dos recursos naturais localmente.
0: A Rússia garante total apoio a Moçambique na implementação de reformas económicas para o desenvolvimento acelerado do país. É uma garantia apresentada ao presidente Daniel Chapo pelo ministro das Relações Exteriores da Rússia, Sergei Lavrov, que visita o país. E ainda hoje, Sergei Lavrov manteve conversações com a ministra dos Negócios Estrangeiros e Cooperação, Maria Manuela Lucas, onde debateram vários assuntos, sendo um deles a realização de uma cimeira. Leopoldo Agapito.
4: Moçambique e Rússia realizam em setembro deste ano a cimeira mista entre os dois países. No encontro serão consolidados aspectos de cooperação entre os dois Estados, focados nas áreas de recursos minerais e energias, combate ao terrorismo, agricultura, transporte e logística e digitalização. Esta informação foi partilhada nesta quinta-feira em Maputo pela ministra dos Negócios Estrangeiros e Cooperação de Moçambique no final de conversações com o seu homólogo russo. Maria Manuela Lucas anotou que o chefe da diplomacia russa disse que Moscovo pretende igualmente aumentar a cooperação com Moçambique, alargando a disponibilidade para a formação de quadros nacionais.
5: Agradecemos à Rússia pela formação dos nossos moçambicanos, a nossa juventude. A Rússia dá-nos bolsas de estudo, temos estudantes lá na Rússia, incluindo na área da polícia. Mas também estão disponíveis para aumentar as bolsas para os moçambicanos poderem se formar na Rússia. Agradecemos à Rússia pelo apoio que nos deu durante as inundações. Eles estiveram aqui presentes, nos apoiaram o nosso povo que estava a sofrer. Nós queríamos agradecemos também. E agradecemos à Rússia também por ter nos apoiado durante o nosso mandato no Conselho de Segurança como membro não permanente do Conselho de Segurança das Nações Unidas.
4: E o ministro das Relações Exteriores da Rússia disse que a sua visita a Moçambique está centrada na discussão de caminhos concretos para implementar projetos e aumentar as áreas de cooperação bilateral. Sergei Lavrov observou que o governo russo apoia os esforços do executivo moçambicano para estabilizar a situação militar em algumas regiões da província de Cabo Delgado.
6: Террористической угрозы и по закреплению подлинного суверенитета Мозамбика.
2: Nós apoiamos os esforços do presidente Chapo no que se refere à estabilização da situação no norte do país, na eliminação da ameaça terrorista e no estabelecimento de uma soberania verdadeira. E nós prestamos assistência, inclusive no que se refere na preparação dos quadros qualificados e no fornecimento de armamentos.
4: Ministro das Relações Exteriores da Rússia, Sergei Lavrov, falando na noite desta quinta-feira em Maputo, no final de conversações com a sua homóloga moçambicana, Maria Manuela Lucas.
0: Ecos da visita do ministro das Relações Exteriores da Rússia, que se encontra no país. Seguimos com mais notas de atualidade nacional neste jornal. O setor da educação no distrito de Boane está em busca de financiamento e parcerias para reduzir o número de alunos que estudam ao relento naquele ponto da província de Maputo. Reporta Rigoberto Chissano.
6: Neste momento, através de parceiros, estão em construção 25 novas salas de aula nos postos administrativos de Matola Rio, Eduardo Mangani, onde existe o maior número de turmas ao relento. O chefe de repartição de administração e planificação na Direção Distrital de Educação, Juventude e Tecnologia de Boane disse que com a conclusão destas salas, 3 mil alunos passarão a estudar em salas condignas. João Chambala notou que neste momento a maior preocupação está centrada na localidade de Mulotano, onde se registra uma densidade populacional acentuada com o número de alunos a subir exponencialmente.
7: É porque a localidade de Mulotano está a registrar um crescimento muito rápido e que não estamos a conseguir acompanhar com aquilo que é a construção de salas de aula. O que estamos a dizer é que destas 29 turmas ao ar livre, 13 estão na escola de Mulotane City. Estamos a falar que temos mais 8 turmas que estão na escola primária de Bil, ainda na localidade de Mulotane. Temos turmas que se encontram na escola de Gumbane, 4 turmas na escola de Gumbane. Estamos a dizer que o grosso de turmas, destas 29, somente 2 estão na localidade de Matolari, que é mesmo na escola de Jonas. As restantes, não, são 4 que estão na Matolari, as restantes estão mesmo na localidade de Mulotane, que é onde estamos. Entretanto, estão neste momento a decorrer salas de aulas para minimizar este impacto que estamos aqui a dizer.
6: João Chambal, chefe de repartição de administração e planificação na Direção Distrital de Educação, Juventude e Tecnologia de Boane.

0: crescimento da capacidade institucional e comunitária. A iniciativa focou-se na garantia de disponibilidade de água, saneamento e higiene nas unidades sanitárias. Sharmila Moyani falava em Pimba a propósito do fim das atividades do projeto, que, segundo a gestora, a iniciativa deixa como principal legado o conhecimento e a institucionalização de abordagens sustentáveis e apoio direto às comunidades.
1: Hoje treinamos pessoas que são da comunidade e para a comunidade. Temos comitês que já estão institucionalizados. Temos abordagens como o OSFIT, o apoio direto, que já estão institucionalizadas. E nós entendemos que com estas abordagens, o governo de Moçambique, a província de Cabo Delgado em particular, poderá dar seguimento a todas as outras ações já iniciadas por este projeto, mas que também podem ser escalonadas para os outros distritos desta província.
0: Para os distritos abrangidos, o impacto das ações do projeto foi crucial para o reforço do sistema de saúde local, para a transferência de conhecimento transversal para a população e para o fortalecimento da descentralização na gestão financeira.
2: Efetivamente, os fundos estavam ao nível do distrito e isto, de certa maneira, facilitou com que as atividades pudessem fluir. Também temos a avançar o apoio na formação dos conselhos consultivos, desde a base. Também reparamos que a componente de construção, este projeto permitiu que existissem construções e não só reabilitações. Portanto, sistemas de abastecimento da água, incineradoras, mas também a abertura de mais furos, assim como a questão do apoio de meios circulantes.
3: No distrito de Mecufi, antigamente só era uma casa de banho em cada família, mas agora já são duas casas de banho, uma para a gestão da higiene menstrual e também diminuiu-se as doenças hídricas, assim como a malária. Então, são ganhos que nós vimos que o projeto trouxe.
0: Belmiro Casimiro e Said Rass, respectivamente, administrador de Anquabe e líder comunitário do distrito de Mecufi, falando dos impactos do projeto Promoção de Saúde na Comunidade em Cabo Delgado, implementado nos últimos 12 anos em parceria com a Helvetas Moçambique. Somali Gilberto, em Pemba.
4: No ar, o último jornal, ministro da Agricultura, Ambiente e Pescas, anuncia em Gaza o fim da importação de hortícolas até finais de 2027. É uma reportagem de Alfredo Muyanga, a partir de Xokwe.
5: Este compromisso foi assumido esta quinta-feira pelo ministro de Agricultura, Ambiente e Pescas, Roberto Albino, e investidores estrangeiros e produtores das províncias de Gaza e Maputo durante a cerimônia das celebrações do Dia do Campo. Neste encontro, que serviu igualmente para a apresentação de 38 variedades de tomate que podem render até 190 toneladas por hectare, o ministro de Agricultura anunciou o início da produção de plântulas de hortícolas em Moçambique. O ministro da Agricultura, Ambiente e Pescas, Roberto Albino, diz que com o compromisso assumido com os investidores estrangeiros e os produtores, o prazo do fim das importações poderia ser anunciado em menos tempo caso estivessem concluídas as obras de construção do mercado grossista em Maputo, reabilitação dos regadios de Xokwe e Baixo Limpopo e das estradas.
6: Portanto, o prazo que a nós próprios nos estabelecemos é que até o fim de 2027. Digo isso por causa das infraestruturas, que leva mais tempo. Temos que construir a estrada da Massagira Xokwe, temos que reconstruir o regadio de Xokwe, temos que reconstruir as estradas da província de Maputo, que foram danificadas. Então isso vai nos levar um pouco mais de tempo. Mas já há processos que estão a acontecer. Por exemplo, os diques de proteção de Xokwe e também de Maputo, já tive a informação na sessão do Conselho de Ministros, já lançaram na semana passada as obras. Então, também vão levar algum tempo. Por isso mesmo, estou a dizer, combinando todos esses fatores de construção, de melhoria também de negócios, de financiamento e capacitação dos produtores, até o final de 2027, todas as condições devem ser criadas para que possamos decretar oficialmente o fim das importações.
5: Ministro da Agricultura, Ambiente e Pescas, Roberto Albino, anunciando o fim das importações de hortícolas até finais de 2027 no país. O ministro da Agricultura trabalha em Gaza numa visita de 2 dias para ver de perto as ações de recuperação do setor depois das cheias de janeiro e março deste ano. Da cidade de Xokwe para a Rádio Moçambique, Alfredo Muyanga.

0: Ministro da Agricultura, Ambiente e Pesca já anuncia em Gaza o fim da importação de hortícolas até finais de 2027. Enquanto isso, a província de Tete pretende posicionar a agricultura e o turismo como os principais setores de atração de investimento estrangeiro durante a Conferência Internacional de Investimento, agendada para outubro. Isaura Afonso, em Tete.
1: A iniciativa visa mobilizar capital para impulsionar o desenvolvimento econômico, diversificar a base produtiva e reforçar o papel do setor privado na criação de emprego. Entre as oportunidades que a província irá apresentar aos investidores, destacam-se terras aráveis existentes nos distritos da zona planáltica, com elevado potencial para a produção de cereais, hortícolas, leguminosas e outras culturas de rendimento. No setor do turismo, Tete pretende promover as potencialidades da Albufeira de Caurabaça, bem como as áreas de conservação ricas em biodiversidade, fauna bravia e paisagens naturais, com elevado potencial para o desenvolvimento do ecoturismo. O governador de Tete, Domingos Viola, explicou que a aposta nestes dois setores resulta da necessidade de diversificar a economia provincial, reduzir a dependência da indústria extrativa e criar novas oportunidades de negócio para os empresários nacionais.
2: Queremos juntar a sociedade, os acadêmicos, os empresários, cidadãos nacionais e estrangeiros, para trazerem qual a sua visão. Quais são os passos que devemos dar de forma certeira para trazer desenvolvimento para a nossa província? Nós reconhecemos hoje o estágio em que nos encontramos depois daquele boom para a exploração do carvão mineral. Mas nesses últimos dias achamos que estamos estacionários, só pensamos carvão, carvão. Esquecemos que a agricultura pode nos dar mais-valia. O turismo pode trazer desenvolvimento para a nossa província. A exploração sustentável de recursos minerais, que é uma dádiva de Deus, eles esgotam, acabam, mas se a sua exploração for sustentável, vai resolver os problemas que nos apoquentam hoje.
1: A Conferência Internacional de Investimentos constitui uma oportunidade para a Tete apresentar ao mercado internacional o seu potencial econômico e impulsionar o crescimento inclusivo, sustentável e diversificado. Isaura Afonso.
0: Deputados da Frelimo na Assembleia da República pelo Círculo Eleitoral do Niassa avaliam de forma positiva o nível de desenvolvimento da província nos últimos anos. Pinto Catawa.
3: Aires Ali, membro da comissão política que encabeça o grupo de parlamentares neste círculo eleitoral, afirmou ser encorajador o ambiente dos habitantes do Niassa sobre a governação da Frelimo. O grupo de parlamentares visitou 8 distritos desde o passado dia 2 do mês em curso para avaliação e monitoramento do plano das atividades do governo e interação com as comunidades.
4: E a situação geral da província é muito boa. Conseguimos ver não só a estabilidade social e política, mas também o muito entusiasmo, né, por parte da população. E eu penso que também contou muito a recente presença do camarada presidente aqui na província, sua excelência o presidente, e da primeira-dama. Então, criou um entusiasmo e espalhou-se por toda a província, por todos os outros distritos. Tivemos a oportunidade de falar não só com a população, mas também com os órgãos locais, estamos a falar dos governos distritais, os municípios, e sentimos também o mesmo entusiasmo.
3: Entretanto, Aires Ali assume ser de extrema urgência a reparação das vias de acesso em vários troços da província para garantir a mobilidade segura de pessoas e bens. O baixo preço de produtos agrícolas, com destaque para feijões e milho, na presente campanha de comercialização agrícola e o atraso no pagamento de horas extras aos funcionários públicos, são outros desafios do Niassa.
4: Vivemos o mau estado das estradas, das vias de acesso. Só a ida à Metangola já deu para constatar que efetivamente temos que acelerar o processo de reabilitação das estradas. Mas felizmente, durante esta visita também, fomos interagindo com o Governo Central, especificamente com os ministros, Sua Excelência o Ministro de Transportes e Logística, que nos assegurou que uma boa parte das estradas, projetos já estão em curso, estão uns em processo de lançamento de concurso, outros em preparação para o arranque das obras.
3: Aires Ali, membro da comissão política que encabeça o grupo de parlamentares neste círculo eleitoral do Niassa, e as constatações vividas no terreno durante uma visita de trabalho de 7 dias à província. Aires Ali assegurou que a Frelimo vai continuar a trabalhar com o governo a todos os níveis para a melhoria de condições de vida da população. Delixinga, Pinto Catawa.
0: Dos estúdios centrais em Maputo, transmitimos o último jornal Serviço Nacional de Salvação Pública desencoraja o uso de fogões a carvão e lenha para aquecimento em espaços fechados neste período de inverno. É uma informação que nos é reportada da Beira por Paulo MacArthur.
5: A instituição lembra que a inalação de monóxido de carbono pode causar morte, além do risco de incêndios nas residências. O porta-voz do Sensapa em Sofala, Fernando Faria, diz que é comum no inverno as pessoas fazerem fogueira no interior das habitações para se aquecerem, uma prática com consequências nefastas. Explica que o uso de braseiras ou fogões a carvão em divisões sem circulação do ar cria o cúmulo de monóxido de carbono.
6: Nós temos deixado de ficar os apelos, toda a população em geral, no sentido de prevenir a asfixia, isto é, aconselhando a nossa população a não fazer o lume no interior da residência, sobretudo, algumas pessoas acabam perdendo a vida porque acabam deixando o lume dentro da residência, estão a falar de lenha ou carvão, e acabam se esquecendo de apagar, vão dormir e depois trancam toda a janela e porta e acabam inalando o fumo sem se perceber e, por conta disso, acabam perdendo a vida. Então, essa é a razão pela qual que o Sensap tem feito o trabalho de sensibilização, de modo a fazer chegar a informação para a nossa população, no sentido de inverter o cenário mesmo de casos de asfixia, por conta mesmo de inalação do fumo. Todo cuidado é pouco, só assim é que podemos evitar mais casos de incêndio que tem se registrado nos últimos tempos.
5: O porta-voz do Serviço Nacional de Salvação Pública Sensap em Sofala, Fernando Faria, apelando à cautela no uso de fogo para o aquecimento em dias de frio. Da cidade da Beira, Paulo MacArthur.
0: Vamos à província da Zambésia, onde o rompimento da tubagem deixa consumidores sem água potável, sobretudo na cidade de Quelimane. Caetano Alberto.
7: Mais de 10 mil consumidores estão sem água potável em Quelimane, na Zambésia, desde a noite desta quarta-feira, na sequência do rompimento de uma tubagem. O facto foi confirmado esta quinta-feira pelo gestor da unidade de negócio de Quelimane na empresa Água e Saneamento da Zambésia. Carlos Jamal explica que o rompimento ocorrido próximo do mercado central deveu-se ao estado obsoleto da tubagem, afetando a mais de 15 bairros.
8: Como já é sabido, não é a primeira vez que acontece. Esta rede é uma rede obsoleta, com idade avançada, praticamente está instalada desde o tempo colonial e ela não aguenta com grandes pressões. Nós já estamos a mobilizar recursos para fazer a substituição dessa linha.
7: O nosso entrevistado afirmou que o trabalho para a reposição da tubagem é complexo.
8: A equipe já está a trabalhar, esperamos nós que dentro em breve conseguimos fazer a reposição do abastecimento de água no município. Estamos ainda a efetuar escavações e só depois de encontrarmos vamos conseguir prever com exatidão qual é o período que vai demorar esta avaria. Mas garanto que nós não vamos sair sem terminarmos com a avaria.
7: Carlos Jamal, gestor da unidade de negócio de Quelimane na empresa Água e Saneamento da Zambésia. Alguns municípios em Quelimane lamentam a situação e pedem soluções definitivas.
9: A água encheu, antes todas as coisas começaram a mergulhar, todo o tomate ali, com o peixe dele. A água de Fipag, não é água de chuva, hoje não caiu chuva aí. Nós estamos cansados com essa água de coisa de Fipag, toda hora a água de Fipag é que sai aqui.
10: Então aqui está, esta água que não sai no bairro e vem parar aqui no mercado central, porque que a FIPAG não abre dar o município consumir a água do que entupir o, como posso dizer, o tanque, depois partir-se e vir nos afogar aqui.
7: Municípios de Quelimane e a crise de água potável em alguns bairros da cidade na sequência do rompimento de uma tubagem. A partir de Quelimane, Caetano Alberto.
0: Momentos finais do último jornal. Daqui a pouco vamos espreitar a atualidade internacional. Para já seguimos a província de Inhambane para trazer notícias sobre o turismo. O nosso contacto é com Horácio Romão.
11: Cerca de 100 projetos ligados ao turismo foram aprovados este ano no país. A maioria dos projetos são de hotelaria e de restauração, que deram entrada nas direções provinciais da cultura e turismo e na Agência para a Promoção de Investimento e Exportações. As iniciativas submetidas à APEX são as que beneficiam de isenções fiscais. O secretário de Estado do Turismo, Fredson Bacar, disse em Ambana haver muitos investidores estrangeiros interessados em investir no país nas áreas de hotelaria e restauração. Bacar indicou que, para garantir melhor ambiente de negócio no setor do turismo, estão a ser operadas reformas profundas.
12: Estamos a trabalhar no instrumento regulador que vão, de certo modo, mudar o ecossistema do setor do turismo. Já iniciou o processo de elaboração de um plano de comunicação do turismo, e ligado a isso, que é também a revisão do website Visit Moçambique. Um outro instrumento que está em elaboração é o branding Moçambique e a estratégia de marketing. Nós tivemos uma estratégia de marketing que vigorou até 2021. E desde então, aquilo que tem sido a promoção do país, o marketing feito pelo país, tem sido feita de forma muito pontual em função de objetivos concretos. O que nós queremos ter é um plano estratégico que defina qual é a estratégia de comunicação, qual é a estratégia de promoção e de marketing e de divulgação daquilo que é o nosso potencial e das nossas oportunidades de investimento para atrair turistas e investidores, devemos fazer nos próximos 5, 10 anos. É o trabalho que está em curso. A parte disso, está em curso o processo de elaboração da nova Estratégia Nacional de Turismo e, igualmente, também está em curso o processo de elaboração do Plano Diretor do Turismo da província de Inhambane.
11: Fredson Bacar, secretário de Estado do Turismo, e as reformas em curso para revolucionar o setor que constitui um dos maiores contribuintes na balança de pagamentos. Horácio Romão, Inhambane.
0: Último jornal, momento para a atualidade internacional. Cerca de 1,6 milhão de crianças ucranianas vivem sob o controle russo e estão expostas a sistemas de doutrinação e militarização, indica um relatório divulgado hoje pela Organização para a Segurança e Cooperação na Europa. As conclusões de peritos independentes nomeados pela OSCE, apresentadas em Viena, concluíram que Moscou criou um sistema institucionalizado para doutrinar estas crianças. O relatório, que documenta cursos de manuseamento de armas em campos de treino, menciona vários casos de jovens que foram alistados e posteriormente enviados para a linha de frente na Ucrânia. O ministro dos Negócios Estrangeiros do Irã, Abbas Araghchi, acusou hoje os Estados Unidos de prosseguirem políticas belicistas e avisou que novas aventuras militares serão repelidas com firme determinação. Numa conversa telefônica com o chefe do Exército do Paquistão, Azim Munir, Araghchi afirmou opor-se firmemente às ações militares norte-americanas, classificando-as como uma violação da Carta das Nações Unidas e do Memorando de Entendimento, assinado em junho entre Washington e Teherão. A televisão estatal iraniana IRIB noticiou que Abbas Araghchi considerou que as declarações de responsáveis norte-americanos sobre o incumprimento desse memorando constituem uma prova de que Washington está a violar o acordo e a manter uma política de confrontação. Estamos no fim, vamos às temperaturas máximas previstas para amanhã. A cidade de Tete pode chegar aos 32 graus centígrados de temperatura máxima, seguida por Beira, com 29 graus. Inhambane, Nampula, Quelimane, Xai-Xai, 28. Pemba, 27. Chimoio, Maputo, 26. Vila Nkulu, 25. E Lixinga, 23 graus centígrados de temperatura máxima. É o fim do último jornal. Despedem-se Michel Horácio na sonorização e Mohamed Gianni na edição e apresentação. Obrigado por nos acompanhar, boa noite e até a próxima.
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14: Amigo ouvinte, renovados votos de uma excelente noite na nossa companhia. O nosso encontro também chega ao fim. Acompanhávamos o último jornal. Foi um prazer estar consigo. Até uma próxima oportunidade aqui na Antena Nacional da Rádio Moçambique. O meu nome é Helena Pitoro e segue-se já uma madrugada inteira. E pode ficar, sim, na nossa sintonia. As nossas propostas são imperdíveis. Meia-noite em todo o território nacional.